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2: 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As notícias do governo federal que movimentaram o país no dia de hoje.
3: Olá, boa noite.
4: Boa noite para você que nos acompanha em todo o país.
3: Segunda-feira, 27 de julho de 2026.
4: Vamos aos destaques do dia.
3: Estatuto da Igualdade Racial completa 16 anos.
4: Um marco legal no fornecimento de direitos e geração de oportunidades.
3: E quem conversa com a gente sobre os avanços da lei é Bárbara Oliveira, secretária executiva do Ministério da Igualdade Racial.
5: O Estatuto, ele fez um processo de trazer como responsabilidade para o Estado brasileiro a obrigação de enfrentar o racismo nas suas políticas, nas suas ações.
4: Proteção no ar.
3: Na hora de escolher o que as crianças assistem e jogam, a classificação indicativa é a maior aliada de pais e responsáveis.
6: A classificação indicativa leva em conta se a produção exibe cenas de violência, se há conteúdo sexual ou de nudez, ou se faz uso ou referência a drogas lícitas e ilícitas.
4: Cultura.
3: Teatro Amazonas em Manaus e o Teatro da Paz em Belém são reconhecidos como patrimônio cultural do mundo. Luana Karen.
7: Os teatros passam a figurar juntos na lista do Patrimônio Mundial Cultural da Unesco, com o nome Teatros da Amazônia.
4: Hoje, na apresentação da Voz do Brasil, Mariana Jungmann e Luciano Seixas.
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4: Brasil e Coreia do Sul assinaram 5 memorandos de cooperação nas áreas de educação, energia, tecnologia industrial, atividades espaciais e esportes.
3: Os documentos foram assinados durante a visita do presidente sul-coreano Lee Jae-myung ao Brasil.
4: Os dois países vão fortalecer a cooperação em atividades espaciais pacíficas, biocombustíveis e energia limpa, intercâmbio entre universidades e atletas e incentivo à pesquisa e inovação.
3: Brasil e Coreia do Sul também retomaram as negociações para um acordo comercial entre o país asiático e o Mercosul.
4: Em 2025, o intercâmbio comercial entre os dois países chegou a 11 bilhões de dólares. O Brasil também abriga a maior comunidade coreana na América Latina.
3: A campanha Julho Verde chama a atenção para a importância do diagnóstico precoce do câncer de cabeça e pescoço.
4: Feridas na boca que não cicatrizam, rouquidão persistente e caroços no pescoço são alguns dos sinais que não devem ser ignorados.
3: Saiba como prevenir a doença na reportagem.
8: Uma ferida na boca que não cicatriza, rouquidão prolongada ou um caroço no pescoço. Sintomas que muitas vezes são ignorados, mas que podem ser sinais de alerta para o câncer de cabeça e pescoço. Foi o que aconteceu com a aposentada Karina Oliveira Souto, de Brasília. Hoje, em tratamento, ela transforma a própria experiência em um alerta para que outras pessoas não adiem a procura por atendimento.
9: O câncer não espera. Hoje, quanto mais você descobrir esse diagnóstico mais rápido, melhor sua chance de cura.
8: Segundo o INCA, o Instituto Nacional de Câncer, o Brasil deve registrar mais de 780 mil novos

0: casos de câncer por ano até 2028. Desse total, cerca de 40 mil serão de câncer de cabeça e pescoço. O problema é que a maioria ainda é diagnosticada tardiamente. E é justamente para mudar essa realidade que a campanha Julho Verde reforça um alerta. Identificar os sintomas cedo pode aumentar as chances de cura. O câncer de cabeça e pescoço reúne tumores que atingem regiões como boca, garganta, laringe, nariz, tireoide e pele da face e do pescoço. Entre os principais fatores de risco estão o tabagismo, o consumo de bebidas alcoólicas e a infecção persistente pelo HPV. Quando descoberto precocemente, as chances de sucesso do tratamento aumentam e o risco de sequelas diminui, explica Isabela Costa Santos, chefe substituta do setor de cirurgia de cabeça e pescoço do INCA.
1: É importante a gente entender que quanto mais cedo essa doença é diagnosticada, melhores são os resultados. Em qualquer lugar do mundo, se você pode tratar um tumor no estágio inicial, nós estamos falando de índices de cura muito melhores, né? E altos.
0: A prevenção passa por hábitos saudáveis, alimentação equilibrada, higiene bucal, prática de atividade física, proteção contra o sol e vacinação contra o HPV, oferecida pelo SUS para crianças e adolescentes na faixa indicada pelo Programa Nacional de Imunizações. E a vacinação é um grande aliado no combate à doença, destaca o secretário de Atenção Especializada à Saúde do Ministério da Saúde, Mozart Júlio Tabosa Salles.
2: Então a vacinação contra HPV é fundamental para a prevenção do câncer de cabeça e pescoço, fundamental das doenças laringeais. Precisamos trabalhar isso e fazer de maneira muito efetiva. E isso é fundamental. O Brasil já tem hoje 82%, 83% de cobertura entre as meninas, cerca de 60%, um pouco mais, um pouco menos entre os meninos. Precisamos subir mais o patamar de cobertura entre os homens para que a gente possa chegar naquilo que é ideal.
0: Ao perceber sintomas persistentes, como feridas na boca que não cicatrizam, rouquidão prolongada, dificuldade para engolir ou caroços no pescoço, a orientação é procurar a unidade básica de saúde mais próxima. Se houver necessidade, o paciente é encaminhado para exames e atendimento especializado. Reportagem Pablo Mundim.
3: E o Ministério da Saúde publicou portaria que define os 18 medicamentos oncológicos considerados de altíssimo custo para oferta no Sistema Único de Saúde.
4: A relação abrange fármacos para tratamento de diversos tipos de câncer, como o de mama, pulmão, gástrico, ovário, medula óssea e a leucemia.
3: A medida determina a forma como o medicamento será apresentado e os critérios analisados para definição de altíssimo custo.
4: A estratégia prioriza a economia em escala e a garantia de acesso aos medicamentos já incorporados pela Comissão Nacional de Incorporação de Tecnologias no Sistema Único de Saúde.
3: Julho é um mês com datas importantes para a luta racial no Brasil.
4: No último sábado, dia 25, foi comemorado o Dia Internacional da Mulher Negra, Latino-Americana e Caribenha.
3: E no dia 20, o Estatuto da Igualdade Racial completou 16 anos.
4: O Estatuto estabeleceu em lei uma série de diretrizes para a condução das políticas públicas de combate ao racismo e de redução das desigualdades raciais no país.
3: E hoje nós conversamos mais cedo com a secretária executiva do Ministério da Igualdade Racial, Bárbara Oliveira Souza, sobre esse marco. Vamos acompanhar.
4: Olá, secretária, bem-vinda à Voz do Brasil. Olha, a gente queria começar então falando do Estatuto da Igualdade Racial, que está completando 16 anos, e queria que a senhora trouxesse para a gente então quais são os principais avanços desde a criação da lei, o que, que ela trouxe aí de inovação.
5: Não, perfeito. Bom, o Estatuto da Igualdade Racial é uma grande conquista nossa, né? Que está completando agora, em julho, 16 anos de vigência. Então, com muita alegria, Mariana Jungmann e Luciano Seixas, nós do Ministério da Igualdade Racial agradecemos muito por esse convite para dialogar sobre esse marco fundamental para a política de igualdade racial do Brasil. E o Estatuto, ele fez um processo de trazer como responsabilidade para o Estado brasileiro a obrigação de enfrentar o racismo nas suas políticas, nas suas ações. E conseguiu construir base sólida para que a gente tivesse um processo de amadurecimento das ações afirmativas nas universidades e na educação superior, como hoje temos, e temos diversos avanços, né, a partir dessa lei. Como temos também as ações afirmativas nos concursos públicos, que também tem gerado muito resultado, além de políticas públicas transversais na saúde, na educação, na cultura, no trabalho e na moralidade.

0: dia para, de fato, superar o racismo estrutural e promover a igualdade racial no Brasil, que é algo tão central. A gente tem alguns resultados, eu estava falando da lei de cotas, como, por exemplo, uma ampla presença hoje de estudantes negros e negras nas universidades. São mais de 4 milhões de estudantes que ocupam universidades públicas e privadas no Brasil. Isso é um avanço se a gente pensa os dados estatísticos em relação aos anos 2000, né? Quando apenas 2% da população negra estava na universidade.
1: Bom, secretária, a senhora citou aí as questões de cotas, vale para a educação, vale também para o trabalho. Na verdade, o Estatuto da Igualdade Racial reúne direitos em diversas áreas, né? Educação, trabalho, também saúde, na cultura. Na prática, como é que ele impacta a vida da população brasileira?
0: Não, perfeito. O Estatuto, ele orienta as políticas de igualdade racial e traz alguns aspectos que são centrais para a forma como a gente se organiza no governo federal e também em articulação com governos estaduais e municipais para implementar essa política. E traz alguns princípios, como, por exemplo, da transversalidade. Então, ele prevê essa articulação com os vários ministérios que executam ações voltadas para a igualdade racial e para a superação do racismo.
2: A gente está falando aí de 16 anos da construção dessa política. A senhora mencionou políticas afirmativas também, mas apesar disso a gente ainda continua precisando trabalhar em torno da redução das desigualdades raciais, né, que são uma realidade no país. Quais são os maiores desafios que a senhora considera para que os direitos previstos no Estatuto realmente se tornem uma realidade e se tornem presentes mesmo?
0: Essa pergunta, Mariana, agradeço muito. Eu acho que ela é chave para a gente avaliar o porquê que a política de igualdade racial ainda é muito importante no Brasil hoje. A gente tem avanços fundamentais em marcos legais, temos uma política nacional estruturada, temos o Sistema Nacional de Promoção da Igualdade Racial, que leva essa política para governos estaduais e municipais, mas uma conquista, inclusive, do Estatuto da Igualdade Racial, é ele quem cria o SUS, né, o nosso SUS da Igualdade Racial, que é o SINAPI, e que hoje está presente nos 27 estados da federação e em quase 500 municípios. Vou começar por esse ponto, porque é um ponto que demonstra avanço, mas demonstra também desafio, né? Que é o foco da sua pergunta. E por que que é importante a gente avançar nisso? É fundamental que a gente busque incrementar e capilarizar cada vez mais essa política e avançar em mais estados e municípios. Está em curso foi julgada, né? E está em curso a elaboração da resposta a ela, a DPF Vidas Negras, a DPF 973, que obriga o governo federal a atualizar o segundo Plano Nacional de Promoção da Igualdade Racial. A gente vem trabalhando nisso ativamente e, obviamente, a gente vem também destacando a importância de que estados e municípios também sejam envolvidos nessa obrigação de fazer dessa ação pela importância da gente federalizar essa política. Então, é um desafio que a gente ainda tem, temos um avanço importante, estamos nos 27 estados, mas precisamos, de fato, avançar e capilarizar essa política no Brasil. Outro ponto é que os dados socioeconômicos, de segurança pública, são muitas as dimensões que ainda demonstram que, mesmo tendo avançado muitíssimo, e de fato há na história, né, ao longo da história, um incremento importante na política de igualdade racial no Brasil, é possível a gente avaliar que ainda há muito o que fazer. E os dados que foram publicados recentemente do Fórum Brasileiro de Segurança Pública e do Atlas da Violência, por exemplo, pegando apenas um aspecto, demonstram a relevância da gente avançar na política de igualdade racial para enfrentar esse racismo que toca a vida das pessoas, que toca o cotidiano das pessoas. 83% das vítimas de morte decorrentes de intervenções policiais no Brasil são pessoas negras. E o jovem negro tem 3 vezes mais chance de ser vítima de homicídio no Brasil do que o jovem não negro. Então, essa inequidade tão presente nas famílias, nas mães, né, ela precisa ser enfrentada. E esse enfrentamento, ele também tem algo estruturante para guiar a nossa política de igualdade racial. O Estatuto da Igualdade Racial, ele fortalece isso e, obviamente, os dados socioeconômicos, sociais do Brasil, eles são um chamariz para a importância da gente priorizar de forma central a relevância da política de igualdade racial e do

0: também ao racismo no nosso, na nossa atuação no Estado brasileiro.
1: Muito bem, nós conversamos com a secretária executiva do Ministério da Igualdade Racial, Bárbara Oliveira Souza. Muito obrigado, secretária, por sua presença aqui na Voz do Brasil.
0: Eu que agradeço, Luciano Seixas, agradeço muito, Mariana Jungmann, por esse espaço dedicado aqui ao Ministério da Igualdade Racial.
2: E é importante a gente destacar os principais canais de denúncia para crimes raciais no país.
1: Caso você viva ou presencie um ato de racismo ou injúria racial, é possível fazer a denúncia por meio do Disque 100, canal de direitos humanos do governo federal.
2: Ou pela plataforma Fala BR, que reúne as ouvidorias também do governo federal.
1: E é sempre bom lembrar que racismo é crime, portanto, pode ser denunciado em delegacias de polícia e para o Ministério Público.
2: E também responsáveis. Vocês já repararam naquele selinho colorido que aparece antes dos desenhos, filmes e jogos de celular? Aquilo ali é a classificação indicativa, uma ajuda de ouro para você saber o que é seguro para a idade do seu filho.
1: Na hora de saber se um filme, desenho ou jogo eletrônico é recomendado para crianças e adolescentes, a classificação indicativa funciona como um instrumento para proteger os jovens de conteúdos impróprios em cada fase do desenvolvimento.
3: A dona de casa, Natália da Silva, tem 4 filhos. Durante o dia, eles estudam, brincam, praticam esportes e fazem atividades ao ar livre. E em alguns momentos, também assistem televisão. Natália conta que o acesso às telas é monitorado por ela, que observa cada conteúdo escolhido.
4: Filmes eu vejo antes, desenho eu costumo sentar para assistir com elas mesmo. Muitas vezes eles mesmos vêm e conversam com a gente sobre o que tem no desenho, sobre curiosidades que eles viram. Mas assim, sempre observando a classificação indicativa de filmes e desenhos.
3: Para orientar a Natália e outros pais na hora de escolher o que é apropriado para os filhos assistirem, existe a classificação indicativa. A informação estabelece a idade recomendada para programas. Programas, filmes e até mesmo eventos culturais exibidos em público, como explica o coordenador de políticas de classificação indicativa audiovisual, Eduardo Nepomuceno.
5: A classificação indicativa é uma informação para as famílias a respeito dos conteúdos presentes nas obras audiovisuais, nos espetáculos públicos, né? Nos streamings, nas TVs a cabo, TV por assinatura, no cinema e nos aplicativos e jogos.
3: A classificação indicativa leva em conta se a produção exibe cenas de violência, se há conteúdo sexual ou de nudez, ou se faz uso ou referência a drogas lícitas e ilícitas. Também observa se há linguagem ofensiva ou situações que possam causar medo ou forte impacto emocional. A partir da identificação desses elementos, é definida a faixa etária adequada para cada fase do desenvolvimento, como destaca o coordenador de políticas de classificação indicativa audiovisual, Eduardo Nepomuceno.
5: Cada um desses grandes eixos tem critérios específicos para cada faixa etária. Em razão desses conteúdos identificados, é que a gente consegue chegar numa faixa etária indicada para cada momento do desenvolvimento das crianças e dos adolescentes.
3: A classificação indicativa de obras audiovisuais funciona como um instrumento de proteção aos direitos de crianças e adolescentes. A neuropsicóloga Renata Nunes destaca como a indicação da idade tem a ver com a compreensão da criança em certas fases da infância.
6: Elas são orientadas por essas fases do desenvolvimento, para que ela não tem acesso a conteúdos que ela ainda não está pronta emocionalmente, mas isso tudo não precisa ser inflexível. Os pais precisam entender quem são seus filhos.
3: Para avaliar qual a classificação indicativa de uma obra do circuito comercial, é atribuída uma faixa etária. Além disso, há uma mensagem que diz os principais temas presentes na obra. Para vídeos disponíveis em plataformas de streaming, a própria plataforma realiza a autoclassificação seguindo os parâmetros estabelecidos. Reportagem Márcia Fernandes.
2: Hoje, o Brasil conquistou um novo reconhecimento internacional para a cultura.
1: O Teatro Amazonas, em Manaus, e o Teatro da Paz, em Belém, passaram a integrar a lista do Patrimônio Mundial da Unesco.
2: Com isso, o país chega a 26 bens reconhecidos pela organização.
1: Os dois monumentos já eram tombados pelo Instituto do Patrimônio Histórico e Artístico Nacional, o IFAM, desde os anos 1960.
2: Conheça um pouco da história desses dois monumentos na reportagem de Luana Karen.
7: Foi durante o ciclo da borracha, período em que a extração do látex deu impulso para um grande crescimento econômico da região norte, que surgiram os teatros.

0: Teatros Amazonas, em Manaus, e da Paz, em Belém. Era fim do século XIX e a riqueza produzida pelo chamado ouro branco despertou nas elites da época o desejo de reproduzir no coração da maior floresta tropical do mundo o requinte das grandes capitais europeias. Primeiro veio o Teatro da Paz, em 1878. Inspirado na arquitetura neoclássica italiana, tornou-se símbolo da prosperidade da capital paraense, então principal porta de saída da borracha para o mundo. Quase duas décadas depois, em 1896, foi a vez do Teatro Amazonas abrir as portas em Manaus. De estilo renascentista, o edifício preserva até hoje parte da arquitetura e decoração originais. Embora inspirados na estética europeia, os dois monumentos incorporaram referências amazônicas, pinturas, madeiras nobres e elementos decorativos da região ajudam a contar a história do encontro entre a cultura local e as influências trazidas do outro lado do Atlântico. O compositor brasileiro Carlos Gomes chegou a se apresentar no Teatro da Paz, mas não conseguiu ver o Amazonas inaugurado. Morreu três meses antes, sendo homenageado na pintura que representa a ópera, no teto do Teatro Manauara. Aliás, marcados pelos concertos clássicos, apresentações de balé e óperas, os espaços também se abriram à cultura popular. Nomes como Milton Nascimento e Roger Waters passaram pelo Amazonas, que recebeu até uma visita inusitada em 1997 das Spice Girls, no auge da carreira. Agora, mais de um século depois de terem sido erguidos como símbolos da riqueza da borracha, os teatros da Amazônia ganharam um novo significado, o de patrimônio de toda a humanidade. O presidente do IFAM, o Instituto do Patrimônio Histórico e Artístico Nacional, Davidson Guzmão, destacou que a medida também é um reconhecimento da cultura produzida pela região amazônica.
1: A Amazônia, para além do paradigma do meio ambiente e do patrimônio natural, é também reconhecida pela sua produção cultural, pela sua produção artística e pelos circuitos culturais que os teatros engendram.
0: Os teatros Amazonas e da Paz foram tombados pelo IFAM na década de 1960. Agora passam a figurar juntos na lista do Patrimônio Mundial Cultural da Unesco, a Organização das Nações Unidas para a Educação, a Ciência e a Cultura, com o nome Teatros da Amazônia. Com isso, o Brasil passa a contar com 26 sítios inscritos na lista. Reportagem Luana Karen.
2: A Defesa Civil Nacional segue prestando apoio humanitário aos municípios do interior de São Paulo. A região foi atingida por fortes chuvas na última sexta-feira, dia 24.
3: No sábado, foi reconhecida a situação de emergência dos municípios de Taquaritinga, Ribeirão Preto e Dumont.
2: Com a medida, as prefeituras podem solicitar recursos federais para ações de socorro, assistência humanitária à população afetada e recuperação das áreas atingidas.
3: Foram realizadas também visitas aos municípios de Guariba e Dumont para levantamento dos danos.
2: O diretor do Departamento de Assistência Humanitária do Ministério da Integração e do Desenvolvimento Regional, Wesley de Almeida Felinto, deu detalhes da ação.
4: Conseguimos depois ao município de Guariba, o mais afetado da região, e sentamos com a Defesa Civil do município para iniciarmos o processo de reconhecimento federal e as orientações junto ao setor de engenharia e inspeções em campo para orientação quanto às ações de assistência humanitária, restabelecimento dos serviços essenciais e recuperação. Neste momento, a gente se encontra no município de Dumont, finalizando também o reconhecimento federal para posterior envio à Defesa Civil Estadual de São Paulo, e a equipe de engenharia está em campo, visitando ainda algumas áreas afetadas no município de Dumont.
3: E um alerta pelo celular informa se onde você vive corre algum risco de evento climático intenso, sejam chuvas ou incêndios.
2: Com esse aviso, é possível se prevenir contra desastres.
5: A Defesa Civil Nacional

0: oferece um serviço gratuito para envio de alertas sobre situações de emergência diretamente ao celular. As mensagens podem avisar sobre chuvas intensas, alagamentos, deslizamentos de terra, incêndios florestais, tornados e outros riscos. O cadastro pode ser feito por SMS, WhatsApp ou Telegram. Para receber por mensagem, basta enviar o CEP da localidade de interesse para o número 40199. No WhatsApp, é necessário iniciar uma conversa com o número 61 2034 4611 e seguir as orientações do assistente virtual. No Telegram, basta procurar por Defesa Civil Alertas, enviar a mensagem Olá e concluir o cadastro. Também é possível receber avisos automaticamente pela TV por assinatura, pelos alertas públicos do Google e pela tecnologia Cell Broadcast, disponível em aparelhos compatíveis conectados às redes 4G e 5G. Nesses casos, não é necessário fazer cadastro. Natália Koslick, para a Voz do Brasil.
1: E essas foram as notícias do governo federal.
2: Fique agora com as notícias do Poder Judiciário e do Congresso Nacional. Boa noite.
1: Boa noite. Bom fim. Boa noite. Até amanhã.
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5: Ministro aposentado Otávio Galotti é velado no Supremo Tribunal Federal com a presença de ministros, autoridades e familiares. TSE realiza a Semana Nacional do Sistema Eletrônico de Votação entre 3 e 9 de agosto. STJ decide que prazo de 90 dias para indenização em proteção veicular é válido. Boa noite, eu sou Marcela Luiza. O Supremo Tribunal Federal decretou luto oficial de 3 dias pelo falecimento do ministro aposentado Otávio Galotti, que morreu ontem, aos 95 anos. Nesta segunda-feira, houve o velório no Salão Branco do Tribunal, com a presença de ministros, autoridades e familiares. O presidente do STF, ministro Edson Fachin, destacou o papel de Galotti na magistratura brasileira.
6: Recordar o ministro Galotti. Não evocamos apenas o integrante da história deste tribunal. Evocamos uma determinada compreensão da magistratura, aquela que reconhece que autoridade moral precede a autoridade jurídica, que a legitimidade das decisões repousa antes de tudo na integridade daqueles que a proferem. A morte interrompe uma biografia, mas não alcança um legado. As decisões permanecem nos livros, os ensinamentos permanecem na memória de todos nós, o exemplo permanece nas instituições.
5: Nascido no Rio de Janeiro em 1930, Otávio Galotti formou-se em Direito em 1953. Foi integrante do STF entre 1984 e 2000, sendo presidente da Corte de 93 a 95. Também presidiu o Tribunal Superior Eleitoral entre 1994 e 1996 e teve papel relevante na consolidação da jurisprudência constitucional durante os primeiros anos de vigência da Constituição de 88. O sepultamento está marcado para amanhã, no Rio de Janeiro. Tribunal Superior Eleitoral realiza a primeira edição da Semana Nacional do Sistema Eletrônico de Votação de 3 a 9 de agosto. RIMAC Souto.
7: O objetivo é aproximar a justiça eleitoral da sociedade e ampliar o conhecimento sobre o funcionamento, a segurança, a transparência e a auditabilidade da urna eletrônica. O lançamento da Semana Nacional do Sistema Eletrônico de Votação será feito pelo presidente do TSE, ministro Cássio Nunes Marques, durante a sessão plenária de abertura do segundo semestre forense de 2026, na próxima segunda-feira, dia 3 de agosto. A iniciativa envolve todos os tribunais regionais eleitorais do país, com ações como visitas a escolas, demonstrações da urna eletrônica, palestras, exposições e distribuições de materiais informativos oficiais sobre o processo eleitoral, A programação termina no domingo, dia 9 de agosto, com a corrida pela

0: Democracia, no Autódromo Nelson Piquet, em Brasília.
1: Para a terceira turma do STJ, é válida a cláusula de contratos de proteção patrimonial mutualista, que estabelece prazo de até 90 dias úteis para o pagamento de indenização após um prejuízo. Tiago Gomide.
2: Os ministros analisaram o caso de um associado de uma cooperativa de transportes de Goiás que teve veículo roubado e questionou a demora no pagamento da indenização. O colegiado entendeu que os contratos de proteção patrimonial mutualista têm características diferentes dos seguros tradicionais e, por isso, não se aplicam automaticamente às regras da SUSEP que estabelecem um prazo de até 30 dias para seguradoras. Segundo o relator do caso, o ministro Ricardo Villas Boas Cueva, a Lei Complementar 213 de 2025 passou a prever a fiscalização dessas operações pela SUSEP, mas ainda não há uma regulamentação específica para esse tipo de contrato.
1: Estão abertas as inscrições para o mutirão da 16ª Semana Nacional da Execução Trabalhista. Rocine Gomes.
3: Essa é uma forma mais radical de fazer com que a decisão judicial seja cumprida e que tudo o que é devido seja pago. Com o slogan Seu Direito por Inteiro, a iniciativa, marcada para o período de 14 a 18 de setembro em todo o Brasil, é um esforço concentrado para localizar bens de devedores, incentivar acordos e dar mais celeridade ao pagamento dos créditos trabalhistas. Para outras informações sobre a 16ª Semana Nacional da Execução Trabalhista, acesse csjt.jus.br.
1: 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Uma boa noite e até amanhã.
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6: Eu sou Paula Groba.
7: E eu sou Ricardo Nakaoka.
6: E estes são os destaques de hoje do Jornal do Senado, que começa agora.
7: Comissão de Relações Exteriores vai acompanhar medidas do governo contra a tarifaço dos Estados Unidos.
6: Nova lei permite venda de spray de pimenta para mulheres.
7: Senado aprova projetos para fortalecer a recuperação ambiental e a economia circular.
6: Boa noite.
7: Boa noite.
6: As novas tarifas impostas pelos Estados Unidos a produtos brasileiros acendeu um alerta no Senado.
7: A Comissão de Relações Exteriores quer avaliar a resposta do governo e possíveis medidas do Congresso. O tema será debatido pelo colegiado, que solicitou informações sobre as ações do Brasil diante desse novo cenário. Repórter Márcio Maturana.
8: O presidente da Comissão de Relações Exteriores, senador Nelsinho Tradi, do PSD de Mato Grosso do Sul, enviou um pedido de informações ao Ministério do Desenvolvimento, Indústria, Comércio e Serviços sobre a estratégia do Brasil em relação às novas tarifas de 25% impostas pelo presidente dos Estados Unidos, Donald Trump, sobre produtos brasileiros. Uma das perguntas é sobre a possível aplicação da Lei da Reciprocidade Econômica, aprovada pelo Congresso em 2025.
9: O Congresso aprovou essa legislação e agora cabe ao Senado acompanhar a sua implementação. Precisamos entender se os instrumentos criados são suficientes para enfrentar uma situação como essa e, se necessário, discutir aperfeiçoamentos. Sempre com base em critérios técnicos e na proteção da economia brasileira.
8: As novas tarifas de Trump alcançam 3 mil itens, o que significa 18% das exportações brasileiras para os Estados Unidos, segundo cálculos do Ministério do Desenvolvimento. Isso corresponde a 37,6 bilhões de reais, com base nas exportações de 2024, antes dos primeiros tarifaços. No mesmo dia em que começou o novo tarifaço, 22 de julho, o presidente Lula assinou uma medida provisória criando o Plano Brasil Soberano 3, que abre 18 bilhões e meio de reais em linhas de crédito com juros subsidiados para exportadores. Também nessa data, Lula sancionou uma lei derivada de outra medida provisória que criou linhas de financiamento no Plano Brasil Soberano, com expansão apresentada pelo Congresso Nacional para setores estratégicos. O objetivo do pedido de informações

0: segundo Nelson Utrade, é oferecer aos senadores informações técnicas para eventuais iniciativas legislativas.
1: A Comissão de Relações Exteriores não substitui o Executivo na condução da política comercial, mas pode contribuir para a construção de

0: medidas provisórias que aguardam votação no Congresso. Na próxima semana, o Congresso Nacional retoma os trabalhos e entre as propostas pendentes estão também a que prevê subsídios para combustíveis e a chamada taxa das blusinhas, que alterou as regras de tributação das compras internacionais de pequeno valor. As medidas provisórias têm efeito imediato, mas precisam ser aprovadas pelo Congresso para virarem lei. Se não forem votadas em até 120 dias, perdem a validade.
1: Também aguarda análise o novo Desenrola Brasil, voltado à renegociação de dívidas de pessoas físicas, microempresas e estudantes. O programa permite que devedores com renda mensal de até R$ 8.105 refinanciem dívidas de até R$ 15.000 por banco, com juros de até 1,99% ao mês. Para o senador Paulo Paim, do PT do Rio Grande do Sul, a iniciativa contribui para a recuperação da economia e o alívio do orçamento das famílias. A medida provisória ainda depende da instalação da comissão mista para começar a ser analisada e depois seguir para a Câmara e o Senado.
2: Trata-se de uma medida concreta que oferece condições reais para que as pessoas saiam do sufoco financeiro. É uma forma de devolver dignidade a quem mais precisa, aliviando o orçamento das famílias e permitindo que voltem a planejar suas vidas com mais segurança.
0: Mulheres vítimas de violência passam a ter uma nova forma de autodefesa prevista em lei. Foi sancionada a norma que autoriza a venda de spray de pimenta para uso civil feminino, com regras para a compra e a utilização da substância.
1: A lei foi sancionada em meio ao aumento de casos de violência contra a mulher no país. Repórter Patrícia Oliveira.
3: A nova lei sancionada pelo presidente Lula permite a comercialização, aquisição e posse do spray de pimenta para a defesa pessoal das mulheres com mais de 18 anos. Esse spray provoca ardência intensa nos olhos, na pele e nas mucosas e assim pode conter temporariamente o agressor. O uso dessa substância até então era restrito às forças de segurança pública e às forças armadas. O estabelecimento que comercializar o spray deverá manter o registro da venda e a identificação da compradora pelo prazo de 5 anos. O senador Laércio Oliveira, do Progressistas de Sergipe, foi o relator do projeto aprovado no Senado que deu origem à lei. Para ele, a nova lei vai ajudar na proteção da integridade física, psicológica e sexual das mulheres.
4: Essas práticas de feminicídio que a gente tem ouvido todos os dias nos deixam atônitos e muito preocupados, e a gente precisa criar mecanismos de segurança, de proteção da própria mulher.
3: Um regulamento deverá definir as especificações técnicas do spray, os limites de capacidade da embalagem, a concentração da substância e os padrões de segurança do conteúdo.
0: E a Comissão de Direitos Humanos aprovou uma recomendação ao Ministério da Saúde para agilizar o atendimento de crianças com fissura lábio-palatina pelo SUS. A proposta prevê que o tratamento especializado comece em até 30 dias após o diagnóstico.
1: A indicação recomenda o prazo máximo de 1 mês entre o diagnóstico e o início do tratamento. A fissura lábio-palatina atinge 1 em cada 650 recém-nascidos no Brasil e pode comprometer a alimentação, a fala e a audição. A senadora Damares Alves, do Republicanos do Distrito Federal, destacou que o atendimento precoce reduz complicações. O tratamento inclui cirurgias e acompanhamento multiprofissional. A recomendação segue agora para análise do Ministério da Saúde.
0: Reciclagem de baterias de carros elétricos e restauração de seringais da Amazônia. Esses foram alguns dos temas de projetos aprovados na Comissão de Meio Ambiente nesse primeiro semestre.
1: Um projeto que aumenta a pena para maus tratos a animais também foi aprovado pelo colegiado. Repórter César Mendes.
5: Recuperação florestal, economia circular e agricultura regenerativa foram temas de projetos aprovados na Comissão de Meio Ambiente. Relator da proposta que cria a Política Nacional de Revitalização dos Seringais Amazônicos, agora em análise na Comissão de Agricultura, o senador Beto Faro, do PT do Pará, disse que o declínio da atividade seringueira trouxe degradação ambiental.
6: O projeto oferece uma resposta a esses desafios ao incentivar a recuperação e revitalização dos seringais nativos.
5: Já o projeto que estabelece regras para reciclagem e rastreabilidade de baterias de veículos elétricos e híbridos é do senador Jacques Wagner, do PT da Bahia, mas o texto aprovado foi o do substitutivo do senador Confúcio Moura, do MDB de Rondônia.
7: A Política Nacional de Circularidade de Baterias é fundamental para acompanhar a evolução

0: da mobilidade elétrica.
1: Também foram aprovadas pelo colegiado as políticas nacionais de fomento à agricultura regenerativa do senador Sérgio Petecão, do PSD do Acre, e de desenvolvimento sustentável da pesca do senador Alessandro Vieira, do MDB de Sergipe, além do aumento da pena para maus-tratos a animais, proposta pelo senador Confúcio Moura.
2: E o Brasil passou a proibir a produção e a comercialização de alimentos obtidos por meio da alimentação forçada de animais. A lei, sancionada pelo presidente Lula, entra em vigor em 180 dias e atinge principalmente o foie gras, produzido a partir do fígado de patos e gansos submetidos à ingestão forçada de alimentos.
3: A norma teve origem em um projeto do senador Eduardo Girão, do Novo do Ceará. Quem descumprir a lei estará sujeito às penalidades previstas na Lei de Crimes Ambientais, como detenção, multa e sanções administrativas. Com edição de Paula Groba e trabalhos técnicos de Eliseu Caires, o Jornal do Senado fica por aqui. Acompanhe agora as notícias da Câmara dos Deputados. Boa noite.
2: Boa noite e até amanhã.
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5: Câmara pode tornar imprescritível crime sexual contra menores de 12 anos.
6: Proposta amplia a bolsa permanência do ProUni para alunos de meio período.
5: Deputados obrigam elaboração do plano de assistência social a cada década.
6: Boa noite. A Câmara aprovou proposta que obriga o governo a elaborar o plano de assistência social a cada 10 anos. A repórter Maria Neves tem mais detalhes sobre o texto que já foi encaminhado ao Senado.
7: A Comissão de Constituição e Justiça da Câmara dos Deputados aprovou o projeto que obriga o Poder Executivo a elaborar periodicamente o Plano Decenal de Assistência Social. Pelo texto da deputada Laura Carneiro, do PSD do Rio de Janeiro, a cada 10 anos o poder público deve prever metas e estratégias para melhorar o atendimento à população mais vulnerável. Laura Carneiro explica que o país conta atualmente com um plano de assistência com vigência entre 2016 e 2026. No entanto, ao contrário do que ocorre na educação, a elaboração do planejamento decenal ainda não é obrigatória por lei. Na opinião da parlamentar, estabelecer metas e diretrizes claras é fundamental para garantir a estabilidade das políticas de assistência social.
8: Em última análise, o mais importante é manter os programas de assistência social. Já é uma prática recomendada pela LOAS e agora a gente vai torná-la obrigatória. Esse plano decenal vai fortalecer as políticas públicas e evitar que a gente tenha qualquer tipo de retrocesso quando se avança numa política que atingiu aquelas determinadas metas.
7: A proposta aprovada determina que as metas do Plano Decenal de Assistência Social sejam elaboradas com base nos dados oficiais do Sistema Único de Assistência Social. Ainda de acordo com o texto, o Conselho Nacional de Assistência Social será responsável por aprovar e acompanhar os resultados do planejamento em conjunto com o governo federal. Da Rádio Câmara de Brasília, Maria Neves.
4: Comissões.
5: Presidente da Comissão de Previdência, Assistência Social, Infância, Adolescência e Família, Bruno Ganem, do Podemos de São Paulo, faz um balanço positivo dos trabalhos do colegiado. Para ele, a estratégia de priorizar projetos de consenso permitiu destravar votações e acelerar a análise de propostas.
9: Em comum acordo entre todos os membros, a gente buscou priorizar as pautas consensuais e tem sido uma experiência muito bem sucedida. Quero, inclusive, parabenizar todos os membros pela forma com que permitiram que a gente buscasse esses projetos de consenso. E o que a gente descobriu é que são centenas de projetos que todo mundo é favorável, mas por uma ou outra razão acaba ficando parado, porque a gente perde muito tempo olhando aquilo que não é consenso.
6: Bruno Ganem afirma que a comissão está perto de zerar a fila de projetos consensuais, muitos deles voltados à proteção de crianças e adolescentes. O deputado também destaca avanços na pauta previdenciária a partir da construção de convergências entre os parlamentares.
4: Educação.
5: Avança na Câmara projeto que amplia a bolsa permanência do ProUni

0: para estudantes de meio período. O texto foi aprovado na Comissão de Educação, como informa a repórter Júlia Lopes.
1: Estudantes matriculados em cursos de meio período poderão passar a ter acesso à Bolsa Permanência do Programa Universidade para Todos, o ProUni. O projeto do deputado Túlio Gadelha, do PSD de Pernambuco, foi aprovado na Comissão de Educação da Câmara dos Deputados. Atualmente, a legislação prevê o benefício apenas para estudantes de cursos presenciais em período integral, com carga horária mínima de 6 horas diárias. Na prática, a proposta retira o critério de carga horária mínima do curso de graduação para a concessão da bolsa. O programa Bolsa Permanência é um auxílio financeiro mensal destinado a estudantes de graduação em situação de vulnerabilidade socioeconômica. O objetivo é evitar a evasão universitária, ajudando no pagamento de despesas como moradia, alimentação e transporte. O valor atual da bolsa é de R$ 700 e atende bolsistas do ProUni com renda familiar por pessoa de até um salário mínimo e meio. O relator da proposta, deputado Pedro Kizai, do PT de Santa Catarina, também incluiu no texto aprovado que o Ministério da Educação poderá exigir frequência e aprovação dos estudantes para a garantia do benefício.
2: Nós deixamos aberto e claro na lei que o Ministério da Educação vai exigir frequência, aprovação. Por quê? Porque se ele está recebendo dinheiro público do ProUni e mais uma bolsa permanência, ele agora precisa o quê? Dar conta do recado, como a gente diz. Dar conta, estudar, frequentar, aprovar e se profissionalizar.
1: A proposta que amplia o acesso à bolsa permanência para estudantes de graduação em cursos de meio período, segue agora para análise na Comissão de Finanças e Tributação da Câmara dos Deputados. Da Rádio Câmara de Brasília, Júlia Lopes.
3: Rafael Brito, do MDB de Alagoas, defende a ampliação do programa Pé de Meia para todos os estudantes do ensino médio da rede pública, sem restrições de renda. O deputado argumenta que a permanência na escola é um desafio que vai além da condição socioeconômica das famílias.
0: Rafael Brito afirma que a experiência do programa Cartão Escola 10 em Alagoas inspirou o Pé de Meia e contribuiu para reduzir a reprovação e a evasão escolar. Ele acredita que a universalização do benefício fortalece a educação e incentiva mais jovens a concluírem o ensino médio.
4: E quando a gente criou aqui em Alagoas, a gente criou o programa de forma universal. Todo aluno que está matriculado no ensino médio das escolas públicas de Alagoas recebem o cartão Escola 10, o que fez com que a nossa taxa de reprovação caísse, o que fez com que o percentual de estudantes em atraso caísse e o que fez principalmente com que Alagoas pudesse praticamente dobrar o número de concluintes no ensino médio por ano. Antes de existir o programa, em Alagoas se formavam aproximadamente 26 mil estudantes e no ano passado se formaram 47 mil estudantes.
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3: Saúde. A Comissão de Saúde aprovou a exigência de desfibriladores em locais de grande circulação. A repórter Sofia Peçanha traz mais informações sobre a proposta.
5: A Comissão de Saúde aprovou o projeto que torna obrigatória a presença de desfibriladores externos automáticos em locais de grande concentração de pessoas, ambulâncias e veículos de resgate em todo o país. O desfibrilador serve para aplicar choques elétricos controlados que ajudam a restabelecer o ritmo normal do coração em caso de parada cardiorrespiratória. O texto aprovado reúne 11 propostas que tratavam da instalação de desfibriladores em diferentes locais. Por isso, o relator, o deputado Dr. Luiz Ovando, do PP do Mato Grosso do Sul, optou por estabelecer critérios mais objetivos para definir os locais obrigados a disponibilizar os equipamentos. A medida valerá para eventos artísticos, esportivos e comerciais com circulação superior a 1.000 pessoas por dia, além de aeroportos, portos, rodoviárias e estações ferroviárias. O texto também inclui trens, aeronaves e embarcações com capacidade para 500 ou mais passageiros, academias com pelo menos 1.000 alunos matriculados e ainda ambulâncias e veículos de resgate. Durante a votação na comissão, o deputado Luiz Ovando, que é cardiologista, destacou que a presença dos equipamentos pode ser decisiva em casos de parada cardíaca.
6: Sua disponibilização será fundamental.

0: para permitir a rápida intervenção em casos da parada cardíaca, o que aumenta as chances de sobrevivência da vítima. A presença do aparelho, combinado com o treinamento do pessoal para seu uso, pode salvar vidas.
1: Pelo projeto, os responsáveis pelos estabelecimentos deverão adquirir os aparelhos, garantir sua manutenção e disponibilizar profissionais capacitados para realizar manobras de reanimação cardiopulmonar e operar o equipamento. Além disso, os desfibriladores deverão permanecer acessíveis durante todo o período de funcionamento dos locais que recebem público. Em caso de descumprimento, o texto prevê advertência na primeira autuação, multa de R$5.000 e possibilidade de interdição do estabelecimento. A multa poderá ser dobrada em caso de reincidência. O projeto que torna obrigatória a disponibilização de desfibriladores cardíacos em locais de grande concentração de pessoas será analisado pela Comissão de Constituição e Justiça. Da Rádio Câmara de Brasília, Sofia Peçanha.
2: Desenvolvimento Regional.
3: Maria do Rosário, do PT, defende a aprovação de projeto de sua autoria que cria regiões de insegurança hídrica no Rio Grande do Sul. Ela argumenta que a metade sul do estado enfrenta secas recorrentes com falta de água potável para a população e para a agricultura familiar.
4: Para resolver essa situação de cada ano novos decretos de emergência, nós queremos que a metade sul do Rio Grande do Sul, onde a seca tem se instalado a cada ano, ela seja declarada como uma área de insegurança hídrica. Essa proposta, ela vem de acordo com os objetivos do Milênio das Nações Unidas, que diz que a segurança hídrica é um dos princípios para garantia da qualidade de vida. E a prevenção exige a gente atuar sobre as mudanças climáticas de forma a termos infraestrutura adequada na capital, Porto Alegre, nas grandes cidades e nas pequenas também.
5: Maria do Rosário elogia o esforço do governo federal no socorro ao Rio Grande do Sul, especialmente após as enchentes que atingiram o estado em janeiro de 2024. Ela também defende investimentos em infraestrutura, defesa civil e recuperação ambiental contra os impactos das mudanças climáticas.
3: Projeto de Zé Silva, do União de Minas Gerais, proíbe a reconstituição de leite em pó importado para a produção de alimentos para o consumo humano. Segundo o deputado, a ideia é proteger mais de 1 milhão de produtores rurais que enfrentam uma queda no preço do leite.
6: O produtor não precisa de favor do Congresso Nacional, não precisa de favor do governo, ele precisa de respeito. E esse respeito é a aprovação do meu projeto, que já temos já um efeito prático no Paraná. Já foi proibido por uma lei estadual e já no primeiro mês reduziu a importação da metade de leite que o Paraná importava. Então está claro que é preciso aprovar esse projeto.
5: Zé Silva argumenta que a proposta pretende reduzir os impactos da importação de leite em pó sobre a cadeia produtiva nacional. O projeto já foi aprovado na Comissão de Agricultura e aguarda análise na Comissão de Constituição e Justiça.
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2: Justiça.
3: Comissão aprova aumento de pena para responsáveis legais nos casos de homicídio contra menores com deficiência. A repórter Silvia Munhato tem mais detalhes da medida.
8: A Comissão de Defesa dos Direitos das Pessoas com Deficiência aprovou o projeto que aumenta a pena para pais, mães ou responsáveis legais que praticarem homicídio contra crianças e adolescentes com deficiência. O relator na comissão, deputado Márcio Onaiser, do Solidariedade do Maranhão, defendeu a mudança.
9: Justifica-se a opção pela instituição de uma circunstância qualificadora por serem os pais e responsáveis aqueles com maior obrigação de zelar pela proteção e pelo desenvolvimento de crianças e adolescentes com deficiência.
8: O deputado especificou que a pena será de 12 a 30 anos de reclusão exclusão, acrescida de duas causas de aumento.

0: financiamento, um terço até a metade pela deficiência e dois terços pela autoridade do agente. O projeto, que aumenta a pena de responsáveis legais que praticam homicídio contra crianças e adolescentes, deverá ser analisado agora pela Comissão de Previdência, Assistência Social, Infância, Adolescência e Família. Da Rádio Câmara de Brasília, Silvia Minhato.
1: Transportes. Kim Kataguiri, do Missão de São Paulo, é um dos autores da proposta que limita a alíquota máxima do IPVA a 1% do valor do veículo. O objetivo, segundo o deputado, é tentar tornar a carga tributária mais justa.
2: Então, o governador, a Assembleia Legislativa, vai poder decidir entre 0% a 1% do valor venal do veículo, e a principal base de cálculo passa a ser o peso do veículo e o seu impacto ambiental. A gente se espelhou na legislação do Japão, de alguns países europeus e de alguns estados dos Estados Unidos, que consideram que o peso, ele é uma forma justa de se calcular o tributo sobre o veículo, porque quanto mais pesado o veículo, maior o impacto dele sobre o asfalto e maior a necessidade de manutenção das vias.
3: A proposta de Kim Kataguiri prevê compensar a redução da arrecadação com cortes de despesas do poder público, como a limitação de gastos dos legislativos e de publicidade institucional. Para o deputado, a medida aumenta a receita pública sem criar mais impostos.
1: Segurança Pública. Avança na Câmara a proposta que torna imprescritíveis crimes sexuais contra menores de 12 anos.
3: Conheça detalhes da matéria na reportagem de Paula Bittar.
4: A Comissão de Constituição e Justiça da Câmara aprovou a proposta de emenda à Constituição que torna crimes sexuais cometidos contra menores de 12 anos de idade imprescritíveis. Hoje, por exemplo, o crime de estupro de vulnerável prescreve em 20 anos e a contagem para a prescrição começa a partir dos 18 anos da vítima, a não ser que a ação penal já tenha sido iniciada em data anterior. A relatora na comissão, deputada Júlia Zanatta, do PL de Santa Catarina, avaliou que a proposta fortalece a dignidade e a integridade sexual das crianças. Ela também citou um caso recente para defender a importância da medida.
5: Uma notícia muito triste vinda do Ceará. Uma bebê de 10 meses morreu porque foi estuprada por dois homens, um de 22 anos. E me surpreende estupro contra vulneráveis não ser ainda imprescritível.
4: A proposta que torna crimes sexuais cometidos contra menores de 12 anos de idade imprescritíveis ainda precisa ser analisada por uma comissão especial e depois segue para apreciação do plenário, onde precisará ser votada em dois turnos. Outra proposta aprovada pela CCJ foi projeto que determina a monitoração eletrônica dos condenados em primeira instância pelo crime de estupro de vulnerável. De acordo com o Código Penal, o crime de estupro de vulnerável consiste em ter conjunção carnal ou praticar outro ato libidinoso com menor de 14 anos e tem pena de reclusão de 10 a 18 anos. Esse projeto já pode seguir para análise do Senado, a menos que haja recurso para votação antes pelo plenário da Câmara. Da Rádio Câmara, de Brasília, Paula Bittar.
1: Meio Ambiente.
6: Projeto de Felipe Beccari, do Podemos de São Paulo, aumenta a pena para crimes de maus tratos contra animais cometidos com o objetivo de divulgação em plataformas digitais. A proposta busca combater desafios e competições que incentivam esse tipo de violência na internet.
7: A gente vem com esse projeto para poder dar uma contrarresposta, dar uma resposta imediata, né, dizendo que essa crueldade, que com o fim de diversão, com o fim de competição nas plataformas digitais, ela tem que ser freada urgentemente. Então, isso foge daquele habitual dos maus tratos na rua, nas denúncias que a gente atende. Então, esse projeto vem ampliar, dobrar a pena praticamente para quem comete o maus tratos com esse fim. Não porque queria cometer o maus tratos ou porque não gosto do animal, mas simplesmente por uma gincana.
3: A pena atual para maus tratos a animais pode chegar a 5 anos de prisão. Com a aprovação do projeto, quem cometer o crime com o objetivo de divulgar em plataformas digitais pode ter a pena praticamente dobrada. Felipe Beccari alerta que a prática tem crescido de forma silenciosa, especialmente durante a madrugada.
6: Termina agora o Jornal Câmara dos Deputados, produzido pela Rádio Câmara, com trabalhos técnicos de Wellington Teles e apresentação de Val Monteiro e Márcia Aquilissardi. Uma boa noite para você.
3: Você fica agora com as notícias do Tribunal de Contas da União. Boa noite.
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8: O Tribunal de Contas da União avaliou como universidades e institutos federais organizam a

0: área de tecnologia da informação. A auditoria analisou se o modelo adotado garante o funcionamento dos sistemas que apoiam atividades como ensino, pesquisa e gestão. O trabalho identificou problemas como falta de integração entre as instituições, compras feitas de forma isolada e carência de profissionais especializados. 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
1: 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Boa noite.

Caçula 94, boa noite. Está no ar mais uma edição do programa Clube dos Românticos. Hoje, segunda-feira, 27 de julho de 2026. Eu sou Valdir Moreira, muito prazer. Estamos juntos numa viagem rumo ao planeta coração, ao mundo das emoções. Até às 0 horas, até meia-noite, o melhor da música romântica no seu rádio. Vem pra cá, fica à vontade, a casa é sua. Aqui a gente faz mais gostoso, porque não fazemos por fazer, só fazemos por amor. Para você viajar comigo é simples, é fácil. Tem o nosso WhatsApp, 67-9149-8282. Indique a sua, manda para quem você quiser, oferece para quem você gosta. Já estamos ao vivo lá no site Caçula, aplicativo Caçula, e também aqui no 96.9 Radinho de Pilha. E para começar bem, começamos com Débora Brando, das antigas, para viajar no tempo e matar a saudade, anos 90.

0: Sensacional, música linda e apaixonante no seu rádio, cantou sucesso para Viajar no Tempo e Matar a Saudade, lá das antigas, Dana Winner, Dust in the Wind, Poeira ao Vento, e antes ouvimos Tim Maia, Me Dê Motivo, Braiadas Heaven, Roupa Nova, Dona Chicago, If You Leave Me Now, só para Viajar no Tempo e Matar a Saudade, hoje eu tô assim um tanto quanto romântico.
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0: Passando mais uma semana ao seu lado, muito obrigado por ter vindo a mais um encontro aqui na sua melhor, é claro, 96.9 Caçula FM. A gente só faz gostoso porque só fazemos por amor, simples assim. 67 91498282, mensagens chegando por aqui. Boa noite, Valdir, quero matar a saudade com Eros Ramazzotti, outra como tu, assinado Wagner de Andradina, São Paulo. Paulo Guimarães pediu aqui a música da Kim Carnes, obrigado, Paulo. Edneia de Andradina já está por aqui também, muito obrigado, pediu a música do Elton John, Nikita. Eunice lá de Fortaleza pediu aqui Valdir Roberto Carlos, Quando o Amor Se Vá, Dois Se Vem, né, Eunice? Obrigado, Eunice, tudo de bom para você. Mais mensagem aqui, o comandante hoje está bruto e rebelde, só pedrada, assinado anônima. Imagina, lindona, hoje eu tô assim um tanto quanto romântico hoje, viu? Segunda-feira, pra começar bem a semana, né? Pra semana ser suave, vamos de romantismo. Obrigado, anônima, beijos pra você, boa noite, tudo de bom, boa semana. Tem mais mensagem, Valdir, mais uma rebelde querendo falar com a gente. Alô, boa noite.
1: Oi, meu amigo Valdir, boa noite.
0: Você tá bom?
1: Ótima noite, bom trabalho aí, que Deus abençoe essa semana.
0: Bateria fraca hoje, hein? Tá desanimado.
1: Eu quero...
0: Acabou de acordar.
1: Pedi a música da Lara Fábia.
0: Qual?
1: É O Grande Amor.
0: O Grande Amor.
1: Isso pra você, pra todos aí da rádio. Pra mim, pro meu marido Genivaldo. Pra Cleusa Garcia, pra Naleres, pra Carlinda. Pro Edivaldo. Pra Clarinda, pro meu primo Debraio. Pra todos gostarem da música.
0: Então tá bom.
1: Pra todos esses ouvintes apaixonados. Um abraço.
0: Muito obrigado, ô Tânia.
1: Eu não tô bem, não. Eu peguei gripe de novo.
0: A casa caiu de novo
1: aí? Minha patroa tava quase um mês gripada, galera. Vixe
0: Maria, Deus me livre. Pô.
1: Agora eu peguei gripe, ai que ódio.
0: Sangue de Jesus tem poder, um mês de gripado. Obrigado, Tânia, boa noite. Bora curtir a música. Eu começando com essa aqui. Vamos de Eros Ramazzotti primeiro. Cadê a Eros Ramazzotti, Valdir? Tá aqui, é só dar um clique aqui, menino.

0: Sensacional, mais uma relíquia que você só escuta aqui na Caçula. Elton John, Nikita, só para matar a saudade. Caçula 10 e 5, boa noite. Vamos em frente com o nosso programa. Tem mensagem aqui no nosso WhatsApp, 67-9149-8282. Alô, boa noite.
1: Boa noite, Caçula.
0: Boa noite.
1: FM. Boa noite, meu amigo locutor.
0: Tudo bem?
1: Uma ótima noite para todas as ouvintes da Rádio Caçula FM de Três Lagoas, Mato Grosso do Sul. Eu sou Dionísio Neves, eu sou da cidade de Corumbá, Mato Grosso do Sul, capital do Pantanal.
0: Certo.
1: Eu estou aqui nessa cidade morando há algum tempo e já adorando a programação da Caçula FM. Meu amigo locutor,
0: oi.
1: Toca para nós, Zélia Duncan, Catedral. Feliz para todas as meninas, as mulheres, as lindas de Três Lagoas. I love you, neném.
0: Uau. Obrigado, Dionísio. Boa noite. Quase um locutor, viu?

sensacional das antigas para matar a saudade, Roberta Miranda, Bolero Nunca Mais. Caçula, 10h21, boa noite, é o Clube dos Românticos, tem mensagem aqui no nosso WhatsApp, Valdir, quem é que quer falar com a gente nesse momento? Boa noite, Valdir Moreira, se possível, toca James Blunt, Sam Mistake, assinado o nosso amigo Marcão Vigilante. Bom trabalho, Marcão, boa semana e bora curtir música boa, viu? James Blunt, Sam Mistake, mesmo erro.

0: Sensacional. Das antigas para matar a saudade no seu rádio, Zé Ramalho, entre a serpente e a estrela, da novela Pedra sob Pedra. Por que eu sei, Valdir? Eu já estava lá, com certeza. Caçula, 10h40, boa noite. Daqui a pouco, mais sucesso.
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Tudo certo, tudo às pampas, Valdir. Vamos em frente com o Clube dos Românticos, mais uma vez, começando mais uma semana ao seu lado, segunda-feira, 27 de julho de 2026. Eu sou Valdir Moreira, muito prazer, o comandante da nave. Então adentre-se, fica à vontade, a casa é sua. A gente faz mais gostoso, pode mandar mensagem.

67 9149-8282, indique a sua música preferida, oferece para quem você quiser ou simplesmente só para matar a saudade e viajar no tempo, lembrar dos bons momentos da vida, porque eu também estava lá, viu, nas antigas. Boa noite, Valdir. Não, tá tudo errado aqui, Valdir. Não é essa mensagem, não. Olá, boa noite, Caçula FM. Excelente programação. Gostaria de ouvir com Roberto Carlos O Portão. Oferece para todos os ouvintes e para todos da Caçula. Muito obrigado. Assinado Josué. Muito obrigado, Josué. Boa noite para você. Pediu, ouviu, é na hora.

0: Sensacional. Inesquecível das antigas, mais uma relíquia lá dos anos 80 que você só escuta aqui na Caçula. Ivan Lins, Vitoriosa, Caçula 115, boa noite. Clube dos Românticos, mensagem aqui no nosso WhatsApp. Valdir Moreira, alô Fabão, boa noite.
1: Boa noite, Valdir Moreira.
0: Você tá bom?
1: Eu chamo Fabão, moro nessa Sussu.
0: Ah.
1: Meu sobrenome é Fabão.
0: Fabão, é nóis.
1: Eu queria ver música do cantor Eduardo Costa.
0: Eita, Lelê, foi
1: eu
0: longe.
1: Eu sou desejo, sou apaixonado na música.
0: Tá apaixonado hoje?
1: Tchau, fico com Deus, Valdir Moreira.
0: Obrigado, Fabão. Tudo de bom pra você. Tchau, boa semana Deus. Aí, viu? Vamos falar com a produção aqui, viu, Fabão? Se a produção liberar um Fábio Júnior pra gente, a gente toca pra você, viu? Mas enquanto isso, vamos curtindo então Fábio Júnior. Seu xará, viu, Fabão?

Sensacional. Das antigas, Next by My Side. Antes ouvimos Dalton Muito Estranho, Só para Matar a Saudade. Caçula agora 11h29, boa noite. 67 91 49 8282, mensagem chegando por aqui. Boa noite, Valdir. Por favor, toca para mim a música Peninha, Só Eu e Você. Assinado a nossa amiga Camila, lá da Bahia, Porto Seguro. Lindona, beijos para você. Obrigado, boa noite. Bora curtir música boa até a zero hora.

Sensacional, inesquecível das antigas pra matar a saudade. Tem José Augusto, Amantes, uau. Caçula 11:38, boa noite. É o nosso querido e apaixonante Clube dos Românticos. É a nossa viagem pelo mundo musical, que o sucesso não para. Hoje, segunda-feira, hoje eu tô romântico, uau. 67-9149-8282, dá tempo ainda. Mande sua mensagem, escolhe a sua música preferida, que agora tem essa aqui, Cyndi Lauper, Time After Time. É para você, receba.

Essa é mais uma que machuca o coração do vivente. Cyndi Lauper, Time After Time, aqui no Clube dos Românticos, só pra viajar no tempo e matar a saudade. Eu tava lá, com certeza eu tava lá. Tem mensagem aqui no nosso WhatsApp, mas antes, Valdir, fale a hora. 11h43, boa noite. Valdir Moreira, por favor, toca mais uma música do José Augusto, A Noite Mais Linda, assinado Anônimo. Olha só, Anônimo acordado até agora, curtindo a gente. Lindona, beijos pra você, obrigado. José Augusto, A Noite Mais Linda.

Sensacional, mais uma relíquia das antigas que você só escuta aqui na Cachorro. Lembra dessa? Mais uma lá dos anos 80, 1987. Jane Duboc, Sonhos, e antes ouvimos Jamie Brandt, You Are Beautiful. Cápsula 11:55, meus caros amigos, é o final de mais um Clube dos Românticos, é o final de mais uma viagem pelo mundo musical. Eu fico por aqui, mas eu prometo voltar amanhã, terça-feira, encontro marcado aqui na Cápsula a partir das 21 horas. Conto com a tua presença. Obrigado, boa noite, dois abraços, tchau, tchau. Para fechar a noite tem John Denver, Sunshine on My Shoulders, O Sol nos Meus Ombros. Uau!

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0: Coisa linda. Obrigado.
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0: Mato Grosso do Sul enfrenta um aumento preocupante dos índices de violência. Dados da Secretaria de Justiça e Segurança Pública apontam que o estado registrou 294 homicídios dolosos entre janeiro e julho, um crescimento de 35,48% em comparação com 2024. O mês de junho foi o mais violento do ano, com 54 assassinatos, enquanto julho já contabiliza até agora 44 mortes e pode levar o estado a ultrapassar a marca de 300 homicídios. A comparação histórica mostra que 2026 já é o ano mais violento desde 2018. Nos primeiros 7 meses, o número de mortes só ficou abaixo dos registrados em 2016 e 2017, quando o estado teve 404 e 375 homicídios. Já em Três Lagoas, a situação também preocupa. O município já contabiliza pelo menos 12 mortes violentas em 2026, incluindo feminicídios, assassinatos a tiros e confrontos policiais e execuções. O caso mais repercutiu em Três Lagoas, recentemente, foi de Roberto dos Santos Marinho, 24 anos, morto em um bar no dia 24. Na média anual, Três Lagoas e Mato Grosso do Sul pode terminar o ano com um dos mais violentos da última década. 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
1: Música, divina música, que me envolve neste momento. Através desta mensagem, meu eterno agradecimento. 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

Eu sei que se você estiver me ouvindo, vai entender que uma mesma história tem sempre duas versões. E essa é a minha.

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registrado aqui no ano de 2026. Né, tivemos aí uma mulher, ela foi morta em Campo Grande, né, aí pelo marido, e o marido tirou a própria vida na sequência, ele se matou, né, na sequência. Esse caso aconteceu em Campo Grande. Inclusive, ele até chegou aí a ligar para o filho, se despedindo, antes aí de tirar a própria vida aqui em Mato Grosso do Sul. E olha, os números que estamos falando não só acontecem em Mato Grosso do Sul, mas obviamente em todo o país. E Três Lagoas não está para trás, porque os registros de violência doméstica em Três Lagoas apresentam um crescimento nos primeiros 7 meses deste ano. Para você que está me acompanhando agora no Jornal da Caçula, está nos ouvindo aí perguntando, mas por que que esses números estão aumentando? Realmente é um fator aí complicado de se dizer, porque aqui em Três Lagoas, aqui em Mato Grosso do Sul, é um fator aí que infelizmente chama a atenção. Os registros de violência doméstica apresentaram aí cerca de 616 casos lavrados, 616 boletins de ocorrência registrados, uma quantidade que é 4,8% superior aos 588 casos anotados, isso no mesmo período do ano passado, no mesmo período de 2025, para você ter uma ideia de quantas anda a situação aqui no estado de Mato Grosso do Sul. E isso nós falamos aí em Três Lagoas, né? Se em Três Lagoas está assim, imagina só em âmbito estadual. Nós tivemos aí o 16º feminicídio registrado em Mato Grosso do Sul só no ano de 2026. E agora, né? É um número que chama bastante atenção, é um número que chama muito a atenção em relação aí aos casos registrados. O balanço parcial reforça a necessidade de intensificar as ações de prevenção. Isso porque as vítimas estão aí desprotegidas e além da responsabilização dos agressores. Isso que aponta também a necessidade de apontar aí principalmente o maior trabalho por parte das autoridades. Considerando que restam ainda 5 meses para o final do ano, a projeção é que o total de 2026 se aproxime ou até ultrapasse o acumulado do ano passado, quando foram registradas aí 1.085 ocorrências de violência contra a mulher. O mês de março liderou o maior número de notificações, com 108 boletins. Abril vem na sequência com 95 e junho com 88. A distribuição mensal demonstra que a violência contra a mulher permanece entre as principais demandas atendidas pelas forças de segurança em todo o nosso município. Em 2025, o pico das ocorrências aconteceu em dezembro, quando foram 117 casos. E ainda que comparativo com o ano anterior seja provisório, o ritmo atual segue uma tendência de crescimento ou, no mínimo, de manutenção dos níveis elevados. E há vários fatores, né, que contribuem para esse número. Os especialistas apontam que o crescimento aí nas notificações pode refletir tanto a expansão dos episódios de agressão quanto ao fortalecimento das redes de acolhimento, que encorajam as vítimas a procurar aí o atendimento da polícia. A Lei Maria da Penha garante também o acesso a medidas protetivas, mas a concessão da formalização aí depende somente da queixa, uma etapa que é considerada necessária para interromper o ciclo da violência. E lembrando que aqui em Três Lagoas, com o aumento das notificações, a Polícia Civil está informando que intensificou as ações para assegurar aí a responsabilização dos autores. E embora as estatísticas deste ano de 2026 ainda sejam parciais, o avanço sobre os números de 2025 alertam aí para a urgência das ações coordenadas, as expectativas, e isso aí podem até mesmo mostrar que ampliação e manutenção das redes de apoio, aliada às medidas de responsabilização, contribuem para frear o crescimento desses casos aqui no nosso estado. E uma questão importante, e em Três Lagoas também, uma questão importante, você vê que a maioria dos casos que são registrados em Mato Grosso do Sul, isso a gente fala de Três Lagoas, inclusive Três Lagoas tem um feminicídio registrado, né? Da Beatriz Benevides, aqui em Três Lagoas, lá no mês de maio. Que a maioria dos casos, a maioria das ocorrências é porque a vítima não registrou o boletim de ocorrência. Ou às vezes a vítima registrou e ela vai lá, eu não tenho para onde ir, meu marido é meu único lugar onde eu tenho para ficar, eu vou lá, retiro o boletim. Não pode fazer isso. Igual no caso que nós atendemos aqui, né? Nós cobrimos algumas semanas atrás, onde a moça, eu cheguei a conversar com essa moça para a reportagem da Rádio Caçula, e ela relatou, eu não tenho para onde ir. Ele bebe, ele se transforma, mas o único lugar, eu não tenho ninguém em Três Lagoas, o único lugar que eu tenho para ficar aqui em Três Lagoas é a casa dele. Eu não tenho parentes em Três Lagoas, não tenho ninguém.
E ela já tinha registrado, se não me engano, 7 boletins de ocorrência contra esse agressor.

Então você imagina o ciclo da violência, né, que é, muitas mulheres passam, é tão enorme que fica essa questão agora do que fazer e de que fazer para acabar com isso. Só que a denúncia é o único fator necessário para acabar com esse ciclo. Então é muito importante, viu, gente? Muito importante. E você presenciar uma ação como essa, denuncie. Denuncie, meu amigo. Ah, eu não posso. Ah, eu tenho medo dele fazer alguma coisa. Dane-se. Eu vejo, eu vi casos aqui onde a mulher tinha a chance de salvar a vida dela, mas não salvou porque simplesmente ela ficou com medo do cara fazer alguma coisa. O cara foi lá e matou ela. Isso que é o problema, gente. Então vamos tomar cuidado, vamos aí ter atenção, porque a primeira, aliás, a melhor forma de acabar com violência aqui em nosso país, e em Três Lagoas principalmente, que tem muito homem agressor em Três Lagoas, é o boletim de ocorrência. E lugar de homem agressor é na cadeia, pode ter certeza disso. 6 horas e 48 minutos, 6h48, vamos às notícias do setor policial. A nossa reportagem aí teve muita informação nas últimas horas, muitas notícias, muitas ocorrências. E daqui a pouquinho, olha, inclusive tivemos duas ocorrências relacionadas a tráfico de drogas aqui em Três Lagoas. Duas ocorrências, viu? Daqui a pouquinho, já na sequência para você que está nos acompanhando. Mas vamos iniciar aí, esquentando o nosso público, trazendo aí uma denúncia de agressão. Polícia Militar foi mobilizada lá no CRAS Ana Maria Moreira, aqui em Três Lagoas, durante aí a tarde desta segunda-feira. Olha esse caso que aconteceu. A polícia foi acionada lá. A gente manda um abraço pro pessoal aí do CRAS, aqui Ana Maria Moreira, em Três Lagoas. O pessoal aí que nos acompanha são gente boa. Um abraço para todas as meninas que trabalham lá, toda a equipe lá. E tem que, infelizmente, enfrentar essa situação, né, meninas? E olha, a equipe da Polícia Militar foi acionada lá no CRAS, onde quando chegaram no local, a equipe constatou que a ocorrência não passava aí de um falso relato feito por um homem que tinha apresentado sinais aí de um possível surto. Segundo informações, esse indivíduo teria sido agredido por várias pessoas utilizando uma barra de ferro. A equipe policial realizou os primeiros levantamentos, mas não encontrou qualquer indício de agressão ou testemunhas que confirmassem a tal versão. E durante o atendimento, os militares perceberam que o homem não conseguia informar quem seriam os supostos agressores, nem mesmo indicar o local onde teria acontecido tal fato, e nem mesmo quem seria aí o autor desta possível agressão. E aí a equipe da Polícia Militar viu ali o fato e tudo mais, onde acabou vendo aí que esse indivíduo estaria provavelmente alterado, indícios de surto, decorrência do uso de entorpecentes ou de álcool. Como não foi constatado crime, nem havia vítima ou elementos que justificassem a continuidade do fato, foi orientada a vítima e a suposta, né, vítima no caso, a deixar o local. O boletim de ocorrência foi registrado para, obviamente, providências necessárias. O caso terminou sem prisões, né? Mobilizou a equipe da Polícia Militar aí, e aí no lugar foi um surto registrado, né? Mas enfim, caso registrado aqui em Três Lagoas para maiores providências durante aí esta última segunda-feira. Bem, vamos então às duas ocorrências. Tivemos dois casos envolvendo tráfico de drogas aqui em Três Lagoas. Vamos começar por ordem. Tivemos aí um caso lá no estabelecimento penal aqui em Três Lagoas, lá na PSM, na Penitenciária de Segurança Média, estabelecimento penal de Segurança Média de Três Lagoas. Foram dois casos aí no último sábado aqui em Três Lagoas. O cara, inclusive, até estava conversando com a nossa fonte, aí eu fiquei até indignado, falei: o indivíduo, ele conseguiu esconder droga em uma panqueca. Dá pra acreditar? Por isso que eu falo, o pessoal aqui em Três Lagoas, pra passar droga, pra passar entorpecente, tá ficando cada vez mais criativo. Em vez de usar pra coisa boa, em vez de usar pra uma coisa útil, não, tá usando pro mal, tá usando pra coisa ruim. E olha os dois casos que aconteceram aqui em Três Lagoas para você que está nos ouvindo e nos assistindo aqui no nosso Jornal da Caçula. O primeiro caso aconteceu por volta aí da 1h30 da madrugada de sábado. O pessoal da Polícia Penal, nossos amigos policiais penais aí que estavam já de plantão neste final de semana, eles estavam ali, né, vigilando, obviamente, aí o perímetro, né, da unidade penal, quando identificaram um drone sobrevoando o presídio. Olha aí. Imediatamente a equipe, que está preparada para atuar nessas situações, já aí comunicou os servidores que estavam no interior da unidade e iniciaram uma varredura na área ali, entre os muros, né, sob a laje do estabelecimento penal. E nas buscas foi localizado um pacote com 400

0: 40 gramas de maconha. O material foi apreendido e encaminhado para os procedimentos cabíveis aqui em Três Lagoas. Como eu falei, é o primeiro caso, esse aí que você está vendo nas imagens da TV Web. Já o segundo caso aconteceu por volta das 11h25 da manhã, já durante aí as visitas. Uma outra tentativa de entrada de entorpecentes ali no estabelecimento penal aqui de Três Lagoas foi registrada ali na PSM, onde os policiais penais detectaram uma pessoa aí que estava tentando entrar na unidade com 185 gramas de maconha. 185 gramas de maconha. E olha a criatividade. Dentro de panquecas. Olha as panquecas aí. Dentro de panquecas, a pessoa colocou aí os pedacinhos de maconha em volta do alimento. Só que ela pensou o seguinte, ah não, o pessoal do PSM não vai vistoriar. Quem já foi no PSM, inclusive nós já tivemos a oportunidade de ir, é tudo vistoriado. Você passa por raio-x, a sua roupa é vistoriada, os alimentos são vistoriados. Vai lá o policial penal, a policial penal ela passa a faquinha no alimento. E para detectar se tem entorpecente. E geralmente aí é identificado. E olha esse caso. 185 gramas de maconha. A mulher foi detida e encaminhada aí junto com o material para a Polícia Civil, para as providências legais. Lembrando que essas duas ocorrências demonstram o trabalho contínuo do pessoal da Polícia Penal no fortalecimento da segurança das unidades prisionais, por meio da vigilância permanente, atuação integrada das equipes e da resposta às tentativas de ingresso de materiais ilícitos aqui em Três Lagoas. Parabéns, inclusive, ao pessoal aí da Polícia Penal aqui de Três Lagoas. É realmente um grande trabalho e a quantidade de ocorrências que nós estamos vendo de apreensões de entorpecentes em Três Lagoas, de gente que tentou entrar no estabelecimento penal com droga, é importante a gente reforçar principalmente esse trabalho, porque a equipe está tendo aí uma situação complicada, né? E agora aí nós vemos cada vez mais as ocorrências sendo registradas em relação aí a apreensões. Parabéns, pessoal da Polícia Penal, aí toda a equipe, tanto do semiaberto, mas também aí do PSM, aqui também do estabelecimento penal feminino, as policiais penais, né, também. Um abraço a todas elas. Parabéns pelo trabalho que realmente aí merece ser divulgado, viu? Parabéns mesmo às meninas aí e toda a equipe, os policiais penais de Três Lagoas. E agora o segundo caso envolvendo o tráfico de drogas em Três Lagoas. Um salão comercial que era utilizado como fachada para tráfico de drogas foi alvo de uma operação da P2, do serviço reservado aqui em Três Lagoas, junto com o pessoal aí da Força Tática. A equipe da Força Tática realizando também um grande trabalho, o pessoal da FT aqui em Três Lagoas. Pessoal aí, ó, não brinque em serviço, pessoal da Força Tática. Um abraço aí a toda a equipe, toda a guarnição da Força Tática de Três Lagoas. E tivemos aí, no início da tarde dessa segunda-feira, uma ação que aconteceu ali no imóvel de esquina registrado na Manuel Pedro de Campos com a Elias Abraão, no Nossa Senhora Aparecida, aqui em Três Lagoas. Para quem nos assiste aí nas imagens da TV Web, tá vendo aí a quantidade de entorpecentes que foram apreendidas nessa ação do pessoal da Força Tática, hein? E ao lado dessa residência, onde parte das pessoas que estavam ali foram detidas, estava funcionando aí um suposto comércio que, segundo as investigações, estaria sendo utilizado como fachada para o tráfico. Durante a operação, com o apoio das equipes da Polícia Militar, pessoal da Força Tática também aí deflagrou essa ocorrência, foi encontrada uma grande quantidade de maconha armazenada no local. Todo o entorpecente foi apreendido e 5 aí foram encaminhados à DEPAC aqui de Três Lagoas. E até é importante de reforçar essa informação, pessoal aí da Força Tática, né? Essa ocorrência que foi registrada aqui em Três Lagoas, principalmente aí essa quantidade de material apreendida. Quem nos assiste na TV Web e acompanha aí as quantidades de entorpecentes. A quantidade exata, claro, aí vai ser apurada e principalmente em relação à Polícia Militar. E foi através de denúncias, tá, gente? Que indicava aí a movimentação, principalmente em relação ao tráfico no local. Foram aí cerca de 172 tabletes de maconha, olha que coisa, 174,4 gramas, 4 pacotes de skunk com 2,6 quilos aí ao todo apreendidos, também aí 12 pacotes de haxixe, 1 quilo, 220 gramas, e 4 munições calibre .38, uma faca, uma balança de precisão, 8 rolos de fita adesiva, plástico filme, que é usado para indolação da droga. Também aí celulares, 6 celulares, dinheiro, além de um Hyundai HB20, um Chevrolet Tracker e uma motocicleta Honda. Tudo isso nessa ação que foi realizada, né? Junto à ocorrência da Força Tática, né? Durante a Operação Young Warrior, aqui em Três Lagoas. E nisso aí todo mundo foi encaminhado para a DEPAC. Inclusive, durante a confecção do boletim de ocorrência, inclusive foi registrado inclusive casos de desacato, tá? Foi necessária a intervenção da equipe aí, caso registrado tráfico, resistência, desobediência, desacato aqui em Três Lagoas, para maiores providências. Parabéns, pessoal da Força Tática. Inclusive, a Operação Young Warrior está sendo deflagrada em diversos pontos aqui da cidade, e a importância aí, principalmente dessa ação, que é para desmantelar o tráfico de drogas e principalmente aí acabar com o crime organizado aqui na nossa região. Parabéns à equipe da FT aí, pessoal da Polícia Militar, segundo o BPM, realmente ocorrência aí deflagrada aqui em Três Lagoas e com êxito, né? Deflagrar e acabar com o tráfico de drogas na nossa região. Bem, agora são 7 horas em ponto em Três Lagoas, 7 ponto. Nós vamos para a nossa primeira pausa no Jornal da Caçula e na volta nós vamos falar sobre SESC Senat. Teve aí o SESC Senat de portas abertas, um evento muito bacana que levou até a comunidade muitas atividades e nós acompanhamos esse grande evento e nós vamos trazer para você na sequência da nossa edição de hoje. E falar também sobre Dia dos Pais. Você já sabe o que vai comprar para o seu pai aí nessa data? É o segundo domingo de agosto, está chegando já, viu, gente? Então, o comércio de Três Lagoas pretende aí arrecadar mais de 15 milhões de reais com aqueles que vão em busca do presentão para o seu pai aqui em Três Lagoas. Pausa rápida e minutinho nós já voltamos com o Jornal da Caçula. Até já!
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0: Estamos de volta agora, são 7 horas e 3 minutos.

Na cidade de Três Lagoas, Mato Grosso do Sul, 7:03. Estamos de volta com o nosso Jornal da Caçula. Lembrando sempre a você que está nos acompanhando que estamos ao vivo. Ao vivo em todas as nossas redes sociais, em nossas plataformas, né? Você pode acompanhar nossa programação a hora em que você quiser, quando você quiser e de que forma você quiser. Estamos lá no nosso Facebook, estamos no nosso Instagram, no nosso WhatsApp, também no nosso portal de notícias, www.radiocaçula.com.br, onde você fica sempre bem informado, sempre por dentro do que é notícia na cidade e na região. Claro, com toda a notícia para você apurada e, é claro, aí para que você possa sempre estar conosco diariamente. O pessoal também nas nossas redes sociais aí, deixa eu até mandar um alô aqui para os nossos amigos que estão nos acompanhando, deixa eu até rapidinho aqui só enquadrar para colocar a nossa reportagem, mas a você que está nos acompanhando aí também nas nossas redes, deixa eu olhar aqui, né? Tem muita gente. Ana Leres, bom dia! A Maria Egídia, bom dia, Rafael, estou via rádio. Bom dia, minha amiga. Luzia Aparecida também. Bom dia, terça-feira abençoada a todos. E o Gilberto Elias aqui com a gente. Bom dia, obrigado aí pela audiência de todos. Daqui a pouquinho eu vejo quem está mais participando conosco aqui nas nossas redes sociais, quem está mandando mensagem, quem está acompanhando a nossa edição de hoje. Já, já eu confiro mais participações de vocês aqui, tá? Hoje é Dia Nacional do Agricultor. Bacana, parabéns a todos os agricultores aqui de nossa região, de nosso estado, do nosso país também. Hoje é Dia Mundial de Combate à Hepatite. Hepatite que é uma doença que, infelizmente, aí, deixa muita gente aí doente, deixa muita gente aí, com problemas, e realmente é importante, né? Todo tratamento em relação à hepatite é fundamental. E também, aí, para quem está nos acompanhando, parabenizar, né? Quem faz aniversário hoje, felicidades, muitos anos de vida, saúde, paz para cada um. Que seja um dia especial para cada pessoa que nos acompanha aqui nas nossas redes sociais, tá? Então lá no nosso Facebook você pode participar, facebook.com/radiocaculatl. Tem também o nosso aplicativo. Ah, aliás, deixa eu olhar aqui no nosso WhatsApp também, né? Aqui tá falando a Maria Rosa. A Maria Rosa tá falando que os netos tá de férias. Ê, Maria, tá feliz, hein? A Cecília tá ouvindo o programa. Um abraço aí para todos os netinhos da minha amiga Maria Rosa. Um abraço aí, muito obrigado pela audiência também. A Margarete Lopes, que já tá aqui, né? Margarete já mandou uma foto minha, hein, Margarete? Um abraço, viu, minha amiga? Tudo de bom pra você, minha querida. Grande Margarete Lopes. O Anônimo também com a gente aqui. E o Admiro também acompanhando a nossa edição de hoje. Lembrando, facebook.com/radiocaculatl, aplicativo Caçula FM, e também o nosso WhatsApp 67991498282. Vamos falar de Dia dos Pais? Pois é, o Dia dos Pais está chegando e o comércio de Três Lagoas já está se preparando para a data. Essa aqui também, junto com o Natal, é uma das mais aí que movimenta financeiramente o município de Três Lagoas, principalmente o comércio aqui da nossa cidade. Tem muita gente que já está se programando, ou às vezes não sabe, né, o que vai comprar para o paizão nessa data aí tão especial. E olha só, pessoal, para você ter uma ideia aí, de acordo com o Instituto de Pesquisa da FEComércio aqui em Mato Grosso do Sul, o IPF, os números mostram que o Dia dos Pais, junto com o Sebrae, vai movimentar mais de 15 milhões de reais na economia do município, isso somando gastos com presentes e comemorações. O levantamento mostra que 49,81% dos consumidores treslagoenses pretendem comprar presentes para a data. A estimativa é que sejam injetados mais de 7 milhões e 500 mil reais nas lojas da cidade, com gasto médio de R$ 206,77 por consumidor. Além das compras, os encontros familiares também devem fortalecer a economia local. Almoços, churrascos, confraternizações e outras celebrações têm previsão de movimentar mais de 7 milhões e 400 mil reais, elevando o impacto econômico total para mais de 15 milhões de reais. Para o nosso amigo Suede Torres, que é o presidente do Sindicato do Comércio Varejista de Três Lagoas, a expectativa é positiva mesmo diante do cenário econômico nacional. Segundo Suede, o Dia dos Pais sempre foi uma data muito importante para o comércio. Esse ano, a expectativa é praticamente igual à do ano passado, porque vivemos de um momento de desaceleração da atividade econômica no país. Mas graças a Deus, em Três Lagoas, a previsão é de um Dia dos Pais igual ou até um pouco melhor do que o ano passado, palavras do Suede Silva Torres. E a força do comércio local, segundo ele, contribui para manter aí o otimismo entre os empresários. Entre os índices mais procurados de o que é comprado pelos mato-grossenses e os treslagoenses no comércio para a data,

0: roupas, calçados, acessórios e ferramentas. Índices esses que tradicionalmente lideram as vendas na data. E o impacto positivo, segundo o próprio Suede, vai além do varejo, né, onde as comemorações em família acabam movimentando também os supermercados, postos de combustíveis, restaurantes, pizzarias, churrascarias, lanchonetes e diversos prestadores de serviço, ampliando os benefícios para diversos segmentos da economia local. E em todo o Mato Grosso do Sul, a expectativa também é de crescimento, viu? Porque a pesquisa aponta que o Dia dos Pais deve movimentar mais de 339 milhões de reais em todo o Mato Grosso do Sul, em todo o estado, entre compras de presentes e comemorações, representando um aumento de 8% em relação ao ano passado. Deste total, 153 milhões de reais devem ser destinados à compra de presentes, com gastos médios de R$ 232,69 por consumidor em todo o Mato Grosso do Sul. E muito importante mesmo, né? Porque o consumidor, ele vai, às vezes, buscar algo na internet, ele vai buscar algo ali no comércio local, e é muito importante, né? E investir no comércio local, gente. O seu dinheiro está rodando dentro do comércio local, dentro de Três Lagoas, e que é o mais importante, né? E vai movimentar bastante, é um período agora financeiramente muito aplicável, e como eu falei, né, é uma das datas aí, até antes do Natal, que mais movimenta o comércio em Três Lagoas, né? Nós falamos aí Dia dos Pais, tem também Dia das Mães, Dia dos Namorados, né, que são datas comerciais e que movimentam o setor financeiro aqui em Mato Grosso do Sul e em Três Lagoas também, respectivamente, né? 7 horas e 10 minutos, 7 e 10. Vamos falar agora sobre o SESC Senat de Portas Abertas. Olha, no último sábado, eu e o Neto Júnior estivemos lá no SESC Senat aqui de Três Lagoas. Houve aí mais uma edição do SESC Senat de Portas Abertas. Inclusive, mandar um abraço pro nosso amigo Luciano, o Luciano Carrelo aí, que esteve conosco lá todo o tempo, lá acompanhando, mostrando pra gente o SESC Senat. Também a nossa amiga Silvânia aí, que vai conversar com a gente. E o SESC Senat de Portas Abertas é um evento que acontece justamente no Dia do Motorista. Data que é para a população, para a comunidade, conhecer o SESC Senat e, acima de tudo, também conhecer as atividades. Tivemos diversos serviços lá que foram oferecidos ao público e muito mais. E a Silvana, que é a diretora lá do SESC Senat aqui de Três Lagoas, junto com o nosso amigo Luciano, vai nos explicar mais e nós vamos trazer um pouquinho do que foi este final de semana lá no SESC Senat em Três Lagoas. Vamos acompanhar na nossa reportagem. A edição 2026 do SESC Senat de Portas Abertas aconteceu neste sábado, Dia do Motorista, aqui na sede do SESC Senat de Três Lagoas. Diversos serviços foram apresentados à população, e principalmente serviços aí e parceiros, como no caso a Prefeitura de Três Lagoas também aqui apresentando suas atividades, além também de outros serviços, como proteção do SESC Senat, entre aqui de Três Lagoas.
1: Silvana Moraes, SESC Senat, mais uma edição de portas abertas para a população. Fala um pouquinho pra gente da expectativa de vocês num evento tão importante como esse, com tantos parceiros aqui em Três Lagoas.
2: Além do Portas Abertas, hoje, nós estamos comemorando um dia muito especial, que é o Dia do Motorista. Então, é uma oportunidade da gente trazer a comunidade para conhecer os serviços que o SESC Senat oferece, além também de trazer os parceiros e valorizar também aquelas pessoas que são os nossos clientes, o motorista.
1: Você falou tanto dessa questão do Dia do Motorista. Hoje uma data importante, o SESC Senat apoia o motorista, apoia quem procura aqui, principalmente nessa área, e uma infinidade de cursos também que vocês estão apresentando hoje para aquelas pessoas que estão interessadas. É importante atrair esse público, principalmente aqueles que não conhecem o SESC Senat, para estarem aqui com vocês hoje e também fazer futuramente alguns cursos, né?
2: Com certeza. Nós vivemos hoje um momento de muita procura por motorista e a qualificação profissional abre portas. Então o SESC Senat é a porta de entrada, né, para essa qualificação. Nós oferecemos diversos cursos voltados para o motorista e, claro, também a parte de saúde. A gente, na parte de qualificação, tanto na parte de saúde, porque a gente também oferece serviços nutricionais, psicologia, odontologia, tudo isso pensando no bem-estar não só do profissional, mas também dos seus dependentes.
1: E para aquelas pessoas que querem conhecer o SESC Senat, às vezes num dia da semana, podem vir aqui, podem procurar curso. Aquela pessoa que às vezes quer mudar de categoria da habilitação dela, quer fazer algo mais focado ao setor também de condução de veículos mais pesados, pode vir aqui no SESC Senat. Como funciona?
2: Isso, o SESC Senat, ele é voltado para o trabalhador do transporte, no entanto, ele é aberto a toda a comunidade. Então, qualquer pessoa pode utilizar os serviços do SESC Senat. É somente procurar segunda a sábado.

0: contrato nos horários comerciais para poder fazer o cadastro e utilizar diversos serviços que a gente oferece, tanto, como eu disse, na qualificação profissional, como na parte de saúde também.
1: Então tá aí, parabenizar o pessoal do SESC Senat aqui de Três Lagoas. Realmente é um grande trabalho realizado e principalmente importante porque a população de Três Lagoas tem a oportunidade de conhecer o que é feito pelo SESC Senat, né? Muito bacana mesmo, muita coisa bacana. E o SESC Senat que tá ali na Júlio Ferreira Xavier, viu gente? Ali perto da EMIS, aqui em Três Lagoas. Se você não conhece, às vezes quer fazer um curso, quer trocar de categoria da sua habilitação, ali é oferecido principalmente para quem quer trocar de categoria. Principalmente agora nas empresas aqui de Três Lagoas que precisam tanto aí desse tipo de produto. Então se você quiser aí participar, fazer um curso, passa no SESC Senat, que lá você tem essas oportunidades, principalmente pode ter mais informações. 7 horas e 15 minutos, 7h15, nós vamos para mais uma pausa. Na volta, tem sua participação aqui nas nossas redes sociais e vamos falar de eleições, porque já estamos aí próximos do período já das campanhas eleitorais, hein? Já começa aí o período da campanha e o corre-corre em busca do voto dos eleitores de Mato Grosso do Sul. Pausa rápida, nós voltamos em instantes com mais Jornal da Caçula. Até já!
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1: 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Em Três Lagoas, agora já são 7 horas e 18 minutos, 7h18. Voltamos aí com o nosso Jornal da Caçula e, como sempre, ao vivo, para você que nos acompanha em todas as nossas redes sociais. Olha, muito bom contar com a sua audiência, com a sua participação, com a sua mensagem. Tem um pessoal aqui mandando a sua participação também nas nossas plataformas, né? O pessoal do WhatsApp, o pessoal do Facebook, o pessoal do Instagram. Deixa eu olhar o WhatsApp aqui, olha o WhatsApp, né? Também aqui, e o nosso Insta e o nosso Face. A Maria de Fátima, minha amiga Maria de Fátima, sempre sintonizada. Ei, minha amiga, bom dia, obrigado pelo carinho, pela audiência de sempre, hein? Sempre conosco aqui nas nossas redes sociais. Deixa eu ver aqui também quem está no nosso Facebook, aqui com a

gente também é o Gilberto Elias, Gilbertão, grande Gilberto, um abraço, viu? Obrigado pela audiência. Aqui também com a gente a nossa amiga Tatiana Giordani mandou bom dia, amor. Bom dia, obrigado pela audiência. Florisvaldo Quirino, bom dia, meu amigo, bom dia. A Tânia Conceição, bom dia, Rafael, bom trabalho. Também com a gente aqui, Deus abençoe nossa semana. Obrigado, minha amiga Tânia, obrigado. Grande Tânia Conceição, hein? Como é que tá as coisas, Tânia? Como é que tá as coisas por aí? Tá trabalhando bastante, minha amiga? Muito bom dia, tá? A Maria de Lourdes também, aqui o Wellington Silva, muito obrigado aí pela audiência, pessoal sintonizado nas nossas redes sociais. Muito obrigado aí pela participação de todos, né? O pessoal que acompanha a gente. E eu tô lá no TikTok também, eu tô aprendendo a usar o TikTok, né? Eu tô entrando nessas novas tecnologias, então me segue lá no TikTok pra gente ser... Nós temos amigos, né? Temos aí parceiros. Meu TikTok é @ Rafael Raiveira. Tá? Rafael Ribeiro, segue lá no TikTok. Eu tô com a live lá, o pessoal pode assistir também, mandar sua mensagem lá no nosso TikTok, né? Igual o Fábio. Fábio tem TikTok do Honda, também tem um TikTok do Jornal da Caçula, mas esse é o meu, né? Aliás, segue o Fábio também lá, é Honda Policial, né? O TikTok do Honda Policial do Fábio Campos. Toda a programação também aí no TikTok da Caçula FM. Pessoal, vamos falar de eleição, porque já estamos aí na largada da campanha eleitoral aqui em Mato Grosso do Sul. E olha, eu vou falar para você, viu? Esse ano promete ser concorrido, porque temos aí de diversos lados, tanto da esquerda, tanto da direita, nomes aí que podem surpreender e principalmente podem ser aí até mesmo grandes nomes aí que podem até chegar principalmente a vagas aí em suas candidaturas. E principalmente em relação aí aos lados, né, a polarização política, que a gente sabe que infelizmente acontece, tem a polarização política, não se pode deixar de falar. E a corrida eleitoral ganhou um novo caminho agora com as convenções partidárias, que vão aí oficializar os candidatos para a eleição já agora de outubro em Mato Grosso do Sul. Os eventos marcam a definição dos principais nomes que vão disputar o governo do estado e reforçam o alinhamento político tanto no cenário estadual quanto nacional. O governador de Mato Grosso do Sul e pré-candidato à reeleição, Eduardo Riddle, do PP, participou do último sábado da Convenção Nacional do PL, que oficializou o senador Flávio Bolsonaro, do PL do Rio de Janeiro, filho de Jair Bolsonaro, como candidato à presidência da República. Ao lado do ex-governador e líder da legenda no estado do PL, no caso o Reinaldo Azambuja, pré-candidato ao Senado, Riddle integrou a comitiva Suma do Grossense no evento, que também reuniu lideranças nacionais, entre elas o presidente, aliás, internacionais também, né? Como no caso do presidente da Argentina, Javier Milei, o governador paulista Tarcísio de Freitas, do Republicanos, o prefeito de São Paulo, Ricardo Nunes, do MDB, e o presidente nacional do PL, Valdemar da Costa Neto. Durante a convenção, Riddle afirmou que a oficialização da candidatura representa um momento importante para o processo eleitoral brasileiro. Já Azambuja também destacou o início da campanha presidencial de Flávio Bolsonaro e defendeu a necessidade de mudanças na condução do país, afirmando que o projeto busca fortalecer o desenvolvimento econômico. A ausência da senadora Tereza Cristina, do PP, apontada como a possível candidata a vice da chapa de Flávio Bolsonaro, chamou atenção nos bastidores. Essa é a segunda vez em menos de um mês que a parlamentar aí não participa em um evento ao lado do senador. A avaliação é que a postura está sendo relacionada à posição de neutralidade adotada nacionalmente pela Federação União Progressistas, que ainda não definiu qual candidatura deve apoiar na eleição. Já do outro lado, na esquerda, a Federação Brasil da Esperança, formada por PT, PCdoB e PV, oficializou a candidatura do ex-deputado federal Fábio Tradi ao governo de Mato Grosso do Sul e de Dona Gilda para vice-governadora. Durante a convenção, também foram homologadas chapas proporcionais para deputado estadual e federal, além das candidaturas ao Senado. A senadora por Mato Grosso do Sul, Soraya Tronic, do PSB, foi confirmada como candidata à reeleição, enquanto o deputado federal Vander Lobé, do PT, disputará uma outra vaga ao Senado. Em seu discurso, o pré-candidato pelo Partido dos Trabalhadores afirmou que pretende priorizar a participação feminina na administração estadual, caso seja eleito, com a proposta de compor o primeiro escalão do governo com predominância de mulheres. Segundo ele, a gestão será baseada na participação de diferentes segmentos na sociedade. Já Lobé defendeu o fortalecimento dos investimentos públicos, especialmente na educação e meio ambiente, e afirmou que o desenvolvimento econômico do estado deve ocorrer de forma diversificada. O presidente também pediu, aliás, o parlamentar pediu a mobilização da militância em favor da pré-candidatura à presidência da República do atual presidente Luiz Inácio Lula da Silva,

E a convenção também aí confirmou ainda os candidatos que vão disputar vagas na Câmara dos Deputados e na Assembleia. E a maioria deles, inclusive, aí já são velhos conhecidos do povo sul-mato-grossense, como no caso da atual deputada Camila Jara, do PT, Gisele Marques também do PT, além também aí de outros nomes, como por exemplo também a senadora Soraya Tronic. E também com a conclusão aí das convenções partidárias, o cenário eleitoral em Mato Grosso do Sul começa a tomar forma, consolidando os principais grupos políticos que vão disputar os cargos aqui neste ano. E Três Lagoas, agora falando aqui em âmbito local, né, em âmbito da nossa região, Três Lagoas também terá candidatos aí, em alguns nomes, principalmente aí da política aqui do nosso estado, que vão aí disputar uma vaga na Assembleia Legislativa. E detalhe, um detalhe importante, né, a gente tem que até citar isso, Três Lagoas deve ter inclusive 16 candidatos, agora pulando, né, para alguns partidos que já oficializaram candidaturas, no caso o PSDB, né, o PSDB deve ter aí 16 nomes que vão aí sair à disputa aqui em Mato Grosso do Sul, principalmente aqui em Três Lagoas, né? A convenção conjunta vai ser dia 1º de agosto e principalmente aí é importante a gente falar, Três Lagoas tem 4 candidatos aí de deputado federal e 16 para deputado estadual, né, aqui no nosso estado. E principalmente aí uma questão importante, porque Três Lagoas, até a gente já falou sobre esse assunto, Três Lagoas aí tem condição de eleger aí 2 deputados estaduais. Faz bastante tempo que Três Lagoas não tem deputados estaduais, né? Na época a gente até falou muito de Júlio Maia. Júlio Maia foi deputado estadual para Mato Grosso do Sul, né? É daqui da região de Três Lagoas. Tivemos aí também outros nomes que foram também deputados estaduais aqui de nossa região. E Três Lagoas tem condição de eleger um deputado estadual. Isso que é muito importante, né? Até 2, se não me engano, segundo as estimativas eleitorais. Mas, é claro, começa agora a definição aí do jogo político, as candidaturas começam a ser aí montadas para que no próximo dia 6 de agosto comece a corrida eleitoral. 6 não, 16. No próximo dia 16 de agosto comece a corrida eleitoral em todo o Mato Grosso do Sul, porque começa a propaganda eleitoral para as eleições, segundo o TSE, o Tribunal Superior Eleitoral. A partir dessa data, os candidatos, partidos, federações e coligações aí poderão divulgar as propostas e pedir votos, claro, desde que respeitem as regras previstas na legislação. E lembrando aí que agora, né, nesse ano vai ter também algumas regras bem apertadas, como por exemplo o uso da IA, né, da inteligência artificial, principalmente aí a questão da propaganda na internet e tudo mais. Aí as regras agora vão ser bem mais restritas em relação à eleição. E é claro, nós vamos acompanhar tudo isso, principalmente o dia da eleição aqui em Mato Grosso do Sul. E vai ser bem concorrido, viu, gente? Esse ano pode ter certeza que o negócio vai pegar fogo em 2026 aqui em Mato Grosso do Sul. E nós vamos acompanhar com certeza. 7 horas e 27 minutos, 7h27. Atenção, você que está nos acompanhando aí, principalmente aos nossos amigos aí que estão nos acompanhando, pessoal aí da melhor idade em Mato Grosso do Sul, porque a Universidade Federal de Mato Grosso do Sul abriu ontem, segunda-feira, as inscrições para o segundo semestre de 2026 da Universidade Aberta à Pessoa Idosa, a UNAP. O programa oferece 2.864 vagas gratuitas a pessoas com 60 anos ou mais. A seleção abrange todos os 10 campi da instituição que estão localizados aqui no estado, inclusive Três Lagoas. As oportunidades são divididas entre 98 atividades de extensão, cultura e esporte e 37 disciplinas regulares da graduação presencial. O processo de seleção não exige prova acadêmica. O preenchimento das vagas ocorre estritamente por ordem de inscrição. Caso o limite de inscritos de determinada atividade seja atingido, os candidatos restantes formarão uma lista de espera para eventuais casos de desistência ou abertura de novas turmas. E serão aí, gente, inclusive para o segundo semestre, a ampliação de opções aqui para o Mato Grosso do Sul, principalmente em várias áreas do conhecimento, como por exemplo, saúde e práticas corporais, tecnologia e inovação, artes, cultura e idiomas e cidadania, meio ambiente e formação continuada. E além das atividades de extensão, os alunos com 60 anos ou mais podem cursar disciplinas acadêmicas ao lado dos estudantes de graduação regular. As aulas e oficinas estão programadas para começar entre os dias 3 e 20 de agosto, isso de forma escalonada, variando conforme o calendário específico de cada campus e unidade de ensino. Para a limitação de vagas em oficinas práticas e laboratórios, a coordenação da Universidade para a Pessoa Idosa recomenda que os interessados façam o cadastro com antecedência e verifiquem a lista completa de opções oferecidas.

0: em cada município. E lembrando que lá no site do IF, do UFMS, né, no caso, tem todas as informações para aqueles que têm interesse, principalmente aí em se inscrever. Aqui em Três Lagoas tem também, né, a Universidade da Melhor Idade, né, e muito bacana aí, principalmente para não deixar esse público, que é o público que merece também toda a atenção, que é o público idoso, né, não ficar parado aí. Muito bacana mesmo, importante aí essas ações. E aqui em Três Lagoas também teremos as vagas aí e vamos divulgar nas nossas redes sociais. 7 horas e 29 minutos, 7h29 aqui em Três Lagoas. Nós vamos para uma pausa rápida aqui no nosso Jornal da Caçu. E da volta tem as oportunidades de emprego para você em Três Lagoas e toda a nossa região. 96 vagas disponíveis para esta terça-feira. Está precisando trabalhar? Essa é a oportunidade. E muito mais para você. Pausa rápida, nós voltamos em um minuto. Até já.
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4: Já estamos de volta agora, 7 horas e 31 minutos em Três Lagoas. A Maria Cirlei aqui tá falando com a gente, né? Bom dia, meu amigo Rafael Oliveira, nossa cidade. Tem sim, minha amiga. Eu creio, assim, Três Lagoas, você falou que não tem condição, mas eu acho que tem. Três Lagoas tem condição de sair um deputado federal. Se não for Três Lagoas, acho que na região tem condição, né? O leste de Mato Grosso do Sul, acho que tem condição de eleger um deputado federal, né? Obviamente aí a região leste do estado, né? Eu digo assim, determinada legenda, determinado partido tem um determinado coeficiente eleitoral, né, minha amiga? Dependendo aí do número. Mas para deputado estadual, Três Lagoas aí tem capacidade de eleger dois nomes, né, para deputado estadual. Mas enfim, né, nós vamos acompanhar. Se Mato Grosso do Sul ou a região leste, né, tem aí condição de eleger um deputado federal, com certeza aí nós temos que acompanhar, né? Mas seria bom, até porque para representar a região, né, minha amiga Maria Cirlei, representar a nossa região leste do estado, né, um deputado federal aí de Mato Grosso do Sul em Brasília, representar o leste, né, e tantas demandas que Mato Grosso do Sul e o leste do estado tem, seria importante, até mesmo porque Mato Grosso do Sul é um estado aí que está em crescimento e uma representatividade até seria importantíssima. Acho que o último deputado estadual que nós tivemos, acho que foi em 2014, mas não lembro muito bem, mas obviamente seria bom, né, representar uma região que está tão em crescimento como a nossa. O leste de Mato Grosso do Sul está em tanto crescimento que é importante ter pelo menos ou um ou dois, né, no caso deputados estaduais, para representar a nossa região aqui em Três Lagoas, né, minha amiga? 7 horas e 33 minutos, Luzia Rodrigues, Jardim Primavera, Clarice Simões também, Raimunda Santos acompanhando. A Tânia está falando que as coisas estão bem, graças a Deus, né? E minha amiga, a Tânia está falando que está gripada. E Tânia, se cuida, minha amiga, se cuida, tá? Não fica doente, não. Toma bastante chá. Toma bastante. Não posso falar que é marca, né? Toma bastante remédio pra gripe, né? Toma bastante. Toma

mel e limão, minha amiga. Vai ficar bom, viu? Vai ficar bom. Eu tomei uma vez, ó, ficou top. Tá? Mas se cuida, viu, minha querida? A Célia Maria, lá no Santa Rita, acompanhando a gente também aqui na nossa manhã de terça-feira. Sandra de Souza também acompanhando a gente aqui. Bom dia. Muito obrigado. É a Rosângela Gomes. Bom dia. Deus te abençoe sempre, meu amigo. Obrigado, minha querida. Pra você também, viu? Nossos amigos aí todos os dias. Nossos amigos também que estão nos acompanhando, principalmente aí nos trechos da vida, né? Um abraço pro pessoal do Bar do Cazuza, o pessoal aí do assentamento Pontal do Faia também. Pessoal que nos acompanha, né? O nosso sinal da caçula chega longe, vai longe e o pessoal nos ouve aí. Obrigado ao pessoal também, ó, que tá no trecho aí, os nossos amigos caminhoneiros. Pessoal que tá, ó, já acompanhando a gente aí nesse início de terça-feira. Boa viagem, viu? Que deram passagem aí, deram carona pra Caçula FM nos seus caminhões aí. Um abraço, viu, meus amigos? Obrigado aí pela audiência de sempre. Bem, vamos então às vagas de emprego para hoje. Hoje temos aí 96 vagas disponíveis para Três Lagoas nesta terça-feira. Eu sempre relembro a você que está nos acompanhando que a Casa do Trabalhador fica localizada em dois endereços. Na Munir Tomé 86, aqui no centro da cidade, de segunda a sexta, das 7 às 17 horas. E também lá no shopping. Agora tem a unidade do Shopping Três Lagoas, que fica localizada, como todo mundo sabe, no shopping, né? Na Jamil Jorge Salomão, 3807. O do shopping, a unidade do shopping, né? No caso, funciona de segunda a quinta, das 8 da manhã às 5 da tarde. Só na sexta que o atendimento é diferenciado. É das 8 da manhã às 2 da tarde, tá, gente? Então, se você precisa de atendimento lá na Casa do Trabalhador, às vezes não pode ir até o centro da cidade, mora no novo aeroporto, mora na região próxima, então fique atento aí às oportunidades aqui em Três Lagoas, tá? E vamos aí às vagas para hoje. Temos aí auxiliar de limpeza, auxiliar de pintor de automóveis, auxiliar de torneiro mecânico, construtor em geral, mecânico de manutenção de máquinas, funileiro, motorista carreteiro, motorista entregador, nutricionista, oficial aí também aí de empilhadeira, operador de máquinas fixas em geral, passadeira de peças confeccionadas, pedreiro, recepcionista em geral e vendedor passista. 96 vagas disponíveis para esta terça-feira. E atenção, atenção, eu chamo a sua atenção agora para esta informação. Porque nesta terça-feira, a Casa do Trabalhador de Três Lagoas estará oferecendo 104 vagas de emprego para a UFN3. Atenção, pessoal, a Prefeitura e a Casa do Trabalhador estão divulgando as oportunidades específicas para a UFN3. Serão aí vagas para pedreiro, 16 vagas, carpinteiro de obras, 14 vagas, ajudante de obras, 12 vagas e armador de ferragens na construção civil, 10 vagas. São aí para as empresas que irão prestar aí serviço na UFN3. Por exemplo, aqui ó, temos ajudante de eletricista com 4 vagas, ajudante de obras com 12 vagas, analista financeiro com 1 vaga, temos aí armador de ferragens na construção civil com 10 vagas, bombeiro hidráulico com 4 vagas, carpinteiro de obras com 14 vagas, eletricista de manutenção industrial com 6 vagas, eletricista de manutenção industrial força e controle 3 vagas, assim como encanador industrial, encarregado de manutenção de instrumentos de controle 2 vagas, 4 vagas para encarregado de montagem e encarregado de obras, 2 vagas para mecânico ajustador, 3 vagas para montador de andaimes, 2 vagas para montador de instrumentos de precisão e também para motorista de caminhão guincho pesado com manque, 16 vagas para pedreiro, 2 vagas para rigger, serralheiro industrial e sinaleiro. Também temos 1 vaga para supervisor de logística, 2 vagas para supervisor de manutenção eletromecânica, temos 1 vaga para técnico de planejamento em obras e 2 vagas para técnico em instrumentação. São 104 vagas específicas para a UFN3. Então você que está nos acompanhando aqui na nossa programação e quer aí ser atendido visando somente a UFN3, você deve comparecer à Casa do Trabalhador munido de RG, CNH ou CPF, comprovante de residência e currículo atualizado, lá na Munir Tomé 86. Para a UFN3 é somente na Munir Tomé, tá, gente? Munir Tomé 86. Inclusive o Neto esteve lá nessa segunda-feira, entrevistou o Sidney, né, de Abreu, que é o diretor da Casa do Trabalhador, tá lá no nosso YouTube, você pode conferir a matéria na íntegra. E lembrando, para a UFN3 é somente na Munir Tomé, tá, gente? É das 7 da manhã às 5 da tarde para esta terça-feira. São 104 vagas visando a UFN3. Então, se você que está nos acompanhando necessita aí de oportunidades, quer estar nas oportunidades, principalmente visando a UFN3, essa é a hora, essa é a chance lá na Casa do Trabalhador, lembrando só da Munir Tomé, tá? Para a UFN3 é só da Munir Tomé 86 no centro. Vai com calma, não chega lá
é obviamente com pressa. Claro, vai ter mais gente ainda, vai ter mais pessoas ainda, principalmente visando essas oportunidades. E é claro, para as outras vagas que nós falamos aqui, né, as 96 vagas, é na Munir Tomé 86 e também na do Shopping de Três Lagoas, aqui, para que você possa aí estar participando. Lembrando que as vagas, tanto da UFN3, tanto também da Casa do Trabalhador, são preenchidas e podem ser preenchidas sem aviso prévio. Então, muito importante aí essa informação para você que está nos acompanhando. A Prefeitura de Três Lagoas, por meio da Secretaria de Assistência Social, em parceria com a concessionária Neo Energia Electro, inicia nesta semana uma importante ação de atendimento descentralizado do programa Energia com Cidadania. Essa ação ela tem aí principalmente o objetivo de realizar a atualização cadastral e a inclusão de novas famílias de baixa renda no chamado benefício da tarifa social de energia elétrica. Inclusive, importante essa informação, porque tem muitas pessoas que mandaram mensagem aqui para a Caçula, né, questionamento sobre a questão da tarifa social de energia elétrica. Então é importante, principalmente quem aí é beneficiário ou quem tem alguém que está querendo ser beneficiado, é importante essa ação aqui que vai acontecendo nesta semana. Bem, continuando a notícia, a ação itinerante percorrerá ao longo de um mês todos os territórios dos Centros de Referência de Assistência Social, os CRAS. Começa ali no CRAS Ana Maria Moreira, no Carandá, e aí percorre aí toda a região. E nessa semana a ação vai ser focada principalmente não só para a região ali do Carandá, mas também para o pessoal do Chácara Eldorado, do Chácara Imperial, dos conjuntos habitacionais Girassóis, Imperial e o Violetas 1 e 2, indo Ipacaraí, do Campo Novo, Capilé, Carandá, o Primaveras, o Flamboyant, Maristela, Novo Alvorada, Jardim Rodrigues, o Samambaia 1 e 2, o Vila Verde, Novo Horizonte, Novo Oeste, os dois Novo Oestes, o OT, o Oeste Prata Tibere, o Residencial Império, o Santa Luzia, que é o território do CRAS Ana Maria Moreira, e o pessoal da Vila Clementina. E todas as famílias inscritas no Cade Único e beneficiárias de programas sociais, como Bolsa Família, que já recebem o benefício da tarifa social, importante essa informação, devem comparecer para atualizar os dados e garantir a continuidade do desconto. Já as famílias que atendem aos critérios do programa, mas ainda não têm o benefício, também podem solicitar a inclusão, viu gente? Para o atendimento é necessário ter o RG, CPF de todos os moradores, documentos originais, o NIS, que é o número de identificação social, e a conta de energia elétrica recente da residência. Para quem é da região desses bairros que eu falei e não sabe onde é o CRAS o CRAS ali da região Dona Maria Moreira, no Carandá, entre o Carandá e o Novo Oeste, né? Fica ali na Milton César Batista Damasceno, sem número. Para quem passa ali pela Abílio Siqueira Campos, para quem é de Três Lagoas, né? Sentido cemitério municipal, passou o cemitério municipal ali, é na parte de trás, tá, gente? Ali na pracinha, perto da pracinha do Novo Oeste. Então, ali na região aí, principalmente para quem está nos acompanhando, tem interesse de participar, fica ali na Milton César Batista Damasceno, bem em frente ali ao semáforo, tá? E o telefone, para quem tem dúvidas, 679-9235-1703, 99235-1703. Nessa terça-feira, até quinta-feira, o atendimento é das 8 da manhã às 5 da tarde. Daqui a pouquinho, às 8 horas, começa o atendimento. Das 8 da manhã até às 5 da tarde. Já na sexta-feira, dia 31, é das 8 às 13 horas. Ficou com dúvida? Vem aqui na Assistência Social, que fica na Aldeia Rosa de Oliveira, 1622, aqui na Vila Cardoso, bem de frente aqui para Lagoa Maior, em Três Lagoas, tá? Então, lembrando aí, quem tiver qualquer dúvida, quem tiver qualquer informação, lembrando aí, principalmente para quem é desses bairros que eu citei, pode ser atendido hoje, né, até quinta-feira, das 8 da manhã às 5 da tarde, relembrando lá no CRAS Ana Maria Moreira, na Milton César Batista Damasceno, sem número, lá no Carandá. Para quem vai sentido aí, Abílio Siqueira Campos, passou o cemitério municipal, passou ali, né, a primeira rua atrás do cemitério municipal, ali da Abílio Siqueira, esquina ali no semáforo, é o CRAS Ana Maria Moreira, aqui em Três Lagoas. Então, quem precisar de atendimento, está aí já orientado. E lá no site também tem mais informações, tá? O Lauro aqui com a gente, bom dia. A Edna manda um alô pra nós aqui no Rancho às Beiras do Rio Sucuriú.
Ouço você todas as manhãs. Obrigado, minha amiga. Obrigado aí, a grande Edna, aqui sintonizada com a gente. Obrigado pelo carinho, pela audiência, viu? A Vânia Andrade também acompanhando a gente. Maria de Lourdes, bom dia. Obrigado aí pela sintonia, pela participação de todos. Também pessoal do Instagram, bom dia e obrigado aí a cada um pela audiência, chegando aqui com a gente na nossa edição de hoje do Jornal da Caçula, e a todos que estão nas nossas redes sociais. Muito obrigado mesmo, tá, gente? Obrigado aí pela audiência.

e pelo carinho de todos. Vamos falar agora de plano diretor de Três Lagoas, porque foi aí sancionado pelo prefeito Cassiano Maia o novo plano diretor aqui da nossa cidade. Ele vai inaugurar aí uma nova fase, principalmente no planejamento urbano aqui do município. E entre as principais mudanças que estão incluídas nesse plano, estão aí a ampliação da verticalização em diversas regiões da cidade.

0: e foi elaborada para acompanhar o acelerado crescimento econômico e populacional de Três Lagoas, que foi impulsionado principalmente pela expansão industrial. Um dos principais objetivos do plano é incentivar o adensamento urbano por meio da construção de edifícios mais altos, aproveitando melhor a infraestrutura existente e estimulando novos investimentos no mercado imobiliário. Para você ter uma ideia, antes do plano diretor, aqui em Três Lagoas, as construções, no caso de edifícios, de prédios, eram permitidos até 9 pavimentos, isso incluindo o térreo, tá, gente? Era 9. Agora, com a nova legislação em vigor, algumas regiões podem receber, inclusive, empreendimentos de até 24 pavimentos, enquanto outras vão ter limites de até 18 andares. E outra novidade é a verticalização em áreas próximas às lagoas, às Três Lagoas, no caso. Entretanto, parte desses locais continua sujeita às restrições impostas pela área de proteção do aeroporto Plínio Alarcon. Nesses casos, qualquer projeto deverá obter aí a aprovação dos órgãos responsáveis pelo controle do espaço aéreo, no caso, o Departamento de Controle do Espaço Aéreo, DCEA, e a ANAC, a Agência Nacional de Aviação Civil. O que é essa questão da proteção, né, da área de proteção do aeroporto? Tem uma determinada área aqui em Três Lagoas, por exemplo, nós estamos aqui na área da Lagoa Maior, na Rádio Caçula. Aqui pode circular aviões, por exemplo, aviões de pequeno porte, aviões aí de médio porte. E uma determinada área próxima ao aeroporto não pode circular, nem drone pode subir, porque chama-se área de proteção. Inclusive, né, se até um drone subir e o drone estiver nas restrições ali impostas, ele não sobe, né? Porque hoje tem os drones modernos e tudo mais, aí ele não alcança voo. Por quê? Porque está na área de rota de trajeto dos aviões. E essa é a área de proteção do aeroporto municipal, aqui que é determinada pela ANAC, né? Pela Agência Nacional de Aviação Civil. E durante a elaboração do novo plano, um dos temas que ganhou destaque foi a permanência do aeroporto Plínio Alarcon dentro da área urbana. Embora a nova regra não determine a mudança do terminal, ela prevê a realização de estudos para avaliar futuramente, segundo viabilidade técnica, logística e financeira, uma eventual transferência. Porque o aeroporto foi construído, a área do aeroporto, antes da criação do primeiro plano diretor, e que representa um dos principais fatores que restringe o crescimento vertical de uma das importantes áreas da cidade. E com as novas diretrizes, a prefeitura busca preparar a cidade para os próximos anos de crescimento, criando condições para uma ocupação urbana mais organizada, sustentável e compatível com a expansão econômica vivida pela cidade. E principalmente porque Três Lagoas está crescendo, né? Três Lagoas cresceu de uma maneira verticalizada, né? Muito exponencial, né? E principalmente cresceu aí sem um determinado ordenamento, né? Do plano diretor, antes mesmo do plano diretor. O quadrilátero original de Três Lagoas, se você pegar nos livros de história, ele coloca só aquela área central aqui do município, né? Foi criado por Oscar Guimarães, lá na década de 30. Então você imagina só, né? E esse ordenamento original aqui de Três Lagoas, já há bastante tempo, já foi para outros lados, né? Tanto que era programado para Três Lagoas crescer do lado de cá da linha do trem. Só que os anos passaram e muita gente foi para o lado de lá da linha do trem, né? Então, obviamente, aí cresceu de maneira exponencial, cresceu de maneira aí, descontrolada, e o plano diretor serve para controlar esse crescimento e ordenar o crescimento para os próximos anos aqui de Três Lagoas, né? E que é importante também, né? Toda cidade tem seu plano diretor para coordenar como vai crescer e de que forma vai crescer para os próximos anos aqui a nossa cidade. Bem, 7 horas e 48 minutos, 7 e 48. Nós vamos para a nossa última pausa. Vamos tomar uma água rápida e na volta tem a previsão do tempo. Tem calorão aqui em nossa região e parece que o clima vai mudar aqui na nossa cidade, Três Lagoas. Será que vamos ter mudança desse calorão aqui na nossa cidade nas próximas horas? É isso que a gente vai saber daqui a pouquinho, logo após a nossa pausa, no nosso último bloco. Até já!
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6: Já estamos de volta, agora são 7 horas e 51 minutos em Três Lagoas, faltando 9 minutos para as 8 horas da manhã, faltando aí 9 para as 8. A você que está nos acompanhando, uma ótima terça-feira, um ótimo início de dia para você também, uma ótima terça para todos que nos acompanham em todas as nossas redes sociais. Olha, muito bom contar com cada um que está na sintonia. Aqui é a Helena conosco, bom dia. Muito obrigado aí pela participação de sempre. Cícera Rocha também conosco aqui, bom dia. Obrigado aí pela participação aqui com a nossa aí audiência, né? Faltando já 9 para as 8 em Três Lagoas, Mato Grosso do Sul, para você que nos acompanha. 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Lembrando que lá também você fica sempre bem informado. Tem o nosso Instagram, tem o nosso portal de notícias e o nosso Facebook. 7 horas e 52 minutos, 7h52, uma informação importante antes de a gente passar para a previsão do tempo, porque a Prefeitura de Três Lagoas convoca aí os aprovados em processo seletivo 001/2026, em caráter aí temporário, para começar o processo de admissão, aliás, de contratação, né, no caso, que vai se dar em 3 etapas: exames admissionais, entrega de documentos e lotação. É por meio da Secretaria de Gestão de Pessoas. Os aprovados devem comparecer em data e horário estipulados no edital na Secretaria Municipal de Saúde, que fica na João Silva, 939, no centro, para principalmente realizar a primeira etapa. A entrega de documentos é fundamental para prosseguimento do processo aqui em Três Lagoas. E mais informações, como convocação, datas, horários e documentos necessários, é possível consultar no site da Prefeitura de Três Lagoas. Você que está interessado, principalmente quer saber se seu nome está lá, quem fez aí o concurso, entre lá no site da Prefeitura, tem lá a publicação do Diário Oficial da Assomaçu e principalmente ter mais informações em relação aí, principalmente se seu nome está ou não na convocação, tá bom? 7 horas e 53 minutos, 7h53, Três Lagoas vai ter agora uma mudança na temperatura, será? Terça-feira promete aí ter ainda calorão, mas uma frente fria que deve chegar ao leste do estado pode mudar aí o clima um pouquinho aqui na nossa região nos próximos dias. É a hora da nossa previsão do tempo aqui no Jornal da Caçula. Olha, pessoal, a terça-feira promete ser aí de tempo quente. O calorão ainda continua aqui pelo leste de Mato Grosso do Sul e deve trazer aí temperaturas altas aqui na nossa região ainda pelos próximos dias. Mas a informação que foi divulgada aí pelo Centro de Monitoramento do Tempo e do Clima e também aí pelo meteorologista Natália Abrão é que os últimos dias de julho ainda vão ter calor intenso. Porém, o avanço dessa frente fria entre amanhã e quinta aumenta a possibilidade de chuvas e tempestades aqui na região leste do estado. A terça-feira ainda continua de tempo firme, aliás, devido à atuação do sistema de alta pressão. A umidade fica em níveis críticos. Mas, como eu falei, na quarta-feira o tempo continua firme, mas a partir de então a temperatura, obviamente, a probabilidade de chuva e de tempestades localmente intensas nas regiões sul, centro-sul e leste podem acontecer. Em algumas regiões, os temporais devem vir aí acompanhados de raios, rajadas de vento e também, em alguns pontos, lembrando aqui do estado, uma eventual queda de granizo. Na quinta-feira, a instabilidade continua sobre o centro-sul e o leste do estado, viu gente? Inclusive aí deve ter a possibilidade de pancadas de chuva. As áreas de instabilidade são provocadas pelo avanço dessa frente entre o sul do Brasil, associada aí a uma região de baixa pressão atmosférica e ao transporte de calor e umidade. Os ventos, inclusive, podem chegar até 70 km por hora em pontos isolados aqui do estado. E também acumulado de chuva entre 10 e 80 milímetros no período até 12 de agosto. Ou seja, agosto pode começar com chuva em Mato Grosso do Sul, principalmente na região sul, sudeste e na região leste, onde está Três Lagoas. Mas para hoje, a mínima foi de 18 graus. O dia começou um pouco friozinho aqui na nossa cidade, mas a máxima pode chegar aos 35. As informações são do Instituto Nacional de Meteorologia. E lembrando aí que diante dessa mudança na temperatura, fique atento aos alertas da Defesa Civil, principalmente aí em relação à mudança do tempo em nossa região. Agora em Três Lagoas são 7 horas e 56 minutos, 7h56, e com essa notícia, com essa informação, nós encerramos a edição de hoje do Jornal da Caçula, 28 de julho do ano de 2026. Está acabando o mês, hein? O mês já está indo embora. A você que está nos acompanhando e que esteve conosco até agora, o nosso muito obrigado, um bom dia especial a cada um que nos acompanha em todas as nossas redes sociais, pessoal do nosso Facebook, pessoal do nosso Instagram, pessoal do nosso portal de notícias também, muito obrigado pela audiência, a quem esteve com a gente no WhatsApp, muito obrigado também pela sintonia. Lá na técnica, nosso amigo William Ramos, que esteve aqui durante a programação de hoje e continua com você no Bom Dia Caçula. Já eu volto amanhã, 6h30 da manhã, com mais notícias e tudo que é destaque em Três Lagoas e toda a nossa região. Muito obrigado pela sua audiência, tenha uma ótima terça e amanhã, 6h30, nós estaremos de volta. Até lá. Tchau, tchau.
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Bom dia! Cheguei, turma! Cheguei com muita alegria na sua manhã! É isso aí, ó! Que delícia! Que delícia ter vocês aqui juntinho comigo pra fazer essa manhã a melhor de todas! Combinado? Que delícia, gente! Então já chega chegando, já manda aquele bom dia super gostoso. Porque você sabe que quando o Will chega, chega chegando, hein? Então já chega e manda aquele bom dia. Eu quero ver aquele bom dia super gostoso. É isso mesmo. E o telefone aqui é facinho, ó.

0: você ligadinho, ligadinho, ligadinha mesmo, aqui na 96 Caçula. E é só chegar chegando mesmo. 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Porque aqui é sucesso, hein? E agora aquele momento que não pode faltar, né?
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0: Respira fundo. É, respira fundo. Há momentos difíceis na vida. Grandes, pequenos e dificuldades. Mas não importa o peso do dia. Você tem força suficiente para carregá-lo. E quando faltar energia, permite-se descansar. Jamais perca a esperança de recomeçar. Eu sei que falar assim parece ser tão fácil. Parece ser fácil. Às vezes você carrega cada dores, tantas mágoas. Mas a vida tá aí para nos ensinar. Por que será que acontecem essas coisas? Por que será? Às vezes é pra deixar nós mais forte. Pra chegar lá na frente e não falar, nossa, já passei por isso. Já fiz isso, fiz aquilo. E minha vida mudou. Mas hoje, não reclama. Não joga aqueles palavrões que é normal se você jogar. Apenas agradeça. Agradeça que você vai conseguir, meu amigo. Você vai conseguir, minha amiga. Você vai dar a volta por cima. E ainda quero ouvir você dizendo, eu consegui. Eu consegui. E você vai conseguir. Eu sei que tem vários momentos da vida que você se pergunta, será? Será que vai dar certo? Será que eu vou conseguir? Você vai conseguir. Acredita em você. Que tudo vai dar certo.

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0: Fala, meu amigo! Vamos começar as previsões? Começar daquele jeitinho, né? Bora, bora, bora! Porque tá chegando você, Áries.
1: Áries!
0: O dia traz energias, isso mesmo, renovação profissional. Sua capacidade de liderança está em alta. É isso mesmo. Hoje é o dia de fazer soluções. Dependências antigas, mantenha muita paciência ao lidar com os colegas, tá bom? Para evitar atritos. Mas hoje é seu dia, Ariano. O número da sorte é 17 e a cor é vermelho.
1: Touro.
0: Vamos lá, você de touro, porque ó, momento favorável para organizar finanças e planejar investimentos longo prazo. No campo afetivo, busca estabilidade, tá bom? É isso mesmo. E conversas sinceras com quem você ama vai ser demais, tá? Eita, Lelê! O número da sorte é 24 e a cor é verde.
1: Gêmeos!
0: A sua comunicação está afiada. É isso mesmo. E você vai ajudar muitas pessoas na parte de negociação, tá? Ó, hoje vai ser parceiro. Vai ser parceiro mesmo. Então, vai ajudar bastante pessoas e isso vai ser um momento bom pra você. Ajudar o próximo. Tá? E aproveite esse momento que vai acontecer uma coisa que você estava esperando há tempos, ó. Projetos. É isso mesmo. Pode sair do papel, tá? Coisa boa. Número da sorte é 5 e a cor é amarelo. Coisa boa, né?
1: Câncer.
0: Vamos lá, você de câncer. Seja muito forte hoje, tá? Precisa ser mais forte. Porque hoje é dia de decisões. Importância na sua vida. Tanto... familiar como também profissional. Não sei o que você tem para decidir, mas pense muito, tenha calma, tá bom? Nada de fazer decisões rápidas. Pensa antes, tá bom? Cuidado. Número da sorte é 2 e a cor é prata. Eita, Lelê, daqui a pouco o Will volta com mais previsões.

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0: que é Britney Spears na 96 Caçula. Isso aí, gente. Nostalgia pura no segundo bloco. É, isso mesmo. Muita alegria na sua manhã. É bom demais, né? Cadê minha turma mais alegre de todas? Porque, ó, aqui é alegria. É, isso mesmo. É alegria na sua manhã. E o cafezinho tá no jeito, meu amigo, minha amiga?
1: Hoje tem café? Tem café.
0: Ah, o meu tá aqui, meu amigo. O meu tá aqui. Meu cafezinho tá aqui, a dona Rosa aqui, ó. Preparou um cafezinho.
1: Que delícia.
0: É uma delícia mesmo, uma delícia. E você tá ligadinho aqui na melhor. Você sabe que aqui é sucesso, não é, meu amigo, minha amiga?
1: Todo mundo só ouve você.
0: Obrigado, obrigado, meu amigo. Tamo junto, porque aqui é só alegria mesmo. Isso mesmo. Continua participando, tá? Manda seu bom dia daquele jeito, tá? Pode me mandar seu alôzinho. E eu vou dar uma dica sensacional pra você, meu amigo, minha amiga, que tá me ouvindo aí, tá bom? 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Então já passa lá, depois você me conta, porque é bom demais, meu amigo, é bom demais. Mas agora, vamos para as previsões, né? Sei que você está esperando também, né?
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0: Vamos lá, meu amigo, minha amiga, você agora é de leão.
3: Leão!
0: É, haja coração, meu amigo. Vamos lá, porque, ó, hoje é um dia para você pensar muito, muito no seu futuro, porque coisas boas e grandes oportunidades estão por vir. É isso mesmo, acredita no seu sonho. E não fica de braço cruzado não, tá? Porque, ó, pode vir uma parceria ou até mesmo o convite de um trabalho que você tá esperando, ó, há tempos. Então não fica de braço cruzado, vai à luta, que tem tudo pra dar certo, tá bom? Principalmente porque o seu carisma chama atenção. O seu trabalho também chama atenção, tá bom? Não desista, não desista.

0: O número da sorte é 19 e a cor é dourado. Ó, fica a dica, tá bom?
1: Virgem.
0: Vamos lá, você de virgens. Ó, atenção hoje no trabalho, tá bom? Precisa de mais atenção. Porque você anda meio voado, voada. Cuidado, cuidado. Que isso possa te prejudicar, tá bom? Mas você tá precisando sair também fora da rotina. Porque acho que você anda muito cansado ou cansada. Então, saia fora da rotina, prepara o final de semana diferente pra você. Saia com seus amigos ou até mesmo com seu parceiro, com sua parceira, tá bom? Curta algo diferente que faça sua cabeça relaxar. A sua mente precisa relaxar. Você anda com muita pressão na tua cabeça. Aí você anda um pouco caso, até pras coisas que você já é costume de fazer todos os dias, tá deixando a desejar. Cuidado, tá? Cuidado. O número da sorte é 31 e a cor é azul. Cuidado, meu amigo. Fica a dica, tá?
1: Libra.
0: Vamos lá, você, meu amigo. Hoje é um dia de muita parceria, acordos. Vem coisas boas pra você, tá bom? Basta você acreditar e lutar e correr atrás, tá? Não fica de braços cruzados também. Vai à luta. Pode surgir algo do passado atrás de você. Tá bom? Pode ser trabalho, pode ser até uma pessoa apaixonada aí, sem... vai aparecer uma pessoa do passado que vai te procurar, tá bom? O número da sorte é 8 e a cor é rosa, meu amigo, minha amiga.
1: Escorpião.
0: Vamos lá, você de Escorpião, dia de transformações profundas. Pode acontecer um curso especial pra você. Olha, e o seu emocional pode ficar mexido no dia de hoje, tá bom? O seu love pode fazer uma surpresa, ou até mesmo até um aumento, ou até mesmo uma oportunidade de crescer profissionalmente, tá bom? Acredita no seu potencial que tudo vai dar certo, tá bom? O número da sorte é 42 e a cor é vinho, e daqui a pouco tem as últimas, então continua ligadinho, hein?

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0: prioridade.
1: Não é por falta de tempo não, viu? Você só não tem prioridade.
2: Isso aí, vocês ligadinho. E olha aqui o musicão, né? Mariana Fagundes, Geninho, Luan Pereira e Panda. Aqui é sucesso, só toca sucesso, hein? Só toca sucesso. Já quero mandar um abraço, um beijo pra essa turma maravilhosa, isso mesmo. A Célia Maria tá por aqui. Um beijo, minha amiga. Um beijo. A Eliette, a Cleide, o Fábio, meu amigo. Quem mais tá por aqui também? A Letícia, Tiago, Graziele, Maria Célia, Margarete Lopes, Dona Nega. Gente, tem muita gente. É muito bom, gente. Eu fico tão feliz. Muito feliz mesmo. Vocês são demais, são demais. Mas agora, vamos pras últimas, né? Você que tá esperando. Vamos de previsão, né, Will? Bora de previsão. Horóscopo do dia. Vamos lá, meu amigo, minha amiga. Você que tá esperando.
3: Sagitário.
2: Otimismo é a lei do dia, tá? É lei. Tem que acreditar nos seus sonhos pra você fazer acontecer, tá bom? Porque novos horizontes pode marcar o seu dia hoje. É isso mesmo. Estuda bastante e tem viagens se aproximando, tá bom? Novas ideias na sua mente vai ser surpreendente para o seu futuro. Olha, que legal! E lembrando que novos conhecimentos nunca é demais. Fica a dica, tá? Número da sorte, 33. E a cor laranja. Que demais, gente. Adorei hoje. Que top, hein?
3: Capricórnio.
2: Foco total na sua carreira profissional. E metas. Coloca metas. Porque com metas, você vai longe, tá bom? Acredita. E com seu love, mais diálogo. E precisa ficar juntinho da família, tá? Você anda muito afastado. Ou afastada, tá? Fica a dica. Número da sorte é 10 e a cor é marrom, meu amigo, minha amiga.
3: Aquário.
2: Olha, ideias inovadoras surgem hoje muito fácil pra você. Você vai se destacar.

0: no trabalho. Novos projetos, pode acontecer. E também vem viagens por aí, tá bom? Olha, se você anda se planejando, pode se planejar que vem viagem. Número da sorte, 21. A cor azul, meu amigo, minha amiga.
1: Peixes.
0: Muita sensibilidade no dia de hoje, muita calma, muita paciência. Mas vai ser um excelente dia para você. Mas precisa ter o quê? Paciência. Que tudo vai dar certo, apenas confia, tá bom? A criatividade vai fazer parte do seu dia de hoje, tá? Número da sorte é 7 e a cor é verde, meu amigo, minha amiga. Agora fica com um musicão, né? Daqui a pouco tem mais. Mais alegria na sua manhã.

0: É, aqui é sucesso, você viu que só toca sucesso, né? Então, ó, se prepara, porque no próximo bloco tem ela, Toninha Campos. Aqui é a sua alegria na sua manhã, meu amigo, minha amiga. Chega junto, tá? Já pega o cafezinho, vamos fazer a festa, né? Vamos fazer a festa, porque aqui é diferente, meu amigo, minha amiga. É só alegria, hein?
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1: 9 horas.

0: O cafezinho tá no jeito? Bom dia, Toninha!
1: Cheguei chegando, meu amigo. Cheguei chegando, hoje eu queria dormir até...
2: Hoje até... tem café? Tem café.
1: É, fica aí que eu tô com preguiça hoje. Ô, Romeu, tiraram tudo minhas coisas aqui, Romeu.
0: Eita, Romeu, olha aí, Romeu. Olha
1: quem
0: aí, Romeu.
1: Tá mexendo aqui?
0: Eu não sei.
1: Puxa vida, hein? Olha aqui, cadê? Cadê aquele monte de coisa? Cadê?
0: Eita, olha. Dá pra ver se eu tá aqui, só não tá. É, minha amiga. Olha, então já prepara o cafezinho, gente.
1: Não tá.
0: Prepara o cafezinho, gente. Prepara o cafezinho, só chega junto.
1: Oh, meu Deus, quem que tira minhas coisas daqui? Conta pra mim.
0: A Margarida já mandou figurinha aqui, ó, até com pãozinho de queijo.
1: Ah?
0: A Margarida mandou uma figurinha que tem até pãozinho de queijo. O cafezinho e o pãozinho de queijo, eita!
1: Ai, que delícia!
0: Oh, meu Deus!
1: Ai, não fica passando vontade em mim não, gente.
0: Deu até vontade de comer um pãozinho de queijo.
1: Nossa, o pessoal tá com medo do Neno Razuc, hein? Juiz cita suspeita de fuga do país e determina a inclusão do Neno Razuc na Interpol.
0: Sangue de Jesus,
1: meu
0: poder.
1: Jesus amado. A aeronave dispara alerta de emergência e equipe da FAB faz buscas no Pantanal de Mato Grosso do Sul.
0: Ai, meu Deus.
1: Menino, o bicho tá pegando, hein? A suspeita é de um incidente envolvendo uma aeronave que mobiliza equipes de busca no Pantanal. A FAB atua na região entre Coxinha e Corumbá após o recebimento... de alerta de emergência.
0: Nossa.
1: É, o bicho tá pegando, hein? Nossa, só tem bomba hoje, viu?
0: Ai, misericórdia.
1: Só tem bomba.
0: Não é querendo uma paz aí.
1: Ex-servidora do Detran de Mato Grosso do Sul, que sofreu assédio sexual, tenta reverter a absolvição do chefe. Chefe foi absolvido, já pensou? Que coisa.
0: Ai, ai, ai.
1: Vamos ver o que mais tem aqui. Gente, como tá tendo acidente, hein?
0: Demais.
1: Hoje, logo cedo, acidente ali, quem vai pro cemitério. Não, teve outro.
3: Eu sei, a pista tava caindo. Aquela rotatória.

0: Olha lá.
1: Não deu tempo, eu tava vendo a moça.
2: Ele não é mais repórter. Né, Fábio Júnior? Gente, olha. Terça-feira será de calor intenso. Baixa umidade em Três Lagoas. É, o negócio aqui tá... Então, graças a Deus vai estar calor, né? E... Credo! Meu Deus, que coisa horrível!
3: O que aconteceu?
2: Vou comer o seu coração.
3: Como assim?
2: Sangue de Jesus tem poder.
3: Misericórdia!
2: Briga entre irmãos termina com um deles em estado grave... Aqui em Três Lagoas.
3: Sangue de Jesus, gente.
2: Que é isso, gente?
3: Ai, ai, ai.
2: Meu Deus do céu. Mais de 600 gramas de maconha são apreendidos em duas tentativas de entrada de drogas no presídio em Três Lagoas. E você sabe que também encontraram droga? Que é isso?
3: Droga, não é?
2: A droga misturada com o quê? Com alimento? Com comida?
3: Misericórdia.
2: É? Eu, hein? E ontem também pegaram drogas em uma residência lá na Maria Guilhermina Esteves. A residência estava servindo de fachada.
3: Misericórdia.
2: É, Três Lagoas tá feroz, viu? Idoso é atropelado por ônibus no centro de Três Lagoas. Mulher da marcha ré para sair da garagem. E acaba acontecendo o quê? Mais um acidente. Homem que alegou ter sido agredido com barra de ferro pede ajuda no CRAS no Novo Oeste. E a PM é acionada. Essas e outras notícias vocês vão ver em www.radiocacula.com.br. E o nosso jornal eletrônico também está aí a todo vapor. Bom, eu vou agora com o nosso momento especial, o nosso momento de reflexão. Às vezes me pergunto quantas versões de mim morreram. Aquela que confiava demais, aquela que amava sem medo, aquela que acreditava em promessas e via bondade em todos. E aos poucos elas desapareceram com cada decepção. E embora eu ainda seja eu, algo muda para sempre. Porque algumas decepções não te destroem. Elas te transformam em alguém diferente. E, às vezes, a gente precisa deixar parte de quem somos para dar espaço a quem estamos nos tornando. Nenhuma decepção é em vão. Se ela nos ensina a ser mais forte, mais conscientes no nosso valor, não é sobre endurecer, é sobre amadurecer. Que as versões que ficaram no caminho... que tenham servido para construir a mulher ou o homem que você é hoje. Ô, Romeu, você tá escutando aí? Uhum. Vixe Maria... Mulher nega gravidez em hospital e dá luz em Fernando de Noronha, onde partos são proibidos, meus amigos. Você já pensou isso? Já nós vamos falar sobre essas e outras notícias, tá bom?
3: Ai, ai, ai.
2: Bom, vamos de música agora?
3: Vamos de música, atendendo pedidos, Henrique Juliano. Esse sucesso, e tá estourada, hein? Tá estourada. Vamos embora lá de música?

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0: música bonita, né? Essa música. E eu tenho até uma história dela que me mandaram hoje.
1: Sério?
0: Bonita história. Vamos ver se daqui a pouco eu passo.
1: Show.
0: Orochi curte post de Ana Castela após flagra de Zé Felipe com Lara e cantora reage. Paz.
1: Eita.
0: A movimentação não passou despercebida por internautas nas redes sociais. Parece que ele não gostou de saber que Zé Felipe andou trocando beijos com a sua ex-namorada, Lara Jucá. Após o romance entre o sertanejo e a influenciadora ganhar notoriedade nas redes sociais nesse domingo, o rapper foi visto visitando o perfil de Ana Castela, que é ex do filho de Leonardo. E ela falou: gente, eu quero é paz. Me tirem dessa. Paz. Nossa, deve ser difícil, né? Deve ser difícil.
1: Meu Deus.
0: Servir de... É difícil. Coitada, ela já tá em outra também. Já tá, né? Você sabe o que aconteceu com a Maraísa?
1: Nossa.
0: Ela perdeu a paciência, parou o show após laser ser apontado para o rosto de Maiara. A cantora parou a apresentação em Cardoso Moreira, no Rio de Janeiro, para repreender uma pessoa da plateia que apontava um laser em direção ao rosto da irmã. E a Maraísa ficou quietinha. A Maiara, né?
1: É, ela é...
0: E a Maraísa interrompeu o show da dupla pra chamar a atenção. E tá certo.
1: Tá certíssimo.
0: O episódio aconteceu durante uma apresentação no interior do Rio de Janeiro e foi registrado por pessoas que acompanhavam o evento. Enquanto a banda se apresentava, a cantora percebeu o feixe de luz sendo direcionado ao palco e decidiu interromper imediatamente a música e disse: pode parar, disse Maraísa, antes de se dirigir ao responsável pela atitude. Na sequência, a sertaneja fez um desabafo diante do público e repreendeu a pessoa que estava utilizando o laser. Põe agora, você não é homem? Deixa pra fazer depois que acabar a festa. Tá todo mundo se divertindo aqui. A reação da artista foi recebida com aplausos e gritos de apoio dos fãs que estavam presentes e que demonstraram solidariedade à dupla após a interrupção da apresentação. Tem um vídeo aí?
1: Tem um vídeo?
0: Põe aí.
1: Peraí, deixa eu ligar aqui, peraí.
0: Aumenta aí, aumenta.
2: Põe agora, você não é homem.
0: A Maiara ficou quietinha.
2: Deixa pra fazer depois que acabar a festa. Tá todo mundo se divertindo aqui, né?
0: É isso aí. Tá certinho.
1: Certinha.
0: Tem gente que não tem desconfiômetro, né?
1: Sempre tem um.
0: Nossa,
1: pra
0: tem gente que eu vou contar, hein?
1: Sempre tem um pra querer
0: Vou
1: estragar.
0: Contar.
1: Meu Deus.
0: Bom, deixa eu ver aqui. Que pergunta eu vou fazer hoje? Ai, tem tanta coisa, né?
1: Umas perguntas super criativas.
0: Eu vou perguntar o seguinte. Você já descobriu uma mentira que mudou completamente sua relação com alguém? Como é que foi essa história? Vale namoro, casamento, amizade, até no trabalho. Conta pra gente. Conta pra gente.
1: Ai, meu Deus.
0: Que é?
1: Eu fiquei pensando umas coisas aqui.
0: Oia. Você tem situação assim?
1: Ai, não, essa...
0: Hã? Essa cabeluda?
1: Ai, meu Deus.
0: Doeu aí o chifre?
1: Ai, meu Deus, deixa quieto, abafa.
0: Hã?
1: Abafa.
0: Abafa? Gente, você já descobriu uma mentira que mudou completamente a sua relação com alguém? Como foi essa história?
1: Conta tudo.
0: Conta pra mim.
1: Conta tudo, porque o telefone aqui é facinho, facinho, facinho. É fácil. Então, ó, eu vou até soltar aqui o telefone, ó.

0: facinho, então pode mandar seu áudio, né, Toninha? Tem que participar, tem que participar.
1: Ó, pode mandar aqui. Qual é o número? 9.
0: Ó, facinho, facinho, facinho.
1: 991-49-8282. Super fácil.
0: E vai ter tantas coisas, meu Deus.
1: Olha, o Fábio mandou umas figurinhas.

0: que legal. Eu quero. Cláudio já está aí?
1: O Cláudio? Chega mais, Cláudio.
0: Oh, meu Deus, que situação isso aqui.
2: Bom dia, Toninha. Bom dia, ouvintes da Rádio Caçula. Estamos aqui na redação da rádio, trazendo uma informação importante para você. O Senai de Três Lagoas está com matrículas abertas para cursos gratuitos de qualificação profissional nas áreas de administração e eletromecânica.
0: Olha que bom.
2: A iniciativa oferece uma excelente oportunidade para quem deseja se capacitar e aumentar as chances de inserção no mercado de trabalho, um dos mais aquecidos do estado devido ao crescimento industrial da região. As vagas são limitadas e as inscrições podem ser realizadas até o dia 30 de julho. Ainda dá tempo, tá bom, gente? Até o dia 30. As aulas terão início no dia 3 de agosto e serão ministradas no período da tarde. Para participar, o candidato deve ter mais de 16 anos e ter concluído ou estar cursando o ensino médio. Boa sorte para você. 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
0: Muito obrigada, Cláudio. Muito obrigada mesmo. Bom, será que a Cléo já está aqui? Rosimeire, um ótimo dia para você também. A Sandra Souza está aqui comigo, mas eu quero saber de vocês. Eu quero saber de vocês.
1: Toninha, a Cléo já... Vamos chamar a Cléo aqui para participar. Bom dia, Cléo.
3: Bom dia, Toninha. Bom dia, Nil. Bom dia, Caçula. Toninha, o meu foi assim. O meu ex-namorado, eu tinha um ex-namorado, aí ele falou assim, ó, eu vou embora porque eu tô cansado e nós não vamos sair pra cá. Toninha, eu falei, tudo bem.
1: Meu Deus.
3: Só que isso era lá na... Era um rodeio da Lurdinha.
0: Nossa.
3: Quando pensou que não... Uma amiga minha falou assim, o seu namorado tá aqui. Cheguei lá, Toninha, peguei um mototáxi, fui lá. Toninha, todo gritando, com a latinha na mão tomando. Toninha, não vi a hora que, olha, aquilo minha vista escureceu. Mas eu mandei um tapa no pé da orelha dele, que ele... Mas a força que eu tinha, eu coloquei...
0: Ah, só, eu dava,
3: catando cavaco, assim, e falei, ó, não me liga mais, você pra mim morreu, não gosto de mentira.
1: Eita,
3: ele ficou louco quando ele me viu, Toninha. Também nunca mais.
0: É isso aí.
1: Eita,
0: mas eu dava um tapão.
1: Ai, meu Deus.
0: Não deixava barato, sabia? Que cabelo preto é esse? Ou é impressão minha? Gente,
1: ai, meu Deus.
0: Eu quero saber... Você já descobriu uma mentira que mudou completamente a sua relação com alguém? Conta pra mim tua história. Quero saber.
1: Ai, Cléo, meu Deus.
0: Cléo, essa foi difícil, hein? Essa foi pra movimentar mesmo, viu?
1: Ô, Toninha, você ia virar baiana também, ó? Sabia fazer acontecer também?
0: Ah, rodava. Poxa... Rodava mesmo.
1: Eita, Lili.
0: Edneia, bom dia pra você. Bom, hoje eu quero comentar um assunto. Ai, meu Deus, como é difícil, hein? Como é difícil. Vocês vão ouvir uma história agora e eu quero saber uma resposta disso. Como é que isso pode acontecer? Aliás, está acontecendo muita coisa. Eu estou sabendo de um posto de saúde. 6 e 9 já ninguém mais tira exame. Nossa.
4: Tá no Detran, você chega. Fecha pra mim. Eu cheguei lá 4h18, porque não atende mais.
0: É, não atende. Se fecha 4h30, 5 horas, não atende mais. Ó, mas se tá lá é para atender. Mas essa situação... Como chama o senhorzinho aqui? É o seu Agamenon, é isso?
1: É o Amir.
0: Amir?
1: Amir José.
0: Ah, o Amir José Dantas? Conta pra mim, seu Amir, o que aconteceu?
1: Deixa eu soltar o áudio dele aqui, peraí.
5: Bom dia, Toninha.
0: Bom dia, meu
5: Toninha,
0: amigo.
5: Mas que vergonha que é nesse postinho de saúde. Nem potinho pra coletar material não tá tendo. E já faz tempo, viu?
0: Sério?
5: Aí você vai lá perguntar e fala...

0: que você tem que comprar na farmácia, porque não tem, não.
1: Meu Jesus! Eu vou perguntar isso para a secretária de saúde. Não tem potinho para colher a urina. O prefeito vai estar aqui amanhã, viu, gente? Amanhã eu vou falar isso para o prefeito. Mas tem também o áudio do seu Agamenon com a foto daquele garotinho. Coloca para mim no ar.
2: Eu gostaria de informar que eu tenho um filho autista e ele é cadeirante. Aí eu vim aqui no posto, no SER, por causa de 5 minutos de atraso, e nós chegamos, que ele tinha feito necessidade dentro do carro, tive que parar o carro para trocar ele, e a médica recusou atender ele. E a coisa mais difícil é tirar ele de dentro de casa. Conseguimos trazer ele no médico, a médica recua atender ele por falta de 5 minutos de atraso. Isso é uma falta de consideração. Se vocês pudessem fazer alguma coisa por nós, muito agradecido. E nós estamos aqui, aqui ainda, e já tentamos de tudo aqui. Ela está recuando atender a nós. E a coisa mais difícil é conseguir tirar ele de dentro de casa. Vocês não sabem como é triste isso para a gente estar passando por essa situação. Demorou tanto tempo para atender ele, quando a gente vai vir e não conseguimos nada aqui. Ainda descaso que a médica fez com a gente aqui nesse ser. Isso é muita humilhação que estamos passando aqui com o nosso filho. E hoje ainda, graças a Deus, que ele conseguiu ainda estar calmo, porque é dificultoso tirar ele até de dentro de casa. E não conseguimos. E por causa de 5 minutos, essa mulher, essa médica, está fazendo com nós. Isso é muito descaso que está fazendo com a gente aqui. Muita humilhação essa médica está fazendo. E bateu o pé e disse que não vai atender.
1: Que dó, gente. O menino está numa cadeira de rodas, é autista. Isso aconteceu hoje, agora, está acontecendo. E a semana passada, na sexta-feira, também aconteceu um caso lá no Parque São Carlos. Uma senhorinha chegou amparada com seu filho, passando mal, não quiseram atender essa senhora. Não atenderam essa senhora. Eu fico muito triste com isso, viu, gente? Eu fico muito triste. De um lado, o prefeito tenta acertar, e de outro, os funcionários fazem isso. Não dá para entender. Não dá para entender. É, perguntar para a secretária, né? A Juliana. Agora eu quero saber o seguinte. Se atrasar, não atende mais. Quer dizer que a pessoa vai até lá. Ah, deu 6 horas, fechou para colher exame. A moça chegou 6:09. Não atenderam. E não tiraram, fizeram o exame nela. Não fizeram o exame nela. Ah, gente. Pelo amor de Deus, né? Pelo amor de Deus. É pra acabar. É pra acabar. Eu não aceito esse tipo de coisa. Não aceito mesmo. Tá ali pra atender? Vamos atender. Não custa nada, gente. Você está sendo paga para fazer esse serviço. É sua obrigação. Está no horário. Se tivesse fora do horário de atendimento, ainda vá lá. Mas no horário... Ah, não pode porque já foi. Ah, não pode porque... Por quê? É um pouquinho de consciência, né, gente? É um pouquinho de consciência. Helena, bom dia para você. Bom dia, bom dia.

0: Eu fico revoltada com esses negócios, sabia? Revoltada. Margarida, bom dia. Carlinhos, bom dia. Vânia Andrade, toca uma música do Henrique Juliano. Dá pra tocar?
1: Ah, já toquei. Acabei de tocar.
0: Ah, já tocou?
1: Amor dos Outros.
0: Quem que é esse aqui? Então vamos fazer o seguinte. Vamos rodar uma música e já voltamos com mais.
1: Isso aí.

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3: 9h41,

0: Você já descobriu uma mentira que mudou completamente a sua relação com alguém? Como é que foi essa história? Conta pra mim.
1: Eita, Lili!
0: Conta aqui!
1: Eita! Bateu ali.
0: Meu Jesus amado. Aqui acontece tudo. Tudo. Bom, nós temos áudio aí?
1: Temos sim.
0: Ah.
1: A Daiane.
0: Daiane?
1: Isso, bom dia, Daiane.
2: Bom dia, Toninha.
0: Vai cair daí, vai quebrar.
2: Toninha, passando aqui só para elogiar o postinho da Vila Aro. Que quando é coisa... acontece coisa ruim, a gente fala, né? Mas também quando a gente vai num lugar e a gente é bem tratado, a gente também tem que falar, né?
0: Sim.
2: É, hoje eu fui pela manhã com meu esposo lá no postinho da Vila Aro. Cheguei lá umas 5h30, mais ou menos. O postinho já estava aberto, já tinha pessoa lá atendendo a gente. Eu fui muito bem atendida, mas meu esposo, uma médica muito boa, as pessoas lá, enfermeira, todo mundo, a equipe muito boa mesmo. Então, de parabéns.
0: É isso aí. Quando tem que elogiar, elogia.
1: Verdade.
0: Quando não tem, tem que falar aquilo que está errado, tem que falar. Só que eu penso assim, as pessoas que não querem trabalhar, desocupa a moita, não é? Deixa as que querem trabalhar. Uma pode estragar, aí não, aí de cá. Uma pode estragar a equipe toda.
1: Verdade.
0: Puxa vida. Agora, não adianta um fazer a sua parte e os outros não. Não é não?
1: Sim.
0: Então, fia, anda. Ninguém precisa ficar num local de trabalho se não quiser. Né? Se não quiser. É isso aí que eu penso. Ah, pelo amor de Deus, hein? Aí é pra acabar. Eu acho que as pessoas têm que ter bom senso. Tem que ter bom senso. É isso que precisa. Bom senso.
1: Mas, minha amiga, vamos falar de coisa boa, porque Camilinha chegou e chegou chegando mesmo.
0: Chegou?
1: Minha amiga, olha essa foto primeiro.
0: Ah.
1: Gente, agora sim, ela recheou mesmo a loja.
0: É?
1: Ó, coloca aí o Romeuzinho.
0: Cadê?
1: Olha essa foto. Recheada.
0: Meu Deus, mas todo dia chega mercadoria? Olha lá. Gente.
1: Chega mais, Camilinha.
0: Que coisa boa. 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
4: E bom dia. Terçamos, hein?
0: Bom dia.
4: Na loja, hein, Toninha?
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4: 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Uma terça-feira abençoada, meus amores. Toninha, Will e todos os clientes da Rouparia Bom de Preço. E fiquem todos com Deus. Beijo.
0: Camilinha, você nunca fala o nome do Romeu.
1: É verdade,
0: ele Camilinha. Tá aqui reclamando. Ela nunca fala meu nome.
1: Verdade, Camila.
0: Pronto, agora ela tá escutando, viu, Romeu?
1: E ela tá escutando,
0: amanhã ela fala teu nome.
1: E ela tá na ativa desde as 3h30 da manhã, Toninha.
0: 3h30?
1: Tá na ativa.
0: Jesus amado, essa trabalha, hein?
1: Ó, tá mandando um áudio.
0: Deixa eu ver o que ela tá falando.
1: Manda um áudio. Ela tá ouvindo. Aqui, ó. Vamos lá, Camilinha.
4: Pra você também, Romeuzinho. Um ótimo dia, uma terça-feira abençoada. Beijo.
0: Ai. Tá vendo? Falei pra você. Agora ela não, escolhe, não esquece mais, viu, Romeu?
5: Bom dia pra você também.
0: E ele fica vermelho, hein?
1: Gente,

0: Tinha vermelha.
1: Fica vermelha, carinha sem vergonha. Gente, mulher nega gravidez em hospital e vai dar à luz lá em Fernando de Noronha, onde partos são proibidos.
2: Misericórdia.
1: Olha, partos programados não são realizados na ilha desde 2004. E uma mulher deu à luz em Fernando de Noronha, em Pernambuco, neste domingo. Ela não sabia que estava grávida. Ah, não sabia. Ela procurou o Hospital São Lucas com dores na região da lombar. E o nascimento foi uma exceção, já que partos são proibidos na ilha. A paciente não teve seu nome divulgado. Ela mora temporariamente em Fernando de Noronha e trabalha em uma pousada. Pousada. Um comunicado do hospital explicou que a mulher chegou à unidade sentindo dores lombares que se estendiam até a região pélvica. E durante a avaliação inicial, ela negou a possibilidade de uma gestação. Mas a equipe médica, no entanto, levantou a suspeita e solicitou um exame de beta-HCG. E o resultado qual foi? Ela estava grávida de 41 semanas e já entrava em trabalho de parto avançado. Como assim? Jesus! Gente. Então, por causa disso, não havia tempo suficiente para realizar a transferência até o continente. Procedimento adotado para gestante da ilha. E o parto, então, precisou ser feito no próprio Hospital São Lucas por uma equipe multiprofissional. E a mulher deu à luz a um menino. E os dois estão bem. Que danadinho, hein? Você já pensou? Hã? Fernando de Noronha. Que, como que será que quem nasce em Fernando de Noronha, o que, que é? Fernanda. O quê? Fernanda? Oh, a administração da ilha custeia a hospedagem dessas mulheres no continente até o nascimento. Olha que legal. Muito 10 isso aqui, hein? Ah, vê aí, Romeu. Quem nasce em Fernando de Noronha, o que, que é?
0: O quê? Fernando? Fernanda?
1: É Fernanda?
0: Esse é o meu.
1: Fernanda de Noronha?
0: Meu Deus. O
1: que, que é, Romeu?
0: Esse é o meu. Vai pra Romeu.
1: Não tem? Ué, ninguém nunca nasceu lá?
3: Não nasceu, ser natural não garante o direito, não.
1: Hum? Tira esse negócio da boca e fala.
0: Seu microfone tá aberto, fala no microfone.
4: É noronhense.
1: Noronhense?
4: É.
1: Aí, esqueci.
4: Mas lá não tem maternidade.
1: Tem uma, é, tem um hospital só, né?
4: É, mas na maternidade não tem.
1: Olha, deixa eu falar pra vocês. Um professor usa um comando oculto em prova. Esse é inteligente, esse professor. E reprova 32 alunos que recorreram ao quê? A IA para responder a avaliação. O docente inseriu uma instrução invisível no arquivo da prova. Esse foi sabido. Um professor... Ah, tem que ser. Um professor da Universidade Estadual de Alcorn, no Mississippi, Estados Unidos, encontrou uma forma inusitada de identificar alunos que utilizavam o IA para responder às avaliações. E ao inserir um comando oculto em prova digital, o docente descobriu que 32 dos 35 estudantes recorreram à ferramenta como chat para gerar as respostas e acabaram reprovados após entregar o conteúdo sem revisão. Coisa boa, hein? Aí todo mundo quer dar uma desperto, né?

0: Todo mundo quer dar uma desperta. Menino de Deus. Que isso? Que isso, João? Que isso? Brincadeira. Bom, vamos ao intervalinho.
1: Vamos lá.
0: Comercial, porque já estão me dando... Estão me dando... recadinho aqui. Que é para eu parar de falar. E chamar o comercial. Vamos lá, então.
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0: 10 e 4.

0: Bom, gente, agora nós vamos conversar, vamos falar. 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
1: 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Por isso que eu sou a favor, eu sou a favor, primeiro, de que a pessoa procure um médico pelo menos uma vez por ano. 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E outra coisa importante, a gente não toma água. Verdade. Achando que tomar chimarrão é a mesma coisa que água, não. Tem que tomar água. Tem que dormir bem. A pessoa que dorme bem, no outro dia ela tem uma disposição muito boa. As atividades são muito mais controladas. A memória é muito melhor. Agora, logicamente hoje...
0: A pele fica mais bonita, meu amigo.
1: Mais bonita, exatamente. A água é hidratar. As frutas ácidas têm que ser comida na parte da manhã. A fruta doce, comida mais na parte da noite. Isso é mais importante. O acompanhamento médico, saber como é que está o colesterol, triglicérides, diabetes, saber como é que está o seu corpo por dentro. Agora, você falou de magnésio. 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
0: 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O que, que o povo está fazendo hoje, Tani? Vai dormir com o celular ligado, com a televisão ligada. Aí dorme mal, não tem um sono restaurador e no outro dia está todo quebrado.
1: Aí não quer acordar, né?
0: Ou então trabalha mal, né?
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1: 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Olha, eu quero mandar um abraço pra Michele, Andressa, pro Toco, pra Claudinha, Baianinho, Biel, a Camila e o Cláudio que estão lá ouvindo a Caçula FM. No último volume, né, minha amiga? No último volume mesmo. Vamos fazer o seguinte. Vamos... Quem que é o... Ah, tá. Bom, eu tô lendo aqui o que você mandou pra ele, meu Deus. Vamos ao quê? Uma música? Então vamos lá. Toninha Campos.

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0: Olha aqui, Ângela Silva. Bom dia, minha querida. Manda um alô pra mim, Ângela, do Jardim Rodrigues. Um alôzão pra você, viu, amiga? Seja bem-vinda mesmo.
1: Minha amiga.
0: A Cleusa, bom dia, com muita alegria, que a luz do sol ilumine nossos corações. Nessa terça-feira, quero participar do sorteio Jardim das Paineiras, ouvinte de todos os dias. Beijo!
1: Minha amiga, será que nós vamos dançar muito?
0: Ah, vamos.
1: Ó! César e Paulinho!
0: Acabei de mandar uma mensagem pra ele.
1: Vamos dançar muito!
0: Acabei de mandar uma mensagem. César. Gente. Eu tenho mais amizade com o César. O Paulinho é mais fechadão. O César não, olha. 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

0: 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Hoje é terça, né?
1: Hoje
0: é terça. Tem o sorteio da terça. Pizza.
1: Ah, é verdade.
0: É, direito, com direito à escolha de sabor. Gasguei.
1: E tá uma delícia, porque Casa da Esfirra vem arrebentando.
0: Um refrigerante a ser consumido lá no local. 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Será que a Marilza Marim foi lá comer?
1: Ai, verdade,
0: a
1: foi.
0: Pizza, a pizza ou era esfirra?
1: Era esfirra?
0: Olha, tem uma pessoa aqui, só que eu não sei o nominho. Não colocou. Não colocou o nominho. Tá aí, o Will. É o número de um telefone. Meu nome é Laira. Vi que vocês acharam uma cachorrinha no Carandá no sábado. Sabe se tem foto dela? Pode ser a minha, que sumiu desde sábado, retrasado, do loteamento OT. Estou à procura dela. O meu namorado Fábio até mandou o vídeo dela para divulgar na rádio. Cadê aquela foto da cachorrinha?
1: É a Poodle? Aquela Poodle do Fábio? Será que é essa, ou Romeu?
0: Não, essa é a cachorrinha que sumiu dela. Vê se acha aí. Juliana, bom dia para você. André Amaral, bom dia, pessoal. Bom dia. Ai, que tchauzinho mais gostoso.
1: Oh, meu Deus.
0: Oh, gente. Que lindo. Hã? O Neto tá aí já? Vamos lá, Neto, bom dia.
2: Bom, muito bom dia a todos. Bom dia, transmissores. Bom dia, mundo. Falamos agora, primeira notícia do dia, é sobre a lei municipal de turismo aprovada agora. Ela foi instituída, a lei 4.466, aprovada na Câmara, sancionada pelo prefeito Dr. Cassiano Maia, que institui critérios, planejamentos e muito mais para o turismo de Três Lagoas. Eu falei com a diretora municipal de turismo, a Mônica Porto, a entrevista completa no jornal A Hora da Notícia e também no site da Caçula. Jornalismo da Caçula, faz parte da sua vida. Daqui a pouco eu volto com mais notícias para vocês.
0: Tá bom, muito obrigada, Neto. Valdeci Rodrigues, bom dia, Toninha Campos. Moro na Vila Piloto 2. Todos os dias estou ligadinho no seu programa na Rádio Caçula. Tenha uma ótima terça-feira abençoada para todos nós. A Juliana está perguntando se ainda dá tempo de participar do sorteio da pizza. Claro que dá, minha amiga. Que horas são? 10h30. Então, até 10h45 dá tempo. 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
3: Bom, deixa
0: Eu... Tarantantã. Oi. Bom dia, bora participar do sorteio. Uma ótima terça-feira a todos nós. Deus está cuidando de você mesmo quando o caminho parece incerto. É verdade, amiga. Nem sempre entendemos os planos do Senhor, mas podemos confiar que tudo que Ele faz tem um propósito. Não desanime diante das dificuldades. Continue orando, perseverando e acreditando, porque Deus nunca abandona aqueles que colocam a sua esperança
1: nele. Minha amiga, Neto tá na linha.
0: O Neto?
1: Isso, bom dia, Neto.
0: Bom dia, Neto.
3: Bom dia, Toninha. Bom dia, Will. Estão me ouvindo bem?
0: Sim, sim.
3: Então tá bom. Toninha, nós fomos acionados agora há pouco. Reportagem Caçula foi acionada até o 100, Centro de Especialidades Médicas de 3 de Agosto, para ter uma situação aqui, uma situação que não deveria existir, né? Uma família de uma criança de 12 anos, cadeirante, ela tinha uma agenda hoje com a dermatologista. No meio do caminho, a criança teve uns problemas fisiológicos, retornaram até a residência, deram um banho na criança, porque é uma dermatologista, vai ter que olhar a pele do menino. Retornaram e, com isso, chegaram um pouco atrasados no 100. Acontece que tem uma lista de presenças com outras pessoas também que têm direitos, com outras pessoas com problemas também, com deficiências, idosos. A médica, a jovem médica, falei com ela agora há pouco, a jovem médica disse o seguinte: aguarda na fila que nós vamos atender, mas eu não posso passar porque vai virar uma bola de neve isso aqui. A família nos acionou e eu vim até aqui, conversei com o diretor do SEM, que está comandando aqui as atividades, entrei em contato com a médica e ela me explicou tudo isso que aconteceu. A mãe exaltada, lógico, a mãe, né, querendo que a criança seja atendida, porque a criança tem dificuldade de locomoção, Toninha, para tirar de casa, colocar na cadeira de roda e vir, é muito difícil para eles. E foi acertado com a médica agora, eu mesmo participei do acordo, a médica vai 16 horas na casa da família para fazer um atendimento.
0: Nossa, que maravilha!
3: Então, Toninha, a família, num momento de desespero, a família fica nervosa.
0: Sim,
3: isso é normal.
0: Claro, é saúde, né?
3: É saúde, é uma criança de 12 Sim. anos, cadeirante, autista, mas nós chegamos com todo cuidado, como a Rádio Caçula sempre faz, ouvimos as duas partes. No caso, a médica me atendeu com muita educação, a jovem médica me atendeu, me explicou o que aconteceu, mostrou o saguão, as pessoas que estavam aguardando. Não tem como falar assim, mas poderia colocar na frente. Toninha, tem casos iguais do menino esperando ali também. Então ela falou o seguinte: eu vou na casa de vocês. Chamei o diretor do SEM, fomos lá, entramos em acordo. O pai da criança passou o endereço, passou o telefone, e a médica, 16 horas, vai fazer esse atendimento em casa. E nós, da caçula, vamos estar lá para acompanhar.
0: Olha que maravilha! Parabéns, então, Neto! Parabéns, meu amigo!
3: Parabéns pra caçula! Tá bom, Toninha, por aqui é isso. Caso resolvido.
0: Bom Amém! Dia, é isso que precisa, gente. É isso que precisa. Há um problema? Soluciona. Tem que resolver. É isso aí. Ângela Dias, beijos, Toninha. Ângela, manda um alô para todos aqui da Sejuvel. Na escuta, no trabalho sempre. Olha que legal. Obrigada. Hã? Que calor, menino. 30 graus aqui dentro, só na tua cabeça. Eu quero ganhar a pizza, Ângela Silva. O que mais tem aqui? E tem um áudio aqui, Will.
1: Vou escutar aqui.
0: Debaixo da Ângela Dias tem dois áudios.
1: Vou escutar aqui, peraí.
0: Você vai escutar?
1: Vou.
0: É que no meu aqui não dá pra escutar. Vamos ver o que ela tá falando. Ela ligou duas vezes, né? Ok, ou não? Não? Então põe o outro, põe da Rose. Vamos ver. O André Amaral, bom dia, patroa. Bom dia, Will. Nilce, bom dia. Deus abençoe nosso dia, que esse dia seja maravilhoso, ouvindo a Rádio Caçula. É isso aí, minha amiga. Aqui você fica por dentro de tudo mesmo.
1: Ô, meu amor, é a Oneide. Ela falou assim que ela participa sempre, ela nunca ganha. Ô, meu amor, você pode participar que você vai ganhar um dia, tá bom?
0: É a sorte, né?
1: É a sorte.
0: Eu também, minha amiga, eu jogo toda a semana.
1: A Toninha joga na Mega Sena.
0: Na Loto Fácil, na Mega Sena, e não acerto de jeito nenhum, amiga.
1: É, meu amor.
0: Não acerto. Bom dia, com muita alegria, que a luz do sol ilumine nossos corações nessa terça-feira. Quero participar do sorteio. Ouvinte de todos os dias, beijos. O que é? Fala comigo. E esse outro aqui embaixo, ó?
1: Qual?
0: É, tá debaixo aqui da Cleusa.
1: Da Cleusa.
0: Ouça.
1: Ah, de uma rifa.
0: Hã?
1: Vou participar da rifa.
0: Ô, gente, manda nome e sobrenome, viu?
1: É porque tem contato, tá? Que aparece aqui, que só aparece só o número.
0: Você viu a cachorrinha aqui lá do que acharam no Carandá?
1: Achou, Romeu?
0: Não achou? Oh, meu Deus. Wellington Silva, bom dia pra você também.
1: Amélia, assim. Pessoal que tá querendo ganhar,
0: mas ó. Eu tô ficando mole mesmo, hein? Tô ficando mole.
1: Papai Fabinho.
0: Olha, Ana Paula Prado, bom dia. Quero participar do sorteio. Sou do Parque São Carlos.
1: Ai. A cara dela é a melhor.
0: Mas tem que ligar o ar, né? Nunca vi. Nunca vi.
1: Ai, gente.
0: Alexandre Garcia, bom dia pra você também, meu amigo. Tá? Quero participar do combo. Solange. Põe teu nominho completo, Solange, tá, minha querida? A Maria Luzia também quer participar do sorteio. A Iracema. Nossa, olha aqui o que ela tá falando. Oi, Iracema, bom dia, Toninha. Ela mandou aquele dia que eu falei da leitorina. Meu pai conheceu seu pai. Meu pai chama José Miranda, era maquinista da leitorina também, e outros. Obrigada, tenho saudade do estádio da Adem. É aquele dia da minha pergunta, né? Vamos ver o que a Miriam tá falando. Bom dia, Toninha Campos. Uma ótima terça-feira para você, para todos da rádio. Olha o que ela mandou. O macaquinho tocando música, tocando LP, viu, gente? Mas, gente, olha o pessoal que tá, viu? Roberta, bom dia. Quero participar também do sorteio. Aí, ô, Romeu.
1: Ó, a Rosângela buscou o dela ontem, que legal.
0: É, bom dia, Toninha, Will. Estou ligadinha na programação todos os dias. Ótima terça-feira para vocês. E a Luciana de Souza Santos, também participando. Ah, a Rosângela Gomes. Fui buscar meu lanche ontem, maravilhoso, na Casa da Esfirra. Aí, tá vendo? Amor, nós precisamos ir na Casa da Esfirra, viu? Muito 10. Ô, Romeu, se você não mandar essas figurinhas hoje pra mim, ontem ele mandou tudo repetido.
4: Não é que você tá pedindo direito.
0: Tudo repetido. Eu, hein? Tem nada não, a hora você falar, vó. Vó. Ô, vó. Viu? Vó, me socorre, vó. Me dá um dinheirinho aí.
4: Não, você manda esse dinheiro
0: pra você. Tá, você vai ver.
4: É o Will que sabe mandar, eu não sei mandar.
1: Olha!
0: É o Will, né?
1: É, olha o bichinho de chapéu vermelho.
0: É o Will, tá certo. Você não sabe, né, Romeu?
4: Não sei, eu acho que sei.
0: Ah, então não tem problema não, né, Will? Sei. Final de semana tá chegando.
4: Brincando.
0: Tá brincando? Eu também tô brincando.
1: Ai, meu
0: meu Deus. Amélia Soares, bom dia. Nossa, Amélia, que figurinha é essa que você mandou aqui? Tá descabelado, que ela quer ganhar.
1: Nossa.

0: Ela quer ganhar lá do Jardim Rodrigues. Me coloca aí, olha que bonitinho. Meu Deus do céu. O povo é muito... A Margarete Lopes mandando um monte aqui pra mim. Ó, que legal. Maria Soares. Minha sogra Fátima ganhou 2 Capibur, busquei pra ela ontem. Gostou, amiga? Capburger?
1: Uma delícia.
0: É?
2: Nossa. Eu hoje comeu 3 por dia.
1: Meu Deus.
0: Quem?
1: Eu. Ah, eu, né? O meu.
2: Eu comeu 4 um dia.
1: Né, o meu?
0: Meu Jesus amado. Pois não quer engordar.
2: Deixa eu ver.
0: Pois não quer engordar.
2: Levava as menininhas pra cá.
0: Hã? Nossa, por isso que eu falo. 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
0: Quer nada não, né? Quer nada não. Maiara Ferreira dos Santos, bom dia pra você também, viu, querida? Vamos de música,
1: vamos
0: Will?
1: Vamos de música.
0: Cara, são 10h43 já.
1: Vamos lá.
0: Jesus amado.
1: Música, Brasil!
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0: que é tudo marcialista. Um abraço para Eduarda, Maria de Lourdes, a Célia Góes, que mandou figurinha para mim. O Nivaldo, bom dia, Toninha Campos, feliz terça-feira. Quero participar do sorteio, já está participando, viu, meu amigo? Ronaldo Silva, bom dia, Toninha, sua linda. Quero ganhar essa pizza. Aqui é o Ronaldo Silva.
1: Que delícia!
0: Bom dia, Toninha, Maria de Lourdes. Coloque eu no sorteio, por favor. Já tá, viu, amiga?
2: Todo mundo
0: já
2: louca.
0: Tá no sorteio. A Maria Luzia mandou um áudio aí. Ah, ela quer participar do sorteio. Vamos agitar esse grupo, gente! Vamos agitar esse grupo. Oh! Não.
3: Não, volta pra parte assim.
2: Sobe o ar, desce ar.
0: Ah, é. Então vem aqui. Fica aqui no meu lugar. Vai direto. Põe pra baixo. Por favor. Olha aí. Aqui, menina. Aqui no meu rosto.
2: Pra quem não

0: entendendo.
1: Ah, menino de Deus. E Denilino, oi Toninha, bom dia, uma terça-feira abençoada para você, para todos. Gostaria de participar do sorteio da pizza. Já está participando. A Joilce também. E tem áudio aqui, não vai dar tempo, né? Que pena. Vamos no sorteio, então? Prepara aí. Os tambores. Espera aí. Ah, é. Vamos ver quem que vai ser primeiro, né?
2: Vamos lá.
1: Rouparia Bom de Preço vai ser o primeiro. Quem que vai ser?
2: Vamos
1: sortear.
2: Lá.
1: Ana Paula Prado. Ana Paula Prado parece que é a primeira vez que participa.
2: Não.
1: Não?
2: Já ganhou.
1: Hã?
2: Ela já ganhou outras vezes.
1: Já ganhou outras vezes?
2: Já.
1: Mas sortuda então, mas né?
2: Sortuda.
1: Ixi, tem tanto áudio aqui, amanhã a gente coloca. Vai, agora Casa da Esfirra. Uma pizza, hein? Quem será? Valdeci Rodrigues Lima. Que legal, um homem e uma mulher. Não é não? Hã? Os dois WhatsApp, é?
2: Show
1: legal.
2: De bola.
1: Gente, ó, um abraço a vocês, uma ótima terça-feira. Depois você olha aqui os áudios, tá? Tem áudio aqui.
2: Uhum.
1: Amanhã estarei de volta com o prefeito. O prefeito estará no meu programa. Ah, e um assunto também muito importante, tem que marcar o horário com ele, viu? Nós vamos estar falando sobre o quê? Sobre infarto. Tá? Isso é um assunto muito sério e a gente vai estar falando aqui no nosso programa. Aí eu vou te passar o contato dele, tá? Já vou avisá-lo.
2: Perfeito.
1: O doutor estará aqui para falar sobre infarto.
2: Perfeito.
1: Tá bom? Gente, um beijo carinhoso a todos vocês. Fiquem com Deus. Amanhã estarei de volta, se Deus assim permitir.
2: Amém.
1: É porque ultimamente tem muita gente morrendo de infarto,
2: uhum,
1: né?
2: Meu misericórdia.
1: Ai, é isso aí. Eu vou aproveitar, eu vou ter que ir nele mesmo levar meus exames de coraçãozinho. Aí, vamos ver se meu coração tá bom, se tá batendo
2: tá bom,
1: direitinho.
2: Tá bom.
1: Porque do meu cachorrinho é 2 por 1.
2: Tá bom.
1: Tchau, 3 de agosto. Tchau, Brasil. Tchau.
2: Tchau.

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2: 11 horas e 4 minutos, 11:04. Eu sou o Cláudio Júnior, um ótimo dia para você. Hoje, terça-feira, 28 de julho de 2026. Está começando agora o Hora da Notícia pela Caçula FM. Informação com credibilidade, prestação de serviço, entrevistas e os principais acontecimentos de Três Lagoas, da região e de todo o Brasil. Fique conosco até o meio-dia, acompanhando uma cobertura completa dos fatos que movimentam o dia. Confira a partir de agora os principais destaques desta edição. A Casa do Trabalhador está com 96 oportunidades de emprego disponíveis hoje, com destaque para 40 vagas para motorista carreteiro, além de oportunidades para auxiliar de limpeza, costureira e outros. Daqui a pouco nós vamos falar todas as vagas para você. O Senai de Três Lagoas está com inscrições abertas para cursos gratuitos de administração e também eletromecânica. As vagas são limitadas. As matrículas seguem até o dia 30 de julho e as aulas começam no dia 3 de agosto. Polícia faz alerta sobre o golpe do falso advogado. O falso advogado está tirando dinheiro do povo. Já já a gente conta como é que funciona isso. Justiça extingue ação penal contra Alcides Bernal. A justiça extinguiu aí a ação contra o ex-prefeito de Campo Grande, Alcides Bernal, após a sua morte. A decisão encerra o processo criminal que apurava o homicídio do fiscal tributário Roberto Carlos Mazini. A informação completa já já aqui no Hora da Notícia.
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2: Os moradores de Três Lagoas devem enfrentar mais um dia de tempo firme e ensolarado nesta terça-feira. A previsão indica céu com poucas nuvens, sem possibilidade de chuva, favorecendo as atividades ao ar livre, mas exigindo atenção com a baixa umidade do ar durante a tarde. As temperaturas variam entre 19 e 34 graus durante a tarde, com sensação de calor mais intensa nos horários de maior incidência solar. Os ventos sopram de forma moderada, contribuindo aí para um clima seco, típico do inverno na região centro-oeste. O índice de radiação ultravioleta permanece elevado, tornando recomendável o uso de protetor solar para quem precisar permanecer exposto ao sol por longos períodos. A umidade relativa do ar deve cair significativamente aí nas horas mais

0: quentes do dia, o que pode provocar desconforto respiratório, ressecamento da pele e também dos olhos. A recomendação é reforçar a hidratação, evitar exercícios físicos intensos entre o fim da manhã e o meio da tarde e manter os ambientes umidificados sempre que possível. Não há previsão de chuva para esta terça-feira em Três Lagoas.
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0: 11 horas e 7 minutos, 11 e 7. Gente, hoje, dia 28 de julho, comemora-se o Dia do Agricultor, o Dia Mundial de Combate à Hepatite e também a adesão do Maranhão à independência do Brasil. Parabéns a todos os agricultores, sempre curtindo o Hora da Notícia. 11 e 7, a Casa do Trabalhador de Três Lagoas está com 96 vagas de emprego hoje. Tem vaga aí para auxiliar de limpeza, 10 vagas, auxiliar de pintor de automóveis, uma vaga, auxiliar de torneiro mecânico, uma vaga, costureira em geral, 10 vagas, funileiro, uma vaga, 40 vagas para motorista carreteiro, 2 vagas para motorista entregador, uma vaga para nutricionista, operador de empilhadeira tem uma vaga, passadeira de peças confeccionadas, uma vaga, pedreiro tem 5 vagas, vendedor pracista, uma vaga. Todas as vagas estão expostas no nosso portal radiocaçula.com.br. Lembrando, hoje são 96 vagas, mais as vagas aí para quem quer trabalhar lá na UFN3, Arauco e tal, é só comparecer lá na Munir Tomé 86, no centro. Funciona de segunda a sexta-feira, das 7 da manhã às 5 da tarde, no Shopping Três Lagoas. Atende de segunda a quinta-feira, das 8 às 17 e às sextas-feiras, das 8 às 14 horas. 11 horas e 8 minutos, 11 e 8. A Prefeitura de Três Lagoas, por meio da Secretaria Municipal de Assistência Social, em parceria com a concessionária Neo Energia Electro, inicia esta semana uma importante ação aí de atendimento descentralizado do programa Energia com Cidadania. A iniciativa tem como objetivo realizar a atualização cadastral e também a inclusão de novas famílias de baixa renda no benefício da tarifa social Energia Elétrica. A ação itinerante vai percorrer ao longo do mês os territórios de todos os centros de referência de assistência social, o CRAS do município. O ponto de partida será o CRAS Ana Maria Moreira, localizado no bairro Carandá, onde a equipe atenderá os moradores da região. São vários bairros atendidos, você deve acessar o nosso portal aí, o radiocaçula.com.br, para você verificar os bairros corretamente, tá bom? Quem deve comparecer e quais documentos deve levar? Todas as famílias inscritas aí no Cadastro Único, CAD Único, e beneficiárias de programas sociais, como Bolsa Família, que já recebe o benefício da tarifa social de energia elétrica, devem comparecer aí para atualizar os dados e garantir a continuidade do desconto. Ah, Cláudio, que documento eu levo? RG e CPF, número de identificação social UNIS e uma conta de energia elétrica recente. Combinado? Tá com alguma dúvida? Acesse aí o portal radiocaçula.com.br para você ficar sabendo das informações. 991-498-282. O Senai de Três Lagoas está com matrículas abertas também para cursos gratuitos de qualificação profissional nas áreas de administração e eletromecânica. A iniciativa oferece uma excelente oportunidade para quem deseja se capacitar e aumentar as chances de inserção no mercado de trabalho, um dos mais aquecidos do estado devido ao crescimento industrial da região. As vagas são limitadas e as inscrições podem ser realizadas até o dia 30 de julho. Até o dia 30, hoje é dia 28, hein, gente? As aulas terão início no dia 3 de agosto e serão ministradas no período da tarde. Para participar, o candidato deve ter 16 anos ou mais e ter concluído ou estar cursando o ensino médio. No ato da matrícula, é necessário apresentar o RG-CPF, comprovante de escolaridade e o comprovante de residência. No caso de menores de idade, também é obrigatória a presença do responsável legal com a apresentação do RG-CPF. O atendimento para matrículas acontece na unidade do Senai de Três Lagoas, que fica lá na rua José Almilcar Congro Bastos, 1313, no Vila Nova, da 1 da tarde às 4 da tarde. Não tem atendimento na parte da manhã, então, da 1 da tarde às 4 horas e das 18 às 21 horas. Segundo o Senai, os cursos são 100% gratuitos. A informação completa sobre esse assunto também está lá no nosso portal radiocaçula.com.br. 11 horas e 11 minutos, nós vamos para um breve breve intervalo comercial e voltamos.

0: com mais informações para você no Hora da Notícia.
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0: 11 horas e 14 minutos, 11:14, de volta com Hora da Notícia desta terça-feira, dia 28 de julho. Que eu tô recebendo aqui nos estúdios, já adiantado aqui, o Neto Júnior, o nosso repórter das ruas, porque hoje aconteceu um fato lá no Sem, é isso, Neto? Bom dia.
9: Bom dia, Cláudio, bom dia a todos que nos acompanham. Sim, aconteceu um caso onde foi acionado a Rádio Caçula e nós fomos lá cumprir o nosso papel jornalístico. Uma família tinha um atendimento, um dermatologista, em determinado horário, uma criança autista, cadeirante, 12 anos, e no meio do caminho da casa até o SEM, Centro de Especialidades Médicas, houve uma intercorrência fisiológica com a criança. Como é um exame dermatológico, Cláudio, eles voltaram para casa, deram um banho na criança de novo e foram até o Centro de Especialidades Médicas. Chegando lá, a profissional médica, uma jovem médica, ela já tinha outras pessoas em atendimento, inclusive pessoas com o mesmo problema da criança também. E a família acionou a Rádio Caçula, porque o segundo a lista de espera ia demorar um pouco para atender essa criança. Eu fui até o SEM, conversei com o diretor do local, conversei com a médica e chegou o consenso, Cláudio, que a médica hoje ela vai na casa da criança às 16 horas fazer um atendimento muito mais personalizado do que ela faria ali, porque lá vai ter mais tempo de conversar, olhar a pele do bebê, da criança de 12 anos. Então foi tudo resolvido, graças à Rádio Caçula chegou lá, interveio, não teve problema. O que faltou foi um pouco de comunicação.
0: Você tem uma matéria, você gravou, né?
9: Não precisou gravar, certo. Resolvemos tudo da melhor forma possível, como o jornalismo da Caçula costuma fazer. Fui na direção, ouvi as duas partes, ouvi as três partes, na verdade, que também ouvi a jovem médica, jovem, muito, muito educada, muito receptiva, e ela me explicou o motivo de não ter atendido a criança no momento. A família não queria voltar em casa e depois levar a criança, porque é muita dificuldade, Cláudio, tem uma cadeira,
0: dificuldade da criança conduzir, sair da residência,
9: a criança tem dificuldade de sair da residência.

0: Então, foi combinado o seguinte: a família volta para casa. Às 16 horas, a médica, junto com o profissional do SEM, vai até a residência propiciar esse atendimento. Eu peguei o endereço, 16 horas e 10, eu estarei lá para acompanhar, não o atendimento, lógico, para acompanhar a chegada da médica, como foi e tudo mais. Então, acionou a caçula, a gente resolve.
1: Parabéns mais uma vez à reportagem da Rádio Caçula, sempre atenta e denúncia, reclamação. Um alô, pode mandar aqui pro nosso WhatsApp que a gente vai atrás, tá bom? A gente vai ouvir, é claro, os dois lados, né? Que de repente a pessoa tá reclamando e não é aquilo que tá acontecendo. Então, vamos ouvir os dois lados. 11 horas e 17 minutos. Três Lagoas avança no fortalecimento do setor turístico com a criação da Lei Municipal de Turismo. A iniciativa busca incentivar o desenvolvimento da atividade, atrair investimentos e impulsionar a economia local. A nossa equipe conversou com a diretora municipal de turismo, a Mônica Porto, que explica os principais pontos da nova legislação e os benefícios para o município. Vamos acompanhar a reportagem. Solta, Romeu.
0: Turismo em Três Lagoas, sim, turismo em Três Lagoas. Recentemente, a Câmara Municipal aprovou, o prefeitão Cassiano Maia sancionou a Lei 4.466, de 14 de julho deste ano. Essa lei tem o objetivo de estabelecer diretrizes para o desenvolvimento sustentável do turismo em nosso município, fortalecer a economia local, gerar emprego, se a gente está precisando, e renda e valorizar os atrativos naturais, culturais e históricos da cidade. Mas para falar sobre isso, ela, Mônica Porto, diretora municipal de turismo, que conhece tudo da área, já rodou esse Brasil todo, mudando aí a vida, mudando a realidade de muita cidade dentro do turismo. Mônica, o que prevê essa lei municipal para o turismo de Três Lagoas? E obrigado por falar com a Caçula.
2: Bom dia aos ouvintes da Caçula. É o seguinte, no turismo, como em qualquer outro segmento, né, você precisa existir, ter a certidão de nascimento para que os órgãos acima de você te reconheçam, né? E desde o ano passado eu estou trabalhando nisso, fazendo toda a documentação, vamos dizer, fazendo a certidão de nascimento de Três Lagoas, junto ao Ministério de Turismo, junto à Fundação Estadual do Turismo e outros órgãos. E o Plano Municipal de Turismo, que é a política de turismo que o município vai adotar, é uma exigência. É uma exigência para que lá na frente, quando você vá buscar um recurso para fazer uma obra turística ou fazer uma capacitação, fazer qualquer coisa, eles querem saber se você planejou isso, se você previu isso e se você se dispôs a fazer isso. Então, a política municipal de turismo, que é o plano, nada mais é do que colocar no papel aquilo que o prefeito, que o município, que a administração municipal se dispõe a fazer nos próximos 10 anos. Né? É um plano para 10 anos que, lógico, se no meio do caminho alguma coisa mudar significativamente, a gente pode rever. Mas a ideia é que esse plano seja um plano amplo de 10 anos, que abranja diversas áreas dentro do segmento turístico, né? Então, esse plano, eu procurei ser bem didática, vamos dizer assim, porque esse plano é acessível a todos, ele está publicado. E esse plano, a primeira parte dele é falando sobre os conceitos, porque às vezes a gente fala assim, produto turístico, equipamento turístico, roteiro turístico, e as pessoas que não são da área ficam meio que boiando. Então a gente coloca ali direitinho o que é um produto turístico, o que é um roteiro turístico, o que é um equipamento turístico, o que é um município turístico, para que a gente fale a mesma língua, né? E aí, nesse plano também, a gente coloca vários eixos estratégicos, que são os eixos que nós vamos trabalhar. Tem o eixo de infraestrutura, onde a gente destrincha ali o que a gente pretende fazer em termos de infraestrutura. Tem o eixo de capacitação, tem o eixo de inovação, enfim. São vários eixos que a gente coloca ali tudo o que a gente pretende fazer. A outra coisa que a gente coloca quais são os instrumentos que o município vai trabalhar. O que seriam os instrumentos? São as leis que nos regem, o Plano Nacional de Turismo, o Plano Estadual de Turismo, a lei que criou o Conselho de Turismo é um instrumento importante, o Fundo de Turismo. Então, assim, tudo aquilo que os órgãos exigem que o município tenha para que seja considerado na hora de uma parceria, de um convênio, etc. e tal, a gente tem que ter esses instrumentos. E as competências, o que é a prefeitura, o que é a secretaria a Secretaria Municipal de Turismo e Cultura, através da diretoria

0: e turismo, pode fazer pelo turismo da cidade. Ali estão as competências do que pode ser feito, que pode ser elencado. Aí você pergunta, né, mas para que tudo isso? Porque ninguém sabe o que calado quer. Por exemplo, eu vou no Ministério do Turismo e falo assim, olha, estou pensando em organizar alguma coisa, para que os nossos produtos de turismo náutico saiam do papel. Existe o rio, existem as marinas, existem os barcos, está tudo ali. Mas o turismo náutico não acontece. Se um turista vier para o hotel e quiser fazer um passeio de barco, ele vai sofrer um bocado para achar onde que ele vai achar esse barco. Não existe esse produto colocado no mercado, né? A ideia de um produto turístico é que seja assim, uma caixinha na prateleira, onde o turista pode ir ali comprar, sabendo o preço, sabendo para onde ele vai, com quem ele vai, quem é o responsável, aonde ele entra em contato, tudo isso é importante. É como se você fosse comprar um produto mesmo, né? Então, por exemplo, nessa questão do turismo náutico, é uma coisa que eu estou focando muito, porque eu acho que a vocação maior de Três Lagoas está no náutico, não só nos passeios de barco, mas no turismo de sol e praia, na pesca esportiva, no mergulho, nos esportes náuticos, esportes de areia. Então, assim, tudo isso é um caminho mais fácil para a gente já trilhar, porque já existem as estruturas, já existem os barcos, já existem as marinas. Aí eu percebi, mas não existem os condutores de barco para levar os turistas. Fizemos uma parceria com a Marinha. A Marinha trouxe o curso de marinheiro de convés, que é o profissional que pode fazer isso. Formamos 22 marinheiros de convés, 2 já foram até contratados pelas marinas, né? Fizemos um curso de primeiros socorros, porque também é uma coisa importante, segurança no turismo é tudo. Vamos fazer agora em agosto um curso que se chama Sabores do Anzol, que é um curso que um chefe vai ensinar esses marinheiros embarcados, né, ou seja, dentro de um barco, a fazer sushi e sashimi para os turistas. É um upgrade para o passeio, né? Um diferencial. E por aí nós vamos trilhando, estamos fazendo parcerias com marina, hotel e agência de viagem para que esse passeio seja oferecido, que ele tenha regularidade, porque isso também é importante. O passeio pode ser uma vez por semana, mas que todo mundo saiba, tal dia, tal hora, o barco sai. Com um passageiro, com 3 passageiros, com 5 passageiros, não importa, esse barco vai sair. Porque se ele chegar lá e o barco não estiver, ele não volta e ainda vai falar mal. Então a gente tem que ter muito cuidado com tudo isso, e é isso que nós estamos tentando fazer nessa parte do turismo náutico, e estamos também trabalhando com outras áreas que vão demorar um pouquinho mais, mas que vão sair.
1: Para finalizar, Mônica, você já respondeu tudo que eu ia perguntar. Eu fiz uma lista de perguntas, a Mônica já vai, vamos para responder isso aqui já. Para finalizar, é a grosso modo para a população entender, é uma profissionalização de algo que nós temos à disposição. Três Lagoas é uma cidade turística, nós temos natureza, temos marina, temos tudo. É uma profissionalização, quer dizer, uma geração de empregos com o passar do tempo.
0: Exatamente. E só um detalhe que eu vejo que é uma coisa que algumas pessoas aqui não, né? Em outros lugares também, confundem. Quando a gente fala produto e parece que o produto é só um passeio ou um local a ser visitado, não. O evento também é um produto. E é um produto muito mais fácil de trabalhar. Por quê? Porque ele é pontual, é uma vez ao ano ou duas vezes ao ano, enfim. É um produto por quê? Porque você oferece uma situação para um público especial. Vou dar um exemplo de um evento que vai acontecer agora, esse final de semana, que é o Motoshow. O Motoshow busca o quê? O mototurista, que é um turista muito peculiar. Ele gosta de se deslocar para os destinos de motocicleta, né? Ele gosta de conhecer novos lugares, conhecer novos sabores, encontrar um evento onde ele vai encontrar amigos, ele vai se hospedar, ele vai comer, ele vai gastar gasolina, enfim. Ele vai comprar coisas no município, vai deixar recursos no município. Esse evento, como outros, é um produto e, como tal, ele está sendo trabalhado desde o ano passado. O prefeito Cassiano Maia tem dado apoio aos eventos, isso é muito importante para o turismo, porque não só o evento

0: capta aqueles turistas que vêm gastar no município, como também promovem o destino, ou seja, estamos promovendo Três Lagoas lá fora, venha para o evento tal ou tal ou tal em Três Lagoas, e esse turista sendo bem tratado e gostando do destino, ele vai voltar em outras ocasiões ou vai indicar o destino para amigos e familiares. Então, os eventos, eu acho muito importante que aqui, apesar de nós não termos ainda produtos formatados de turismo, né, a nível natural, etc., mas os eventos já está sendo trabalhado e nós estamos bem adiantados nesse ponto.
1: Tá bom, obrigado, Mônica. Vamos ter que voltar aqui muitas vezes para falar dessa lei 4.466, que visa o melhor para Três Lagoas sempre no turismo. A pergunta que eu ia fazer para ela, mas não vou fazer, para não, é por que ninguém pensou nisso antes? Uma cidade tão rica, tão grande, uma população tão hospedeira, hospitalidade enorme, e a gente, mas tudo bem, tudo tem um começo. Falei com a Mônica Porto, diretora municipal de turismo de Três Lagoas. 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
2: 11 horas e 28 minutos, 11h28, agora vou dar um alerta de golpe para você. Eu não costumo falar notícia policial aqui no Hora da Notícia, porque a gente tem um Ronda Policial logo mais ao meio-dia com Fábio Campos. Porém, esse alerta de golpe eu preciso dar. A Polícia Civil faz um novo alerta à população sobre o golpe do falso advogado. Atenção, Três Lagoas, uma fraude que tem feito vítimas em Mato Grosso do Sul. Em um dos casos mais recentes, um homem foi preso, suspeito de se passar por advogado e contador para enganar clientes, causando prejuízos financeiros. E aí, dessa vez, ele não se deu bem. Sabe por quê? Porque entre as vítimas estava um sargento da Polícia Militar, que transferiu R$ 5.221,50, acreditando que estava contratando serviços jurídicos e de uma assessoria financeira. As investigações apontam que outras pessoas também foram lesadas e o prejuízo total pode se aproximar a R$ 100 mil. Segundo a Polícia Civil, o suspeito convencia as vítimas ao apresentar-se como profissional habilitado, prometendo resolver processos, obter financiamentos ou prestar consultoria jurídica e contábil. A fraude foi descoberta quando uma das vítimas solicitou a comprovação do registro profissional. Ô doutor, seu advogado, então me mostra a sua OAB aí pra gente dar uma conferida antes de eu te pagar, né? E aí, onde a casa caiu. Durante a abordagem, o investigado ainda teria ameaçado a vítima e acabou preso em flagrante, porque ele tinha uma arma 9mm junto com ele, raspada. Ó que beleza, hein? Ele responde por crimes como estelionato, exercício ilegal da profissão, ameaça e porte irregular de arma, conforme a investigação. Agora fala aí, Cláudio Júnior, como é que eu posso evitar esse golpe? As autoridades orientam a população que adote alguns cuidados antes de realizar qualquer pagamento. Nunca faça transferências via Pix ou depósitos sem confirmar a identidade do profissional. Não custa você pedir a OAB do rapaz. Pede lá, é advogado? É, então me mostra sua OAB. Beleza? Verifique se o advogado possui registro ativo. Desconfie de pedidos de pagamento com urgência ou de valores cobrados de forma inesperada. Você não está esperando, você contratou o cara lá por R$ 2.000 e aí no outro dia ele já ligou. Deu um probleminha aqui, preciso de quinhentão. Entre em contato diretamente com o escritório por canais oficiais antes de efetuar qualquer pagamento. Em caso de suspeita, interrompa a conversa e procure imediatamente a Polícia Civil. A orientação é redobrar a atenção, principalmente em contatos feitos por telefone, WhatsApp ou redes sociais. Criminosos costumam utilizar nomes, fotos e informações de profissionais verdadeiros para dar uma aparência legítima à fraude e convencer as vítimas a realizar transferências bancárias. Tá aí, recado dado, toma cuidado. O dinheiro, meu amigo, é difícil de ganhar, mas para você perder é facinho. Então toma conta do seu dinheiro. 11h31, a gente vai para um breve intervalo comercial e voltamos em seguida.
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5: 11 horas e 35 minutos, 11h35, de volta com Hora da Notícia, desta terça-feira, 28 de julho. Eu tô feliz porque eu acabei de receber um convite pro churrasco. Você vai comigo, Romeu? Churrasco. Florisvaldo Quirino, meu grande amigo, tá fazendo aniversário hoje. Eu tenho certeza que ele vai me chamar pro churrasco. Parabéns para você, brincadeiras à parte, tá bom, Florisvaldo? Florisvaldo tá fazendo aniversário hoje, muito bom, muitos anos de vida para você e, claro, sempre ouvindo aqui o Hora da Notícia, a Rádio Caçula, tá bom? Vou mandar um bom dia aqui pro João Camargo dos Santos, a Andrea Brandão, Margarete Lopes, sempre ligadinha com a gente aqui, a Ana Lelis, muito obrigado pelo carinho de todos vocês, sempre aqui nas lives do Facebook, também aqui no Instagram, no TikTok, no WhatsApp. Obrigado, viu, gente? Seguinte, Dia dos Pais tá chegando, né? Ah, dia 9 agora, Dia dos Pais. Rapaz, se eu ganhar tanto presente, vão ganhar um monte de presente, né? Lógico. Dia dos Pais comemorado no dia 9 e o nosso repórter Neto Júnior falou com Sueide Silva Torres, presidente do Sindicato de Varejo de Três Lagoas, para falar sobre o Dia dos Pais. Qual que é a expectativa do comércio para o Dia dos Pais? Quanto que a população vai gastar para dar um presente para o seu pai? Vamos saber de tudo isso com ele. Romeuzinho soltando aí com a matéria do Neto Júnior. Vai.
6: Dia dos Pais chegando, esse ano comemora-se no dia 9 de agosto, segundo domingo de agosto, do mêsão de agosto que vai começar agora, e nós viemos aqui falar com o Sueide Silva Torres, presidente do Sindicato de Varejo, que sabe tudo sobre o mercado em Três Lagoas e no Mato Grosso do Sul. Sueide, qual a expectativa de compras em Três Lagoas para esse ano, segundo a pesquisa divulgada pela Fecomércio?
7: Bom, este ano nós tivemos a pesquisa mostrando que a intenção de compra no mês de agosto, Dia dos Pais, será igual, um pouquinho maior do que o ano passado. Isso demonstra que, apesar de toda a retração de mercado que nós estamos tendo no Brasil, toda a dificuldade financeira, atividade econômica em baixa, Três Lagoas demonstra que está à altura para atender toda a demanda. Enfim, nós temos um Dia dos Pais com bastante movimentação, não só nas compras de presentes, nas comemorações, enfim, em todos os sentidos, nós temos uma boa expectativa para esse dia.
6: Sueide, a pesquisa é bem completa. Quanto o Três Lagoense espera gastar e no que ele vai gastar?
7: Olha, ficou meio a meio. 15 milhões de reais serão injetados no comércio nessa semana, né, começo do mês de agosto, Dia dos Pais, e serão mais ou menos 50% de presentes, 50% de comemorações. Quando você fala em comemorações, você fala em comprar no supermercado, o camarada que vai viajar e vai ajeitar o seu carro, comprar combustível, comprar uma peça, enfim, levar os familiares a um restaurante, vai gastar numa lanchonete, fazer uma comemoração. Então, há um gasto, ele é generalizado, ele não é só na compra de presente ou só na comemoração, um churrasco, alguma coisa ou outra. Então, os outros ramos de atividade também, eles são compensados também nessa data específica do Dia dos Pais.
6: É porque a turma está acostumada a falar assim, de compras no Dia dos Pais, a compra física, a compra online, mas tudo gera despesa, gera valores. No meu caso, um exemplo, meus pais moram em Paranaíba, 180 quilômetros. Eu tenho que arrumar meu carro, eu tenho que trocar um pneu, eu tenho que fazer uma manutenção. Então, o Dia dos Pais gera muita coisa que a gente nem percebe, né, Soe?
7: Exatamente, são todas essas coisas que acontecem, né, que você acaba movimentando o comércio, movimentando a atividade econômica, e isso nos traz resultados, como emprego,
6: isso.
7: Pagamento de impostos.
6: Também.
7: Então, essa geração de renda, né, e tem também, né, uma outra atividade que nesse Dia dos Pais nós não estamos lembrando, que o pai geralmente ganha ferramenta, né?
6: Também.
7: Então é uma sugestão aí para que os filhos comprem, né, ferramenta aos pais. Então, aqueles produtos que não são usuais, porque na nossa pesquisa diz que o que mais se vende é confecção, calçados, né, e esses produtos que a pessoa usa no dia a dia. Mas esse dia a dia, Dia dos Pais, já muda um pouquinho, né? Não vai comprar um televisor, talvez ele vá comprar uma ferramenta, vai comprar alguma outra coisa que seja útil ao seu pai. E o grande diferencial de tudo é que o consumidor de Três Lagoas, ele tem a preferência em comprar em lojas físicas. Isso é muito importante. E a pesquisa mostra também que as pessoas preferem comprar mais à vista do que a prazo ou utilizar o cartão de crédito. Usam, mas em menor quantidade. E também, os consumidores, eles preferem aquela loja onde tem um bom atendimento. Então, nós temos que nos preparar para atender muito bem a todos os nossos clientes.
6: Isso é tudo. Obrigado, Suede. Então, obrigado. Eu falei com ele, presidente do Sindicato de Varejo, Suede Silva Torres, falando sobre o Dia dos Pais. E no final, ele destacou uma coisa que a Três Lagoas está precisando. Dá uma melhoradinha, pessoal. Atendimento. Quando você é bem atendido, você volta no seu local que você comprou. Com imagem da equipe, eu, Neto, jornalista caçula. Faz parte da sua vida.
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5: 11 horas e 41 minutos, 11h41, a Prefeitura de Três Lagoas, por meio da Secretaria Municipal de Gestão de Pessoas, convoca os candidatos aprovados no processo seletivo em caráter temporário, o edital 01/2026, para começar o processo de contratação, que se dará em três etapas: entrega de documentos, exames admissionais e lotação. Os aprovados devem comparecer em

0: data e horário estipulados no edital na Secretaria Municipal de Saúde, que fica na rua João Silva 939, no centro, para realizar a primeira etapa da contratação. A entrega de documentos é etapa fundamental para seguir com o processo. Mais informações da convocação, como datas, horários e documentos necessários, é só você acessar o nosso portal radiocaçula.com.br. Todas as informações e o link para você também efetuar o seu cadastramento está lá no nosso portal. 11:42. A Justiça de Mato Grosso do Sul determinou a extinção da ação penal que tinha como réu o ex-prefeito de Campo Grande, Alcides Bernal, acusado pelo homicídio do fiscal tributário Roberto Carlos Mazini. A decisão foi proferida pelo juiz Carlos Alberto Garcete, lá da primeira vara do Tribunal do Júri, após o falecimento de Bernal, ocorrido no último dia 13 de julho. O magistrado aplicou o artigo 107, inciso 1, do Código Penal, que prevê a extinção da punibilidade com a morte do acusado. Com isso, o processo criminal foi encerrado sem julgamento do mérito, uma vez que a legislação brasileira impede a continuidade da ação penal após o falecimento do réu. Na mesma decisão, a Justiça determinou que o Ministério Público de Mato Grosso do Sul se manifeste sobre o destino dos objetos apreendidos durante a investigação antes do arquivamento definitivo do processo. O Bernal respondia por homicídio qualificado, então assunto encerrado. 11 horas e 43 minutos, nós vamos conhecer aí os patrocinadores do Hora da Notícia e em seguida a gente volta com um resumo esportivo.
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0: 11 horas e 46 minutos dentro do Hora da Notícia, o tão esperado resumo esportivo com nossa equipe de esporte, o Will Ramos, o Romeu Neto e ele, Neto Júnior.
12: Muito bom dia, Neto. Bom dia.

0: Cláudio Júnior, bom dia, Will!
1: Bom dia, bom dia!
0: Bom dia, Romeu!
2: Bom dia, muito bom dia!
0: Bom dia, Três Lagoas, bom dia a todos que nos acompanham. Isso aí, Claudião, terça-feira começa morna no futebol.
1: Morna nada, rapaz, já peguei uma notícia aqui que tá falando que a terça-feira promete...

0: Esse joguinho feio aí, só. Campeonato Brasileiro Série B, mas quem vai falar disso é o Romeuzinho. Romeu, quem joga hoje? O Will, fala pra mim, quem vamos joga lá. Hoje?
1: Meu amigo, vamos lá, porque tem campeonato, né? É como bol sul-americano, é isso mesmo, né?
0: Colebol sul-americano 2026, o Will.
1: Isso, meu amigo, tem Tigre versus Nacional, às 18 horas no Disney+. E também tem mais, ó, meu amigo, porque, ó, Santos e Universal Central é que foi.
0: É assim, Universidade Central,
1: pra mim não falar errado.
0: 7:30, né?
1: Pra mim não falar errado. É Universal. É, como que é?
0: Universidade Central.
1: Isso.
0: E ele... o Santos é timinho, hein? Ruim que tá com o estado do Neymar, que talvez nem joga hoje, horário Mato Grosso do Sul. O Tigre Nacional do Uruguai, 17 horas. E o Santos e Universidade Central, às 19h30, horário Mato Grosso do Sul. Também tem um Brasileirão Série B.
1: Isso mesmo, peraí que eu me perdi agora aqui. Isso aí, é Ponte Preta e Atlético às 18h30, também no Disney+, também. Juventude versus
0: o Avaí.
1: Isso, às 18h30 no Sport e no... Eita, meu Deus, me perdi aqui, meu amigo.
0: Não, tranquilo, no SPM, no Sport, Disney, Sportnet, também Fortaleza e Botafogo. Botafogo de Ribeirão Preto, Will, 8h35 na Rede TV, ESPN. Isso. E no Disney pra você que tem um Sky Gato em casa. Isso. E Romeu, quem joga no Campeonato Brasileiro Série A, Romeu? Aí sim é futebol.
2: Isso aí, agora voltou a elite do futebol brasileiro. As equipes do Campeonato Brasileiro se encaram novamente após o primeiro jogo do retorno, marcando a 21ª rodada da competição. Nessa quarta-feira, a bola rola para dois jogos que envolvem a briga da liderança do torneio, né? 6:30 da tarde, Internacional recebe o Flamengo no estádio do Beira-Rio, e a transmissão será por conta da Amazon Prime. Logo após, o estádio do Barradão, lá em Salvador, será palco para o confronto entre Vitória e Palmeiras, e a transmissão será na Globo, GE TV e Premier.
0: Orgulho da vovó, tá ficando bom o menino, né, rapaz?
3: Tá ficando, não, ele é bom, estamos apenas lapidando. Ô Neto, deixa eu só fazer um comentário aqui, que eu não sei se você sabe, o Zidane, tá sabendo o que aconteceu
0: com ele? Zinedine Zidane, craque de bola,
3: anunciado como novo técnico da seleção da França.
0: Sim, o Deschamps estava querendo aposentar, o Deschamps só não aposentou antes, porque pediram, implantaram pra ele comandar a França, que a França também é um jogo de só tem cobra ali, cada um é brigado com o outro, cada um é uma estrela que o outro, pra controlar aqueles caras lá não é fácil. E o Zinedine Zidane, vocês lembram, o nosso carrasco aí, ele é o novo técnico da França. Mas vamos falar de futebol bom, futebol gostoso, futebol alegre, vamos falar do Sul Mato Grossense Série B, Cláudio.
3: Opa!
0: Sul Mato Grossense já tem um campeão, que é a cidade, o time de Aquidauana, Aquidauanense. Esse time conquistou 15 jogos, 15 pontos, a única derrota que ele teve foi pro Mistão. É, Mistão também é grande. O Misto tá com 11 pontos, nós podemos chegar a 14 se ganharmos agora domingo do fraco Campo Grande, que
3: tem
0: vai
3: que
0: vir
3: ganhar.
0: Vai vir apanhar dentro de casa agora domingo, 15 horas no madrugadão. E se nós ganharmos esse jogo, Cláudio, nós entramos na elite do Sul do Mato Grossense, do Sul Mato Grossense Série A, na segunda posição. Então aqui dá o Anense, oh, não me sem graça. Tem 15 pontos, Mistão tem 11, Comercial tem 10, União ABC tem 9 e ninguém mais pode encostar. Agora se o Misto empatar ou perder, o Comercial ainda pode ultrapassar. Então só depende de nós, domingo, no madrugadão, vamos ganhar da fraquíssima equipe de Campo Grande. Campo Grande jogou 6 jogos e só tem um ponto. Então contamos com vocês domingo para fazer aquela torcida, Will!
1: Isso aí, meu amigo. Deixa eu te contar uma, porque aconteceu diretamente do Ceará, meu
0: Fala
1: amigo.
0: Fala aí, Will.
1: Uma jogadora de futsal chutou a cara da rival e foi suspensa 5 anos.
0: E corre o risco de ir pra cadeia também, viu, Will?
3: Olha o vídeo no ar aí, o vídeo no ar.
0: Quem tá nos assistindo por imagem, que loucura isso, né, rapaz? A primeira partida do Campeonato Municipal de Eusébio, no Ceará. Esse campeonato municipal é muito forte, essa aí eu não sei quem é também, mas... A atleta aí perdeu a cabeça, a outra tava no chão, chutou a cabeça dela. 5 anos fora de qualquer modalidade esportiva.
3: Fora o processo criminal de lesão corporal.
0: Olha lá, o chute novamente. Olha, a menina veio idiota. Nossa, desculpa falar idiota, mas
1: ela mandou
0: muito.
1: Mandou dois chutes.
0: Então ela. Como é que é, Will?
1: Dois chutes.
0: Dois chutes, né? Então ela tá expulsa. impedido de participar por 5 anos de qualquer modalidade esportiva em Eusébio, mas eu acredito que no Brasil todo. Quem é que vai deixar uma sujeita dessa participar de alguma coisa? Não vai, né, gente? Olha lá, levanta, ela dá um carrinho, levanta, depois chuta a cabeça do adversário 2 vezes, o delegado falou, não, isso aí não é agressão física, não, vamos botar um negócio pior aí. Então, ela corre risco de pegar uma tentativa de homicídio, exatamente, Romeu. Corre risco de ir pra

0: cadeia por causa desse negócio estranho aí. Vamos falar uma coisa boa aqui, rifa do Mestre Tatu. Sim, rifa do Mestre Tatu, gente, está ainda. Nosso grande lutador de Jiu-Jitsu, Muay Thai, vai representar o 3 Lagoas, vai representar o Brasil no World Master IBJJF Jiu-Jitsu Champions. Championship, agora em Las Vegas, em setembro, Estados Unidos. Will, Romeu, a rifa está ainda aberta, entra lá no Instagram do Mestre Tatu, que é nosso representante Três Lagoas. Pessoal, vamos participar da rifa, vamos ajudar o Mestre Tatu a representar Três Lagoas lá na terra dos americanos, dos States. E outra notícia triste, Claudio, seleção brasileira feminina de vôlei perdeu para a Turquia no domingo, não deu tempo de falar ontem. A seleção brasileira de vôlei feminino ficou na segunda posição da Liga Mundial. Da Liga Mundial de Vôlei Feminino, lógico, perdendo para a Turquia na manhã do domingo, começou ganhando, ganhou um set, levou um revés e ficamos com a segunda posição na Liga Mundial de Vôlei Feminino. Vôlei masculino não passou nem na fase de grupo. Mais uma vergonha para o vôlei do Brasil masculino, Cláudio.
1: 11 horas e 53 minutos. Ô Neto, para a gente finalizar aqui, eu quero que você faça um comentário agora sobre o Neymar. O que está acontecendo com o Neymar? Ele entrou no modo saco cheio total. Não, e tem passado do ponto na irritação, tanto dentro como fora de campo.
0: No não Santos. Podemos falar muito porque Romeu Neto é fã de Neymar. Romeu, o que você acha que o Neymar está fazendo, Romeu?
2: Eu acho que está certíssimo. Certíssimo. Ninguém tem sangue de barata não, só fica tacando.
0: O Neymar está sendo Neymar mais uma vez. O Neymar ele faz de conta que não cresceu, que já não tem mais seus 30 anos aí. E também já não joga aquela bola toda, Claudio, que ele jogou sempre. O Neymar é um ótimo jogador, mas para jogar a Série A do brasileiro, ele não consegue jogar fora do Brasil mais. E isso pesa na cabeça dele. Aí quando a imprensa vai cobrar, o culpado somos nós. A imprensa, que vocês falam muito. Que... Não, meu amigo, é você que vai jogar pouco, é você que vai ficar na noite, é você que não tá... Você que briga com o time, o elenco do Santos está brigado com ele, Claudio. Por quê? Ele fala que ele tá jogando mal porque os caras não ajudam ele, entendeu? Então é Neymar sendo Neymar, não mudou nada.
1: Mas tudo nessa vida tem um limite, né? Chega uma hora que chega a hora de parar.
0: Ele é um craque de bola. No Campeonato Brasileiro ele joga em qualquer equipe. Joga no seu Corinthians, joga no Palmeiras do Rio, joga em qualquer time que ele quiser jogar, ele joga. Mas no Campeonato Brasileiro. Não. Saiu daqui, mano. Nem o Peñarol quer ele mais. Então pode esquecer.
1: 11 horas e 56 minutos com estas e outras. Lembrando você que o resumo esportivo após o almoço vai estar lá no nosso portal radiocaçula.com.br para você ficar sabendo tudo que a gente falou aqui resumido, tá certo? 11h56, Neto Júnior, um ótimo dia para você, uma ótima tarde e a gente tá de volta amanhã, às 11 da manhã.
0: Se Deus quiser, Will, ótimo dia.
3: Tamo junto.
0: Romeu Neto.
2: Pra você também, um ótimo dia pra todo mundo.
1: Romeu Neto daqui a pouquinho pelas ruas da cidade com as reportagens pra redação.
0: Romeu Neto agora tá virando nosso jornalista de rua também.
1: Mas Cláudio, tem que andar com segurança, rapaz. Tá ficando caro esse menino.
0: Tá ficando caro.
1: Então tá. Beijo bom. No seu coração, tchau. Gente. Até amanhã. Tchau.
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0: Muito bem, tô falando uma porção de fritas e uma porção de calabresa. Se você criar coragem, ser amostradinho ou amostradinha nessa tarde e me dizer aqui qual a expectativa que mais mexe com você, que mexe, que te deixa arrepiado. É a espera de um feriado ou a hora da visita ir embora?
2: Então, quando eu era CLT, eu esperava um feriadinho, né? Mas hoje em dia, eu fico na expectativa de uma visita e ir embora. Tem algumas pessoas que, sabe, que não se tocam e ficam muito tempo. Aí você, tipo, fica sem graça de falar pra ir embora. Tem umas que é só por Deus, hein? Fica do almoço até a janta e ainda fica esperando pra ver se... Pra gente falar se quer dormir.
0: Se tem a sobremesa, fica esperando a sobremesa, né? tem gente que não tem Simon Call, né? Meu Deus do céu!
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0: Boa tarde, Neto Júnior.
3: Muito boa tarde. A Prefeitura de Três Lagoas inicia a ação do programa Energia com Cidadania, realizando a atuação cadastral da tarifa social no CRAS Ana Maria Moreira durante esta semana. Sim, a Prefeitura Municipal de Três Lagoas, por meio da Secretaria Municipal de Assistência Social, em parceria com a concessionária Neoenergia Electro, iniciou nesta semana uma importante ação de atendimento descentralizado do programa Energia com Cidadania. A iniciativa tem como objetivo realizar a atualização cadastral e a inclusão de novas famílias de baixa renda no benefício da tarifa social de energia elétrica. A ação itinerante percorrerá, ao longo de um mês, os territórios de todos os centros de referência de assistência social, os CRAS, no nosso município. O ponto de partida começou ontem no CRAS Ana Maria Moreira, localizado no bairro Carandá.

onde a equipe atenderá os moradores da região. Então, ontem começou essa ação no CRAS Ana Maria Moreira. Veja em nosso site, Rádio Caçula, os bairros que serão atendidos, a documentação necessária e os horários de atendimento para que você possa atualizar o seu cadastro ou fazer a inclusão da tarifa, do benefício da tarifa social de energia elétrica. Para o jornalismo da Caçula, Neto, Caçula faz parte da sua vida. 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

0: Guilherme Benuto.
1: Tamo junto. Caçula faz parte da sua vida. Assunto delicado. É delicado esse assunto de hoje aqui ou não? Você tá achando um assunto delicado ou não? Conta aqui pra mim, hein? Qual a expectativa que mexe com seus sentimentos? A espera de um feriado ou a hora que a visita vai embora? Valendo porção de calabresa e fritas pra você nessa tarde.
2: Boa tarde, Diego Luiz, tudo bem?
1: Tudo bem.
2: Achei, adorei essa pergunta, cara.
1: Ah, é? Matrinha?
2: Amei. Primeiro que eu detesto visita na minha casa. Nem minha mãe eu convido pra ir na minha casa.
1: Não, peraí, ô louco, como assim a mãe não? conte-me mais.
2: Mas não tem aquela emoção de saber que o outro dia vai ser feriado, você ir embora, porque geralmente quando a gente trabalha um dia antes do feriado, a gente trabalha igual um condenado, né? A gente soa mais do que suvaco de aleijado. E não tem a sensação melhor do que você ir embora correndo. Parece que você tá atrasado. Mas você tá atrasado pra chegar em casa, sabe? Pra fazer nada. Nossa, não tem a sensação melhor. Mas esse do rapaz que falou aí de bater a gilete na parede foi a melhor, viu?
1: Ai, ai, ai. Tem muita gente nessa expectativa da gilete na parede, viu? 67, 9, põe o dedão, põe o dedão.

0: A Sula faz parte da sua vida, Pete, me adora. Hoje o programa tá polêmico, hein? Tá polêmico aqui. A menina... Ai, meu Deus do céu. Qual a expectativa que mais mexe com seus sentimentos? A espera de um feriado ou a hora da visita ir embora? O Thiago, ele ama um feriado. Ele ama tanto um feriado que ele até comemora quando tem feriado. Esse sim gosta de feriado. Já o Luciano, ele também, ele ama um feriado. Ele disse aqui que é dá até emoção. Ele até chora quando tem um feriado. Ai, ai. E você? Hã? Qual dessas duas situações mais mexe com suas emoções? A espera do feriado ou a hora da visita ir embora? Conta aqui, tá valendo porção pra você hoje, hein?
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0: Boa tarde, Diego Luiz.
1: Tarde. E aí, ó, dá tempo ainda de você participar. Já tem um sorteio da porção de fritas e de calabresa. Mas eu quero saber, qual a expectativa que mais mexe com você? Você cria mais expectativa à espera de um feriado ou pra hora que a visita for embora? Conta aqui pra mim, não me esconda, coloca o dedão aí. Certo? A mãe da Natália já tá brigando com ela já, né? Porque a Natália tem a bateria social meio que viciada, né? Ê, Natália, menina! Conta aqui pra mim, vai. Ó, a Sueli, ela fica muito feliz, ela cria muita expectativa num feriado pra ela poder fazer uma viagem curta, o famoso bate-volta, né? Então ela cria muita expectativa quando tem um feriado no calendário para ela poder se programar para ir para a praia, principalmente, né, menina? Tá certo, então. O Paulo Sérgio aqui também. Tudo bem, Paulo? Ele falou que só uma visita que ele tem expectativa que seja 5 minutos para ela ir embora. Só uma. Depois você me conta em off, Paulo. Fiquei curioso agora.

E ó, já eu vou anunciar o seu nome aqui, hein? Que vai saborear uma porção de fritas, uma porção de calabresa. Presentão aqui do programa. Tá a fim de faturar? Não dá tempo ainda de você se abrir comigo aqui e me dizer qual a expectativa que mexe com seus sentimentos. A espera de um feriado ou a hora da visita ir embora? O Murilo aqui já fez um trocadilho, né? A espera de um milagre seria na hora da visita ir embora. Vocês estão, hein? Ó! Oh. Caramba, ninguém gosta de receber visita, né? Pelo que eu tô vendo aqui, pelo que eu tô sentindo, ouvindo, vocês preferem mais um feriadinho do que visita em casa, hein? Ai, meu Deus!

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caçula faz parte da sua vida, lelele. Essa aqui faz tempo, hein? Faz tempo, hein? Jonete Frederico. Essa música lelele já é considerada flashback já, né? Pra quem não sabe, porque todo mundo fala, ah, mas flashback, porque flashback

0: que é aquelas músicas de discoteca. Não, flashback é o termo que se dá ao tempo que a música foi lançada. Então, músicas com mais de 20 anos, por exemplo, músicas que foram lançadas no ano 2000, são consideradas flashback já. É, interessante isso, né? Então, agora, interessante mesmo é a sua participação aqui. Qual a expectativa que mexe com seus sentimentos? A espera de um feriado ou a espera do milagre da visita embora? Como disseram aqui. Conta aqui.
1: A minha expectativa é do feriado. Acabar logo pra poder voltar a trabalhar. Porque em casa eu trabalho dobrado.
0: É do feriado. Peraí, eu vou ter que ouvir de novo. Como é que é?
1: A minha expectativa é do feriado. Acabar logo pra poder voltar a trabalhar. Porque em casa eu trabalho dobrado.
0: Ah, tá. Agora eu entendi. É uma expectativa reversa, né? Tá certo então, Lauro. Tá certo. Tá. Desculpa. Vou me conter aqui. Eu vou me conter, vai. Pronto. Me contive. Ai, ai, ai. Ó, dá tempo ainda. Coloca o dedão aí. 91498282. A Marcela tá aqui. Ela tá dizendo, ó. A hora que a visita vai embora. Eu não tenho saco pra visita. Essa não tem medo, não, hein?

Essa tava empoeirada aqui, hein? Engenheiros do Havaí. Era um garoto que, como eu, amava os Beatles e os Rolling Stones. Que clássico! Que hino da música popular brasileira, hein? E você relembra aqui na sua caçula que faz parte da sua vida. É hora de ganhar presente. Muito bem, 3 dias úteis para retirar aqui na Casa da Caçula em horário comercial. E espero que você tenha um bom proveito, né, do presente de hoje, dessa porção maravilhosa. Se não ganhar, fica triste não, porque a qualquer momento sempre tem os melhores presentes aqui para você, tá? Quem tá levando aqui, atenção, hein, mora na Vila Nova. Final do telefone 2225, nasceu em 15 de janeiro de 94, foi você, a mostradinha. Graziella Eduarda do Carmo. E ela disse que se ela ganhasse ia me convidar. Duvido. Duvido que você... Duvido que você vai me convidar, Graziella. Parabéns, viu? Pode retirar aqui na Casa da Caçula, tá certo? Ó, seguinte. Tá chegando aí o melhor dos modão. Com os modão nota 10, uns modão do bom, sabe? Com aquele... aquele som ajeitado mesmo, assim, que só o cowboy sabe fazer. Hora do cowboy tá chegando aqui na sua caçula.

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Eita, coisa boa demais. Alô, galerinha, estamos chegando, estamos chegando. A partir de agora, eu, Daniel Santos, é um prazer estar com você também até as 18 horas, hein? Olha só, a partir de agora dá tempo de você participar, dá tempo de você interagir. A partir de agora só tem as melhores. 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A partir de agora essa é a hora do cowboy. Essa é a nossa 96 Caçula FM. A partir de agora a festa vai começar.

0: Eita, coisa boa demais, tá aí, ó, toda essa galera está com a gente por aqui também, essa é a pegada do rodeio.
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0: vai participar com a gente, fica bem à vontade, hein, já anota aí, ó, 679-9149-8282. 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
2: Eita, coisa boa demais. Deixa eu mandar também um abração especial pra toda a galera que tá lá no baldeio lá da... É o pessoal da Eldorado Brasil, hein? Abração especial pra vocês aí. Obrigado pelo carinho, tá na audiência. Receba, receba aí o nosso abraço.
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2: Mandar também o nosso amigo Pedrinho. Tá bem, alô, Pedrinho? Tá tudo certinho, meu irmãozinho? Tá tudo chique, bacanizado, hein? Ótima tarde pra você, maravilhosa. Nossa abençoada terça-feira. Pode participar com a gente por aqui também através do nosso WhatsApp, hein? 679-9149-8282. Em clima de rodeio, nós agimos!

Agradecer também nosso Cata do Miranda, Lu Miranda, Lu Jaqueline. Ótima tarde pra vocês também, bom trabalho aí. Toda a galera tá lá, ó, tá na sintonia com a gente por aqui também, né? É o Sucata do Miranda, em breve também terá a loja 2, hein? A loja 2 lá.

0: 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Grande Miranda, Jaqueline, a toda a equipe aí, ó, obrigado pelo carinho da audiência. Vamos. Abração carinhosamente pra vocês, obrigado pelo carinho, tamo junto, é nóis. Paga R$11 o quilo da latinha pra você, e olha só, pagamento é na hora, hein? Grande Miranda, forte abraço pra você, valeu, meu irmãozinho, obrigado, hein? 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

0: professor. Quem tá com a gente também é a nossa amiga Tânia. Também alô, Tânia. Mais uma vez, um abração pra você. Obrigado, hein? Também tá junto com a gente também a nossa amiga Edneia, hein?
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0: aí, Edneia também tá com a gente pedindo o modão. Vamos ajeitar a moda pra você. Valeu, Edneia. Deixa eu ver também a Luciana. Também. Oi, Luciana. Boa tarde pra você. Obrigadão, hein? Também o nosso amigo Cezinha. Também. Alô, Cezinha. Cezinha também tá na audiência, hein? Tá tomando querosene já ou não? O Mexerica tá ali, ó. Doido pra tomar o querosene, né, Mexerica? Eita, quem não quer também o querosene nessa terça-feira abençoada, hein? Coisa boa demais. É só você participar. É só você pedir moda que aqui nós agir.

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2: Olha só, o pessoal também tá na audiência aqui, toda a galera da rodagem também. Obrigado pelo carinho, tamo junto, é nóis.
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2: É, o Cowboy vai te pegar, hein? O pessoal tá na rodagem também. Obrigado pelo carinho da sintonia. Obrigado pela carona também a toda a galera que tá na rodagem. Pessoal do Puxa da Celulose. Pessoal lá do Puxa do Papel Pesado, hein? Alô, Litão, Cowboy lá da JSL. Abração pra você, tamo junto, hein, meu irmãozinho. Vambora, vambora, vambora.
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2: Pessoal do Puxa do Suco do Pica-Pau também, né? Pessoal da Eldorado Brasil, pessoal da Suzano. Toda a galera da CJR também. Pessoal também lá da Transertão. Todo o pessoal da Perlopes. Toda essa galera, obrigado pelo carinho. Tamo junto, vambora, hein? As melhores modas sertanejas. Em clima de rodeio, a gente toca, toca só as melhores.
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Os integrantes do programa Parlamento Jovem da Câmara de Vereadores de Três Lagoas participaram na segunda-feira, dia 27, de uma visita institucional ao prefeito Dr. Cassiano Maia e um encontro marcado pelo diálogo, apresentação de propostas e debate sobre temas de interesse da juventude e da comunidade. Acompanhados pelo presidente da Câmara, o vereador Tonhão, os jovens parlamentares tiveram a oportunidade de apresentar sugestões voltadas às áreas de cultura, educação, inclusão social e participação cidadã. Também participaram da reunião a diretora da Escola do Legislativo,

0: Rebeca Crisler e o diretor de comunicação da Câmara, Paulo Ferreira, além de assessores da vereadora Sirlene. A informação completa está no nosso portal radiocaçula.com.br.
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0: Olha só quem tá com a gente também, a participação aqui do Júlio César Ramírez, também Pratina. Abração carinhosamente pra vocês aí, pessoal lá do sítio Tatupeba, hein? Tá na audiência também o Vitor Hugo, também tá a Leodora lá também, né? É a Tina, tá lá o Vitor Hugo, tá lá a Leodora, tá lá o Júlio César Ramírez, toda a família Ramírez também, um abração carinhosamente pra vocês. Obrigado pelo carinho, tamo junto, é nóis, hein? Pessoal sempre com a gente também na audiência da nossa 96 Caçula FM, aqui o Chicote Estrala.
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0: Eita, olha só, Vanessa, tá bem? Alô, Vanessa, mais uma vez, um abração pra você, obrigado, hein? Também tá lá, ó, também tá com a gente também a Samanta, também. Alô, Samanta.
1: Deixa
0: eu mandar também um abração especial pra Érica, também toda a galera da, tá na audiência também, o pessoal lá do Barro Montanini. Abração carinhosamente, obrigado, hein? Tamo junto, tamo junto.

Você tá entendendo? Ó, ó, ó o passo, ó. É assim, ó.

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2: Essa moda é apaixonada demais. Eu não queria viver uma história dessa não, viu?

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0: 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Aê, Neguinho, gente boa, Neguinho, hein? Daniel Santos passou lá hoje, né? Grande Neguinho, um abração carinhosamente pra você. Valeu, meu irmãozinho, tamo junto, é nóis, hein? 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

0: Olha só, Vanessa também tá pedindo modão, tá bem? Alô, Vanessa, mais uma vez um abração especial pra você, valeu, hein? Calma. Só pede moda aí, ó, do ano de 1999, hein? Eita, Zezé de Camargo e Luciana, igual falo, né? Fala assim, ó, canta, canta, Mirosmar.
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0: Só tem as melhores, tá aí, ó, Zezé de Camargo e Luciano, você vai conferir também aqui nessa pegada do rodeio, hein? Pode participar com a gente, pode pedir moda que aqui nós ajeita, ajeita, amor.
1: Vamos.
0: Chama também no WhatsApp, é o 679-9149-8282, pra cima.

0: Olha só, já aproveitar aqui, quero convidar você também, ó, de segunda a sexta-feira, das 15 também até as 18 horas, tem aqui a Hora do Cowboy, viu? Daniel Santos, é um prazer estar com você, tocando as melhores, e você participando também com a gente também a partir de agora, no nosso WhatsApp aí, ó, já anota aí, viu? É, a partir de agora não, né? Todos os dias de segunda a sexta, das 15 também até as 18 horas, todo sabadão também do meio-dia até as 3 horas da tarde, hein? Você não vai ficar de fora, hein? É só você participar, é só você interagir. Pode pedir moda que aqui nós ajeita a moda.
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mandar também um abração carinhosamente a Adriana, também a Lodriana. Maravilhosa, uma abençoada terça-feira pra vocês aí. Obrigado pelo carinho da audiência, hein? E dessa moda você vai conferir tudinho certinho, é. Essa moda você vai conferir daqui a pouquinho, logo após o nosso intervalo comercial, hein? Zezé de Camargo e Luciano, tarde demais.

0: Fica bem à vontade, fica bem à vontade. Chama nós no WhatsApp, 679-9149-8282.
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0: Gente, ó, daqui a pouquinho o Daniel Santos está indo embora, hein? Dá tempo de você participar, viu? Pode pedir a sua moda, manda beijo, manda abraço também. Fica bem à vontade, hein? Uma maravilhosa, uma abençoada terça-feira. A gente só tem que agradecer.

0: Agradecer você pelo carinho da audiência. Tamo junto. Vambora pro Pega Lá.
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0: Deixa eu mandar também um beijão pra minha mãezona. Tá bem, alô, mãezona, bonitona. Minha mãezona tá lá, ó. Tá lá em Silvira. Tá bem já ligada com a gente por aqui também, né?
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0: De mãezona, bonitona. Tá lá na audiência. Tá bem conferindo aí a nossa hora do cowboy, né, mãezona?

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0: mandar também um beijão pra minha mãezona, tá bem? Alô, mãezona, bonitona. Minha mãezona tá lá, ó, tá lá em Silvira, tá bem já ligada com a gente por aqui também, né?
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0: de mãezona, bonitona, tá lá na audiência. Tá bem conferindo aí a hora, ó, nossa hora do cowboy, né, mãezona? Epa, coisa boa. Tá lá o Nenezão, tá lá o Dirceu, tá lá o Arceu. Obrigado pelo carinho da audiência de vocês, tamo junto, é nóis. Meu irmão Denir, também um beijo pra você. Minha irmã Aparecida, também um beijo pra você. Vambora! Só tem as melhores modas, só tem as melhores modas!

A troca de informações e experiências marcou a manhã desta terça-feira durante um encontro entre a Prefeitura de Três Lagoas e representantes do Exército Brasileiro. Quatro militares estiveram no município para conhecer de perto o modelo de governança e gestão pública desenvolvido pela administração municipal, que no ano passado conquistou o primeiro lugar em Mato Grosso do Sul, alcançando 93,61 pontos de um total de 100 na avaliação do governo federal por meio do programa Gestão Pública do gov.br. Durante a reunião,

0: As servidoras Cristiane Rocha Duarte e Lesliane Zanchetti apresentaram o processo de implantação do modelo de gestão no município, detalhando as estratégias adotadas, os desafios enfrentados e a evolução dos resultados ao longo dos últimos anos. A informação completa está no nosso portal radiocaçula.com.br. Direto da redação, Cláudio Júnior. 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

Deixa eu mandar até um abração especial lá pra Ivone, também tá com a gente por aqui. Um abraço carinhosamente pra você. Obrigado pelo carinho da audiência também, viu? É isso aí, ó. Boa tarde pra você, onde quer que você esteja. Receba aí o nosso abraço, o nosso carinho. Abençoada segunda-feira pra você. Que Deus te abençoe, que você tenha uma excelente semana, hein? 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

0: Eita, coisa boa demais, tá aí, ó. Toda essa galera está com a gente por aqui também. Essa é a pegada do rodeio.
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0: participar com a gente, fica bem à vontade, hein? Já anota aí, ó, 679-9149-8282. 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
1: Eita, coisa boa demais. Deixa eu mandar também um abração especial pra toda a galera que tá lá no Baldeio, lá da... É o pessoal da Eldorado Brasil, hein? Abração especial pra vocês aí. Obrigado pelo carinho, tá na audiência. Receba, receba aí o nosso abraço.
0: Você fica com esse...
1: Mandar também o nosso amigo Pedrinho. Tá bem, alô, Pedrinho? Tá tudo certinho, meu irmãozinho? Tá tudo chique, bacanizado, hein? Ótima tarde pra você, maravilhosa. Nossa abençoada terça-feira. Pode participar com a gente por aqui também através do nosso WhatsApp, hein? 679-9149-8282. Em clima de rodeio, nós ajeita a moda!
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0: Olha só, o pessoal também tá na audiência aqui, toda a galera da rodagem também. Obrigado pelo carinho, tamo junto, é nóis.
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0: Cowboy vai te pegar, hein? O pessoal tá na rodagem também. Obrigado pelo carinho da sintonia. Obrigado pela carona também a toda a galera que tá na rodagem. Pessoal do Puxa da Celulose. Pessoal lá do Puxa do Papel Pesado, hein? Alô, Lintão. Cowboy lá da JSL. Abração pra você, tamo junto, hein, meu irmãozinho? Vambora, vambora, vambora.
1: Vamos curtir.
0: Pessoal do Puxa do Suco do Pica-Pau também, né? Pessoal da Eldorado Brasil. Pessoal da Suzano. Toda a galera da CJR também. Pessoal também lá da Transertão. Todo o pessoal da Perlopes. Toda essa galera, obrigado pelo carinho. Tamo junto, vambora, hein? As melhores modas sertanejas. Em clima de rodeio, a gente toca, toca só as melhores.
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4: Boa, beija-flor.

0: coisa boa. Gente, eu quero aqui agradecer. Agradecer você pelo carinho da audiência. Desejar pra você uma noite maravilhosa. Uma noite maravilhosa, uma noite abençoada de terça-feira. E amanhã quarto, hein? Amanhã quarta-feira, eu, Daniel Santos. É um prazer estar com você também a partir das 15 horas, hein? Você já sabe, né? É só você participar. É só você interagir que a gente ajeita, amor.
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0: Um abração carinhosamente pra vocês. Obrigado pelo carinho. Deus abençoe cada um de vocês. Uma maravilhosa, uma abençoada noite aí de terça-feira. E até amanhã, hein? 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
0: Valeu, galera. Forte abraço a todo mundo aí.
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0: A troca de informações e experiências marcou a manhã desta terça-feira durante um encontro entre a Prefeitura de Três Lagoas e representantes do Exército Brasileiro. Quatro militares estiveram no município para conhecer de perto o modelo de governança e gestão pública desenvolvido pela administração municipal, que no ano passado conquistou o primeiro lugar em Mato Grosso do Sul, alcançando 93,61 pontos de um total de 100 na avaliação do governo federal por meio do programa Gestão Pública do gov.br. Durante a reunião, as servidoras Cristiane Rocha Duarte e Lesliane Zanchetti apresentaram o processo de implantação do modelo de gestão no município, detalhando as estratégias adotadas, os desafios enfrentados e a evolução dos resultados aos longos dos últimos anos. A informação completa está no nosso portal radiocaçula.com.br. Direto da redação, Cláudio Júnior. 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
2: Está no ar a Voz do Brasil. As notícias do governo federal que movimentaram o país no dia de hoje.
3: Olá, boa noite.
4: Boa noite para você que nos acompanha em todo o país.
3: Terça-feira, 28 de julho de 2026.
4: Vamos aos destaques na Voz do Brasil.
3: Saúde e bets.
4: Campanha orienta sobre riscos das apostas online e atendimento em saúde mental no SUS.
3: Em entrevista, Marcelo Chimatti, do Ministério da Saúde, comenta sobre o impacto das bets e o apoio para quem quer parar de jogar.
5: Uma incidência muito maior de transtornos de humor, como transtornos depressivos, transtornos de ansiedade, entre pessoas que jogam e principalmente aquelas que desenvolvem algum tipo de jogo patológico, e se trata de fato de um fenômeno novo que ele tem que ter uma atenção no campo da saúde mental.
4: Tecnologia na palma da mão. Mais de 177 milhões de pessoas usam o GovBR.
3: Hoje vamos falar sobre os níveis da conta e como ter mais segurança e acesso a todos os serviços. Carlos Oliveira.
6: Aumentar o nível da conta GovBR amplia a segurança e a quantidade de serviços que podem ser acessados na plataforma.
4: Do campo ao laboratório. Cientistas da Amazônia sequenciaram pela primeira vez o genoma do açaí.
3: A descoberta abre caminho para melhorar a produtividade, garantir mais resistência, além da geração de novos produtos. Gabriela Noronha.
7: O trabalho é resultado de uma parceria entre a Embrapa e pesquisadores da Universidade Federal do Pará.
4: Hoje, na apresentação da Voz do Brasil, eu, Luciana Vasconcelos e Luciano Seixas.
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4: O Brasil apresentou o pedido formal de consulta aos Estados Unidos no sistema de solução de controvérsias na Organização Mundial do Comércio.